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4: Olá pessoal, Almanac Musical no ar, por aqui Eduardo Maidana e hoje nós falamos de Hey Jude, canção dos Beatles, composta por Paul McCartney e creditada à dupla Lennon-McCartney, lançada no lado A do compacto Hey Jude Revolution de 1968. Apesar da longa duração da canção, que tem mais de 7 minutos, que era incomum na época, foi um dos singles mais vendidos dos Beatles. A faixa foi eleita pela revista Rolling Stones como a 8ª melhor música de todos os tempos. A canção foi escrita em junho de 1968, quando Paul McCartney foi visitar Cynthia Lennon e seu filho Julian. As anotações da canção foram compradas por Julian Lennon em um leilão por 25 milhões de libras. Em 2002, a letra original escrita à mão foi leiloada por 800 mil libras, mas Paul McCartney tentou impedir o leilão, alegando que o artefato tinha sumido de sua residência em Londres. Porém, Richard Morgan, representante da Christens, empresa responsável pelo leilão, disse que Paul nunca conseguiu provar que o papel estava de fato em seu poder. A justiça decidiu a favor de McCartney, que proibiu a venda. Curiosidades à parte, a gente recorda Hey Jude. Hey.

0: Beatles, Hey Dude, aqui no Almanac Musical. Espero que você tenha gostado. Até nossa próxima edição. Tchau.
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1: 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Homem-Aranha, um novo dia, está fazendo sucesso em quase todo o planeta. O filme já é a maior estreia doméstica e global da história da Sony Pictures. E no mercado internacional, o filme quebrou recordes de abertura em pelo menos 12 mercados, incluindo Brasil, Índia, França, Espanha e Colômbia. E o novo filme do super-herói também tem a segunda maior abertura global da história, atrás apenas de Vingadores Ultimato.
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5: Vai estrear no dia 23 de setembro no serviço de streaming Prime Video da Amazon o longa-metragem A Hipótese do Amor, baseado na obra de Ellie Hazelwood, que acompanha Olive, uma brilhante doutoranda focada em seu futuro no meio acadêmico. Que percebe que sua melhor amiga, Anne, se apaixonou pelo seu crush, Olive beija impulsivamente o intimidador professor Aidan Carlsen para provar que seguiu em frente.
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3: 22:06.
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Eu sei as tuas obras, e o teu trabalho, e a tua paciência, e que não podes sofrer os maus. E puseste à prova os que dizem ser apóstolos, e o não são, e tu os achaste mentirosos. E sofreste, e tens paciência, e trabalhaste pelo meu nome, e não te cansaste.

Muito bem. Nós vamos, nesse instante, citarmos um parágrafo da mensagem do profeta de Deus para esta era. O caráter é uma vitória, não um dom. Muito bem. O que é caráter, afinal de contas? Caráter é aquilo que somos, enquanto que a reputação é aquilo que pensam de nós, o que outros pensam de nós. Você vê que São Paulo teve cuidado que ninguém pensasse dele mais do que aquilo que ele era. Foi o desejo do apóstolo, porque a reputação sempre vai acima. A tendência é esta. Os homens cuidam muito da reputação, mas a reputação deveria ser exatamente no mesmo nível do caráter, um reflexo do caráter. O que infelizmente não acontece. Para começar, nós encerrarmos uma síntese, está aqui. Jesus Cristo não tinha a reputação que Nicodemos tinha. Mas, no entanto, Nicodemos não tinha o caráter que Jesus tinha. Está certo assim? Diante da sociedade, da grande religião, da religião oficial do dia, da maioria dos fariseus, dos saduceus, dos herodianos e de todas as denominações do dia, Nicodemos tinha mais caráter do que Jesus, tinha mais reputação do que Jesus. Eles nunca levariam Nicodemos à cruz, mas levaram a Jesus Cristo ao Calvário, como um malfeitor, quer dizer, como um homem sem caráter. Agora, se para eles Jesus não teve caráter, muito menos reputação. Porque reputação é aquilo que as pessoas pensam de nós. Agora, em uma outra frase, o profeta de Deus diz assim: eu realmente importo com o que o povo pensa. Você está vendo? Eu realmente importo com o que o povo pensa. Sim, mas nós vamos explicar para depois terminarmos a frase dele nesse sentido. Dando um exemplo, ele diz: se eu chego numa casa para fazer uma visita e o esposo não está ali e só está aquela irmã, mesmo estando com outras mulheres, eu não entro sozinho ali. Ainda que ela diga: entre, por favor. Ele disse: eu não entro. Eu vou, busco minha esposa ou um outro irmão comigo para entrar ali fazer aquela oração. Fosse no hospital, fosse em casa particular, fosse aonde fosse, para entrar em contato com uma mulher separadamente, no escritório, etc. Ele não atendia uma mulher sozinho no escritório. Alguém pode dizer: mas esse homem então não tinha confiança em si. Sim, ele tinha muita confiança a ponto de dizer com a Bíblia na mão: eu posso comparecer diante do juízo eterno com qualquer mulher, com qualquer mulher com quem eu tratei. Isto é muita segurança. Mas ele disse, ele não faria isto por causa do que as pessoas pensariam. Então combina nesse sentido com o que São Paulo disse: se comer carne põe a consciência do teu irmão em jogo, em outras palavras, em dúvida, então você não deve comer carne, por causa da consciência de seu irmão. E ele disse: não é por causa
da santidade de Deus, mas sim por causa da concupiscência de Satanás. Então ele diz: eu realmente importo com o que o povo pensa. Essa gente que diz assim: eu não tenho homem na minha frente, eu não importo com o que o povo diga, isso deve ter um lugar muito central para isso. Na verdade, não devemos ter nenhum homem na nossa frente. Não devemos dar satisfação ao que o povo pensa de nós em relação à obediência à palavra de Deus. Mas, quando se falava de um assunto que colocava em dúvida e que armava o inimigo contra sua moral ou qualquer outra coisa assim, ele dizia: eu realmente importo com o que o povo pensa. Agora, não me interprete errado, terminando a frase, a sentença sobre o assunto. Ele diz: não me interprete errado, porém eu estou interessado no que Deus pensa, e isto é a sua palavra. Nós vamos dar um exemplo. Eu não importo o que o povo diga de mim, porque eu batizo as pessoas em nome do Senhor Jesus Cristo. Conforme São Mateus, capítulo 28, versículo 19. Obedecendo a ordem de Jesus Cristo: ide e ensinai todas as nações, batizando-as em nome do Pai, do Filho e do Espírito Santo. Eu te batizo neste nome. Este nome, não nomes, bem entendido. Este nome é Senhor Jesus Cristo. Portanto, eu te batizo como os apóstolos batizaram. Eu te batizo em obediência à ordem de Mateus 28, 19. Em nome do Senhor Jesus Cristo. Amém. Está certo? Agora, não me interessa o que pensam acerca do batismo em nome do Senhor Jesus Cristo. Não me interessa o que pensam quando eu digo assim: não há três pessoas distintas na divindade. Há três manifestações. A Trindade de Deus não é composta de três pessoas distintas. Isto seria paganismo. Isso seriam três deuses. Isso teria que haver três personalidades se houvessem de fato três pessoas. Mas isso são três ofícios, três dispensações, três manifestações de um só Deus. Deus sobre nós, Pai. Deus conosco, Filho. Deus em nós, Espírito Santo. Aí estão as três dispensações especiais de Deus. Sobre o Velho Testamento, sobre Israel, Pai. Na etapa da graça, quando ele se manifestou, Emmanuel. Emmanuel não quer dizer segunda pessoa de Deus. Emmanuel quer dizer Deus conosco. Então, Filho, Deus conosco. O Espírito de verdade que o mundo não conhece, não recebe porque não conhece, mas vós o conheceis, porque ele habita convosco. E então estará em vós, esse é o Espírito Santo, que habitava com eles, mas estaria neles. Então não me importa o que digam, não me importa quanta refutação, não me importa quanto digam que sou falso profeta em relação a este assunto. Não me importa o que o povo pense nesse sentido. Não me importa. Você não se importa, irmã, com o que o povo pensa por você se vestir conforme a Bíblia ensina as santas mulheres se vestirem. Você não tem satisfação a dar ao mundo, como a mulher mundana não tem satisfação a dar às famílias. A igreja, ela se procede da maneira mais vulgar em plena avenida. Ela não está dando satisfação a ninguém.
Assim também a cristã faz o mesmo. Mas é justamente aí onde nós vamos encontrar o caráter. O caráter é uma vitória. E é uma vitória obtida em uma batalha. Esse evangelho que você não tem força, não tem que batalhar para vivê-lo, esse sim, digo com segurança, é falso. Sofre-se muito pelo evangelho, mas sim, para engrandecer uma organização. Trabalha-se muito, e até morrem, dão a vida, sofrem derrames e infarto cardíaco, são sacrificados e são presos em terras pagãs, etc. Tudo com pretexto de salvar almas. Mas no fundo a coisa é aumentar a organização, crescer em poder material, em patrimônios e coisas terrenas. Mas isso não dá o caráter do qual o profeta está falando. Não, é a vitória sobre o pecado, é a vitória sobre os atributos do pecado, é a vitória sobre as falsas doutrinas, como, por exemplo, batismo nos títulos, sem usar o nome do Pai e do Filho e do Espírito Santo, que é Senhor Jesus Cristo, três pessoas distintas, não ver o Pai e o Filho, porque Jesus disse, quem vê a mim, vê ao Pai. Jesus disse assim, eu e o Pai somos um, ele não disse, eu e o Pai e o Espírito Santo somos três. Os homens aí que querem dizer, mas Jesus nunca diz, eu sou o segundo, ele diz, eu sou o primeiro, eu sou o último. Então fora disso é anátema. E isso não promove o caráter cristão. Se você está sofrendo por causa do pudor cristão, por causa de 1 Timóteo capítulo 2, versículo 9 em diante, mulher, se você está sofrendo por causa de todas essas referências escriturísticas, sem textos isolados, se você está sofrendo pela vida cristã, não pelo crescimento da obra de Cristo, mas pela vida cristã, então você tem o caráter de Cristo. Agora você vê, caráter é uma vitória, não é dom. Por quê? Qualquer impostor pode ter dom. Pode ser eloquente, pode ser convincente, pode ter profundos argumentos, pode ter dom de curar os enfermos, pode ter dom de expulsar demônios, sem afastar da iniquidade, sem ter caráter cristão. Pode fazer tudo, tudo em nome do Senhor Jesus, ou em nome do Pai, do Filho e do Espírito Santo, ou em nome de Jeová, ou em nome da Estrela da Manhã, em nome do Lírio dos Vales, em nome do Maravilhoso, do Pai da Eternidade, do Príncipe da Paz, ou mesmo em nome do Senhor Jesus Cristo, pode fazer tudo, mas não tem o caráter cristão. E Jesus disse que muitos vão dizer em teu nome, expulsamos demônio, curamos enfermos, fizemos maravilhas. Isto quer dizer, tínhamos dons espirituais, mas não tiveram caráter. Porque Jesus não vem buscar dons da igreja. Você não vai deixar de subir porque não falou em línguas, porque não curou os doentes, porque não teve dons carismáticos. Você não subirá no arrebatamento é se não tiver o caráter de Cristo. Assim nos ensina o Senhor. Assim diz o Senhor. Ele buscará sim uma noiva, uma igreja noiva, mas uma igreja que tem o seu caráter. Agora, onde ela adquiriu o seu caráter? Foi na batalha pela vida cristã, não pela obra de Cristo. Deus não admite. Deus não está espalhando folhetos por aí, conclamando recrutas para a sua obra. Não. Ele chama quem ele quer chamar. Isso não é para quem quer, não é para quem corre, é para quem Deus chama. E não é para fazer a obra de Deus. Eu tenho uma grande obra para você. Isso é uma falsa profecia. Isso é tão falso, tão falso, tão falso.
eis que eu tenho uma grande obra para você. Deus nunca falou isso na Bíblia. Deus nunca falou em grande obra. O que o homem chama de grande aqui na terra, Deus chama de louco, de tolo. Deus chama de pequeno. Leia 1 Coríntios capítulo 2. E o que o homem chama de pequeno, é que Deus chama de grande. É a manjedoura que é a grande obra. É o pequeno menino. É um profeta do campo, do deserto. É que é a grande obra do dia, dizendo raça de víboras, serpentes, sepulcros caiados. Ah, bom, mas ele falou isso foi para as meretrizes, para os ladrões. Não, não. Ele nunca chamou uma meretriz de serpente. Ele nunca chamou um ladrão de sepulcro caiado. João Batista falou foi com os líderes religiosos. Jesus falou isso foi com os líderes religiosos, os guias do povo, chamando-os de uma maneira que ninguém sabia melhor do que ele, de guias cegos. E um cego guiando o outro, ambos caindo no buraco. Eles tinham muita reputação, eles tinham o mesmo caráter, caráter religioso, caráter social, mas não tinham caráter divino. O caráter divino é obtido numa luta divina. O caráter espiritual é alcançado numa luta espiritual. É contra as obras infrutuosas das trevas. É aquele que combate contra as astutas ciladas do maligno nos lugares celestiais. Lugares celestiais é aquela grande catedral com parede de ouro? Não, é seu corpo, mulher. Começando por aí, porque o seu corpo é um templo. É do Espírito Santo ou do diabo? É um corpo para a santidade, apresentado a Deus como sacrifício santo e agradável a Deus? Ou então um instrumento de iniquidade? Bom, quem sabe a Bíblia, quem lê Romanos 6, 8, 12, já está sabendo que eu estou falando a pura Bíblia Sagrada. Então, astutas ciladas do diabo nos lugares celestiais, até chegar dentro dos templos. Começa nas pessoas. Sim. Mas onde se obtém essa vitória? Ou como se obter essa vitória? É pelo próprio vitorioso. É obter a vitória. Por quê? É pelo próprio vitorioso. É o próprio que venceu a morte. É o próprio que venceu o pecado. É o próprio que venceu toda a sorte de imundícia. É o caráter de Jesus Cristo na igreja, em você. Não o dom apenas. Não o dom. Caráter é uma vitória e não um dom, afirma o profeta de Deus. E a palavra de Deus mostra que isto é verdade. Agora sim, você crê na palavra de Deus. Você está sofrendo pela palavra do Senhor. Então receba bênção, ânimo, cura, poder de Deus para continuar como a serva do Senhor, um servo de Deus, o ouro sendo purificado, tirando as escórias para brilhar na coroa do Senhor Jesus Cristo. Amém.

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Porque pela graça sois salvos, por meio da fé. E isto não vem de vós, é dom de Deus.

As obras de Abraão estavam expressando a fé que ele tinha na promessa de Deus. Ouvintes, nós citamos as Escrituras na carta de São Paulo aos Efésios, capítulo 2, verso 8. Porque pela graça sois salvos, não por meio da fé, e isto não vem de vós, é dom de Deus. Não vem das obras para que ninguém se glorie. Verso 9. Muito bem. Parece que São Paulo está em choque com o que disse Santiago. Porque Paulo disse: pela graça sois salvos, não pelas obras. Ele diz: não vem das obras para que ninguém se glorie. Então é por meio da fé. Agora Tiago disse que através de suas obras ele mostraria sua fé. Sim, isso está muito certo. Não há choque algum. Paulo justificou Abraão pelo que Deus viu em Abraão, enquanto que São Tiago justificou Abraão pelo que o homem viu em Abraão. Então você vai entender que os atos dos apóstolos, por exemplo, os feitos dos apóstolos, as obras dos apóstolos, testificaram perfeitamente do que estavam nos apóstolos. As obras de Jesus testificaram daquele que estava em Jesus. As obras da igreja testificam daquele que está nela, porque é o que está nela é que está fazendo as obras. Jesus disse: o Pai que está em mim é quem faz as obras. Então vamos chegar a uma conclusão entre Paulo e Tiago. Você não tem feitos obras para ser salvo. Você tem obras de cristãos porque você é salvo. Salvo pela fé. Então, o que Paulo disse não está em choque com Tiago. Ele disse que você é salvo pela fé. Agora, Tiago não disse que você é salvo pelas obras. Tiago disse que pelas obras a gente pode provar a fé que tem. Isto quer dizer que sem fé é impossível agradar a Deus. Sem fé, não se pode crer na promessa de Deus e ter atos, obras, como a de Abraão. Então, Paulo foi justificado por fé, como Abraão, como todos os crentes. Abraão creu em Deus. Isso foi o que Deus viu nele. Antes de lhe dirigir a promessa, Deus viu que havia fé em Abraão para receber aquela promessa. Deus é onisciente. Deus não iria colocar pérolas no focinho de um porco, porque é a expressão de Jesus: não lançai as vossas pérolas aos porcos. Quer dizer, Deus não daria uma promessa tão grande e viria a um homem que não cresce, no qual ele não viste uma fé suficiente para aquilo. Você pensa que Deus vem dar essas promessas sobrenaturais para as pessoas que estão querendo ver as coisas de Deus somente pelos olhos naturais, pelos sentidos naturais? Não. Ora, a fé é o firme fundamento das coisas que se esperam, a prova das coisas que não se veem. E para verem as coisas, para usufruirmos das coisas que podemos ver, essa é uma fé comum. O joio usufrui, o trigo usufrui, da chuva, do sol. Mas tem uma coisa: para usufruirmos das bodas do Cordeiro, do milênio, morarmos na Cidade Santa, isso não é pelo que fazemos através da nossa
capacidade, das nossas maneiras aqui na Terra, não. Isso é uma promessa como veio a Abraão. Agora, vejamos. Abraão creu em Deus. Isso foi o que Deus viu nele. Porém, logo quando ele foi atuar como se já estivesse feito, isso foi o que o homem viu nele. Então, Tiago, em outras palavras, está dizendo: o homem pôde ver, através das obras de Abraão, a fé que ele tinha em Deus. As obras de Abraão estavam expressando a fé que ele tinha na promessa de Deus. Recordem, Abraão tinha 100 anos de idade quando o filho veio. Sara tinha 90. Eles estavam bem avançados na idade. Já haviam passado da idade de ter filhos por muitos, muitos anos. E eles haviam vivido juntos como marido e mulher desde que eram jovens e não haviam tido filhos. Porém, ainda assim, Deus viu que aquele homem naquela idade tinha fé suficiente para receber uma promessa tão impossível aos olhos naturais. Era impossível ou não era? Sim, aos olhos naturais. Que qualidade de fé nos levará ao rapto? Somente essa que atende os nossos sentimentos? Aos nossos sentidos naturais? Não, não é essa qualidade de fé que nos levará no arrebatamento. Nem mesmo esta fé que cura um câncer nos levará no arrebatamento. De maneira alguma. É o poder da ressurreição. É uma fé diferente. É uma fé especial. É uma fé contra toda a razão, contra todos os sentimentos. Agora, Deus não dá essa fé. Ele não dá essa promessa a quem não tenha essa qualidade de fé. Isto é certo. Como Deus poderia fazer uma promessa a um homem que iria dizer: bom, se eu não tive filhos quando eu e minha esposa estávamos no tempo de alcançarmos filhos, vamos dizer, se viesse a promessa que Sara ia abrir sua madre quando ela era nova ainda, eu poderia crer. Mas agora, depois que já estamos velhos, com todos os costumes naturais cessados, Deus não viria a Abraão se Abraão não tivesse uma fé para receber aquela promessa. Isto deve ficar guardado no seu coração. Deus não viria a Maria para aquele fim. Deus não viria a outros para aquele fim que ele veio. E Deus não viria a outros para aquele fim que ele veio.

A fé é a revelação destes trovões, que gera a fé para o rapto, para o arrebatamento. Então, vejamos, Sara teria morrido quando ela descreu naquela promessa, estando atrás da tenda. Se ela não estivesse em Abraão, que é seu esposo, Deus teria matado a Sara, porque ela sorriu descrendo de si mesma, de suas possibilidades. E a igreja que não está em Cristo está morta, porque ela não creu na mensagem sobrenatural do dia. Ela está morta porque ela não está no esposo. Ela está no poder nacional. Ela está no poder mundial. Ela está no poder monetário. Ela está no poder social. Ela está no poder religioso. Herodias estava no poder de Herodes. Jezabel estava no poder de Acabe. Mas Sara estava no poder de Abraão. Por isso ela não morreu. Por isso ela não foi fulminada naquela hora. E essa é a razão de não termos sido consumidos e estarmos aí imergidos na confusão religiosa do dia. É porque estarmos em Cristo, por predestinação. Ninguém vem para esta mensagem porque quer. Isto é, o verdadeiro eleito. Ele vem por predestinação de Deus. Abraão creu na promessa. Ele creu nela. Ele preparou tudo para o cumprimento daquela promessa. Para o nascimento do menino. O velhinho, dizendo assim, ora, nós vamos ter um menino. Então aquilo causava zombaria, causava crítica, causava escárnio. Veja, um homem tão bom como foi ele, tão reto, mas andou muito separado dos nossos sistemas, ficou doido, ficou louco, está caduco, dizendo que Deus lhe apareceu para dizer que eles vão ter um filho e que ele vai ser pai das nações e coisa e tal. Se eles não tiveram quando eram novos, não deu conta, agora que vão dar. Se eles não dão conta de fazer essas grandes coisas que estamos fazendo aqui, eles vão no arrebatamento. Veja só, vejam. Isso foi o que Deus viu em Abraão. Foi um velho se preparando para receber um menino, para receber o filho, com todos seus costumes cessados, a igreja Sara lhe chamando de Senhor, com todos os costumes sociais cessados. Sim, ela não tinha mais nenhuma sensação, não tinha mais nenhuma emoção para que pudesse alcançar um filho. E é a esta igreja que vem o filho, que vem o segredo dos sete trovões. Essa gente que está aí atrás de emoção, de sensação mesmo através da mensagem, pode ser que esteja em processo para alcançar uma fé especial. O profeta diz isto. As pessoas têm emoções e tratam de operar por emoções. Ele afirma, isso não funcionará. Ora, isto é assim, diz o Senhor. Isso não funcionará. Você vê que Jesus foi concebido por Maria fora de qualquer sistema humano de sensação, fora do sistema sexual, fora da sensação natural. Um óvulo foi fertilizado por Deus e veio ao ventre de Maria. Maria não ofereceu nada, senão um receptáculo, senão um ventre, para que Deus viesse como mistério da piedade, não como mistério de três pessoas, mas mistério da piedade, porque o outro mistério é da iniquidade. Mas este, de Deus em carne, é da piedade. Deus se manifestou em carne. Esse é o mistério da piedade. E Maria não teve nenhuma sensação para conceber aquele menino. E quando a promessa veio a Abraão e Sara,
eles não tinham.

tinham nenhuma sensação humana, eles não podiam ter nenhuma emoção, combinando com aquela promessa. Para dizer, bom, nós estamos em tempo de termos um filho, basta o Senhor nos abrir a madre, nós estamos fortes, nós temos potência, nós temos tudo, nós estamos funcionando em dias, está tudo na perfeita ordem, todo o sistema nosso está vivo, e o Senhor pode então nos mandar o filho. É assim que a igreja natural está crendo na vinda de Jesus. Temos feito grandes coisas, temos feito grandes obras, temos feito isto e aquilo outro. Estamos esperando a volta de Jesus e Ele vai nos levar porque fizemos grandes coisas aqui na terra. Não, o que fez Abraão? Tendas. O que fez Abraão? Um criador de gado ali separado, de ovelhas, com servos que apenas dispunham de uns facões, de umas enxadas e de coisas assim. Mas ele tinha uma coisa diferente de Ló. Não estou falando mais diferente do mundo. Ele tinha uma coisa diferente do justo Ló. Para começar, você veja a posição em que estava Abraão, o local onde vivia Abraão, e veja onde o justo Ló estava gemendo. Por que que ele estava lá dentro gemendo? Foi a sua própria escolha. E ele estava ali governando. Ele estava sendo uma bênção de Deus, porque um governador que era justo, ele ficava na porta da cidade julgando. Estava ali um representante do Evangelho, posto por Deus, e os crentes diziam, graças a Deus, que nós temos um homem justo lá em cima, um representante do Evangelho. Oh, mas está certo. Vocês não sabem que vocês ficarão todos cegos, sodomitas? Sim, vocês não sabem disto, e que essa própria igreja olhará para trás, se transformará numa estátua de sal, e que estas filhas de Ló não gerarão outra coisa senão sistemas moabitas, para pôr em tropeço diante de Israel mais tarde, pelo falso profeta Balaão? É isso que essas igrejas têm gerado. Filhas de Ló, gerando sistemas, e uma sai da outra, renova, renovada daqui, renovada dali, mas tudo moabitas. Esta é a grande verdade, a luz da palavra. Isso não pode ser suportado com um argumento, resistido com um argumento reto, justo, passivo, pela palavra de Deus. Isso tem que ser resistido é com argumentos falsos, com injúrias, com artimanhas, com coisas que sempre a falsa igreja usou. É com o poder material, é com o poder natural que ela resistirá a esta mensagem, porque ela não tem o poder de Deus para resistir a esta mensagem. Herodias não tinha o poder de Deus para resistir a João Batista. Ela tinha o poder de Herodes para cortar a sua cabeça. Jezabel, pintada, de cara pintada, de unhas pintadas, não tinha poder de Deus para resistir a Elias, para resistir a Micaías. Ela tinha muitos doutores em teologia lá em cima. Ela tinha muitos pregadores. Ela tinha muitos homens de Deus, entre aspas. E tinha o poder de Acabe. Sempre foi o poder que ela vai usar contra a verdadeira mensagem. Mas Abraão, o que tinha ele? O que tinha Abraão para vencer os 5 reis e voltar e tomar a ceia com Melquisedeque? Você está vendo agora qual é a sua posição? Você é justo? Está gemendo por causa do pecado de Sodoma e de Gomorra? É Ló? Abraão não estava gemendo com coisa alguma. Abraão estava lá fora comendo um novilho cevado sob a promessa de Eloí. Ele era um filho de Deus para um determinado fim. Sim, ele falava do Pai que geraria o filho. E essa é a posteridade, é Cristo. Disse São Paulo, que Deus te abençoe no seu posicionamento.
Você não é simplesmente um justo que fica aí gemendo pelo mundo, tentando fazer um serviço de consertar o mundo? Não há conserto para o mundo, meu irmão. O conserto que há para o mundo está naquele batismo do fogo. Isto sim, e na intervenção divina para o milênio, esse é o conserto real. Essa é a renovação da terra. Oh, que Deus te abençoe nesta posição agora. Isto é o gozo do Espírito no seu coração. Isto é a fé verdadeira. Isto são as obras verdadeiras do Espírito Santo. Deus te abençoe nesse instante com esta bênção desta palavra. A palavra de Deus no seu coração. A promessa que veio a Abraão está no seu coração. Em nome de Jesus Cristo.

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1: Sexta-feira, 7 de agosto de 2026. Boa noite, eu sou Fernando Figa e vamos juntos em mais uma edição do nosso Jornal da Noite, com os fatos que marcaram o dia de hoje, muita informação e prestação de serviço. Vamos aos destaques. Você ouve nesta edição do Jornal da Noite. Dólar fechou em queda de olho em novos dados de emprego dos Estados Unidos. Você acompanha também o Agronotícias com as informações que movimentam o setor agropecuário. A arte da fotografia com o professor e fotógrafo Ailton Tenório. Diversidade e acessibilidade em pauta na coluna Direito e Inclusão com a pesquisadora e professora universitária doutora Luciane Frazão. Vamos falar de saúde mental com a doutora Priscila Gasparini Fernandes. O Jornal da Noite destaca também a coluna Debate Educação com o consultor de políticas educacionais Francisco Borges. E se a sua sexta-feira será de pipoca e sofá, temos dicas de filmes e séries no quadro Vale o Play. Mas você também precisa ficar conectado com o que acontece no Brasil e no mundo. Então se liga no Jornal da Noite, que a gente deixa você muito bem informado. Uma excelente sexta-feira.
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1: O dólar fechou em queda hoje, com um recuo de 0,47%, cotado a R$ 5,08. O Ibovespa, principal índice da Bolsa Brasileira, caiu 1,75% aos 172.476 pontos. Os novos dados de mercado de trabalho dos Estados Unidos foram o principal destaque da sessão. O payroll, principal relatório de emprego americano, indicou que a economia do país registrou uma perda inesperada de vagas fora do setor agrícola em julho, com o fechamento de 23 mil postos.
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1: Aqui o Agro é notícia. Minas veta leite fluido produzido com leite em pó importado. Por aqui, Fernando Figa, de volta atualizando as informações do setor agropecuário. O governador de Minas Gerais sancionou a lei, originada do projeto de lei da deputada estadual Maria Clara Marra, que proíbe a reconstituição de leite em pó importado para comercialização como leite fluido no estado. A medida busca fortalecer a cadeia leiteira mineira diante do aumento das importações de lácteos e da pressão sobre a renda dos produtores. A prática de reconstituição de leite em pó importado para venda como leite fluido no território mineiro está proibida, conforme a lei publicada no Diário Oficial de Minas Gerais desta quarta-feira e já em vigor. A proibição é fruto do projeto de lei para quem a reconstituição de leite em pó importado apresenta riscos à economia local, prejudica os produtores locais submetidos a padrões rigorosos de qualidade e segurança alimentar e gera concorrência desleal, comprometendo a sustentabilidade econômica da cadeia produtiva do leite no estado. O projeto foi aprovado pelo plenário da Assembleia Legislativa de Minas Gerais em 14 de julho. Conforme a lei, a proibição não se aplica aos produtos destinados diretamente ao consumidor final para uso doméstico, desde que sejam comercializados em embalagens próprias para o varejo e que atendam às normas de rotulagem estabelecidas pela Anvisa, a Agência Nacional de Vigilância Sanitária. O descumprimento da proibição da prática sujeita o infrator a penalidades, sem prejuízo da obrigação de cessar a infração e de outras sanções. Multa no valor de 18.100 unidades fiscais no estado, até R$ 104.000. Suspensão temporária ou definitiva do alvará de funcionamento após processo administrativo. A reconstituição do leite em pó poderá ser autorizada em caso de comprovada situação de desabastecimento de leite fluido no mercado, em caráter excepcional por determinado e desde que priorizada a reconstituição de leite em pó produzido no estado.
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1: E vamos agora à coluna Fotografia, a arte da fotografia, com Ailton Tenório.
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1: Olá, professor.
2: Olá, ouvintes. Hoje vamos mergulhar num debate clássico entre fotógrafos. Canon ou Nikon, qual é a melhor? Essa é uma pergunta que divide opiniões há décadas, mas a resposta pode não ser tão simples quanto parece. Aqui quem fala é o fotógrafo Ailton Tenório, e hoje vou comentar sobre esse tema que rende comentários, risada, até memes na internet. A história começa lá no início do século XX, com o surgimento dessas duas empresas japonesas. A Nikon foi fundada em 1917 e a Canon em 1937. Inicialmente, ambos se dedicavam à produção de equipamentos ópticos como microscópios. No entanto, foi a partir dos anos 50 que elas começaram a se destacar no mercado de câmeras fotográficas, principalmente com os modelos para os filmes 35mm. A Nikon lançou em 1959 a sua famosa linha Nikon F, que foi a sua primeira câmera reflex e se tornou a preferida dos fotojornalistas nas décadas seguintes, de 60 e 70. A grande vantagem desse modelo era a possibilidade de troca rápida das objetivas, que eram encaixadas no corpo da câmera por meio de baionetas, e não por meio de roscas, como eram as outras marcas. A Canon também lançou em 1959 a sua primeira câmera, chamada a Canon Flex, que foi o primeiro modelo desse tipo dessa marca. Mas foi em 1971 que a empresa lançou a Canon F1, a sua câmera SLR profissional, que se tornou muito popular entre os fotógrafos. Alguns anos depois, lançou o modelo Canon AE1, a primeira câmera eletrônica com diversos avanços na fotometria e focalização. Já a Nikon lançou o modelo F2 em 1972 e foi um grande sucesso. Mas foi só no modelo F3, nos anos 80, que ela trouxe também embarcada eletrônica no corpo da câmera. A Nikon lançou a sua primeira câmera totalmente digital, o modelo D1, em 1999, enquanto a Canon apresentou a sua em 2001. A partir daí, a disputa se intensificou, com as empresas lançando modelos cada vez mais sofisticados e inovadores. Mas a fotografia não resume apenas a câmeras profissionais. Tanto a Canon, com a sua linha PowerShot, quanto a Nikon, com a Copix, popularizaram a fotografia entre os amadores. No entanto, o surgimento dos celulares com câmeras de alta qualidade representou um novo desafio para o mercado fotográfico, levando ao fechamento de algumas marcas e à necessidade de adaptação das grandes empresas. Nessa luta mundial entre essas duas gigantes, a Sony entrou nessa batalha, mas essa é uma história para outra hora. Em resumo, a Canon se saiu melhor e recuperou o lucro com o lançamento das suas câmeras mirrorless, que são aquelas câmeras com visor eletrônico. Mas a Nikon se fortaleceu também com os lançamentos da linha Z das suas câmeras mirrorless. A Canon se destaca pela facilidade de uso, enquanto a Nikon é conhecida por sua durabilidade e performance. Então eu pergunto, o que é mais importante para você? Termino aqui essa edição da Arte da Fotografia. Aqui quem fala é o fotógrafo, arte educador e professor Ailton Tenório. Até a próxima semana.
1: Obrigado, professor.
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3: Olá, tudo bem com você? Aqui é Luciane Frazão, doutora em Educação, psicopedagoga e consultora em Diversidade, Acessibilidade e Inclusão. Para a nossa coluna Direito e Inclusão, onde os temas apresentados falam de uma pauta muito sensível para que possamos juntos construir uma sociedade mais inclusiva. Na nossa proposta de hoje, eu trago para vocês a temática da comunicação alternativa. Todos vocês já ouviram falar sobre esse ponto? Bom, a comunicação alternativa e ampliada é uma pauta que fala sobre a necessidade de ampliarmos as possibilidades de comunicação de pessoas que, por diferentes motivos, diferentes questões, não têm a condição de comunicação por meio de uma fala ou de uma escrita funcional. A comunicação alternativa, ela é uma tecnologia assistiva e, como tal, ela tem como principal objetivo ampliar as capacidades de interação e de expressão dos sujeitos que dela necessitam. Estamos falando de gestos, símbolos, tablets, diferentes recursos que visam, então, ampliar a comunicação e melhorar a qualidade de vida das pessoas que podem se beneficiar desse recurso. Do ponto de vista educacional, a comunicação alternativa, ela também pode ser um suporte para a aprendizagem, porque na medida em que ela amplia as capacidades comunicacionais do sujeito, ela também faz com que, por meio da educação, os instrumentos, as ferramentas, os utensílios utilizados na comunicação alternativa permitam ampliar as possibilidades intelectuais dos sujeitos. Uma vez que a comunicação alternativa, ou melhor, os recursos utilizados de ampliação por meio da comunicação alternativa, ampliam ou substituem aquela comunicação que em algum momento encontra algumas lacunas, nós podemos então estar pensando o quão produtivo é para esse sujeito, né, melhorar a sua qualidade de vida, como eu já falei, porque ele amplia a sua capacidade de interação com as demais pessoas ao seu entorno. O uso da comunicação alternativa é de extrema importância, porque ele pode, inclusive, amenizar algumas questões comportamentais. Imagina o sujeito querer se comunicar, seus interesses, suas necessidades, e não conseguir. É claro que esse sujeito ele vai ficar mais agitado, né? Vai ficar talvez até um pouco mais agressivo, porque ele tem a necessidade de se expressar e não consegue de uma maneira funcional. O trabalho da comunicação alternativa é um trabalho multidisciplinar. Então, diferentes profissionais podem atuar por meio dessa temática e, como eu já disse, melhorar a qualidade de vida de diferentes pessoas, principalmente as pessoas com deficiência. Procure um profissional dessa área. Tente entender como a comunicação alternativa pode ser positiva para aqueles que a utilizam. Ok? Bom, podemos também ampliar esse diálogo por meio de outros espaços. Siga as minhas redes sociais, siga o meu Instagram, @professoradoutoraLucianeFrazão, psicopedagoga.
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1: A seguir tem a doutora Priscila Gasparini Fernandes na coluna Saúde Mental, também tem debate educação com Francisco Borges e muito mais aqui no seu Jornal da Noite.
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5: E aí, já sabe o que assistir na sua próxima sessão de cinema? Tá a fim de reunir os amigos e não quer decepcionar ninguém? A dica que vou lhe dar agora é de um filme de comédia. Este filme é do ano de 1994, mas é certeza de risada. O nome do filme é Adoro Problemas. Este filme traz em seu elenco Julia Roberts e Nick Nolte. Um veterano jornalista interpretado por Nick Nolte é enviado para cobrir um desastre de trem. No dia seguinte, descobre que uma bela novata, interpretada por Julia Roberts, que conheceu no local, deu um furo de reportagem. O desastre foi furto de sabotagem. Começam a investigar paralelamente, com direito a alfinetadas um no outro, até os perigos da vida os levarem a unir forças. Adoro Problemas. Certeza de risada para você e para seus amigos em sua próxima sessão de cinema.
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14: Jornal da Noite. Estamos de volta, uma excelente sexta-feira para você em sintonia com o Jornal da Noite. E o assunto agora é importante: saúde mental. Doutora Priscila Gasparini Fernandes, neuropsicóloga.
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14: Olá, doutora.
15: Olá, pessoal. Que bom estar aqui com vocês mais uma vez. Eu sou a doutora Priscila Gasparini Fernandes, sou neuropsicóloga E hoje eu quero falar um pouquinho com vocês sobre algo que muitas pessoas já viveram, mas nem sempre associam com a saúde emocional. Você já teve uma dor de cabeça que parecia não passar? Já sentiu um aperto no peito num período difícil? Já percebeu o intestino funcionar diferente em momentos de preocupação? Já teve noites de insônia sem conseguir desligar os pensamentos? Se você respondeu sim para alguma dessas perguntas, saiba que você não está sozinho. Porque, na verdade, o corpo e a mente não funcionam separados, gente. Tudo aquilo que a gente sente emocionalmente produz respostas físicas. Quando a gente está feliz, nosso corpo reage. Quando a gente está apaixonado, nosso corpo reage. Quando a gente está ansioso, estressado ou emocionalmente sobrecarregado, ele também reage. Então, do ponto de vista da neurociência, as emoções elas desencadeiam uma série de respostas biológicas. O cérebro ele libera hormônios, altera a frequência cardíaca, modifica a respiração, interfere no sistema digestivo e influencia diretamente o funcionamento do organismo. Por isso, quando uma situação emocional se prolonga por muito tempo, o corpo começa a demonstrar os sinais de sofrimento. Isso não significa que a dor seja imaginária, gente. Pelo contrário, ela é real. A dor existe, o desconforto existe. O que acontece é que a origem do problema pode estar relacionada a fatores emocionais. Muitas vezes o corpo expressa aquilo que a pessoa ainda não conseguiu reconhecer ou verbalizar. Por isso é importante a gente prestar atenção em sinais como dores musculares, tensão no pescoço, nos ombros, enxaquecas, alterações gastrointestinais, fadiga persistente, insônia, palpitações. E aqui também é importante uma observação, gente. Todo sintoma físico ele deve ser investigado por profissionais de saúde. A gente tem que fazer um check-up, ver se os exames estão certinhos. Mas quando os exames não explicam completamente o que está acontecendo, vale a pena olhar também para a saúde emocional. Então eu quero deixar três dicas aqui para você. A primeira, escute os sinais do seu corpo. Muitas vezes ele percebe o excesso, mesmo antes de que a mente perceba. Segunda dica. Não normalize o sofrimento constante. Dor frequente, cansaço extremo, tensão permanente não devem ser vistos como algo normal. Terceira dica. Cuide da sua saúde emocional com a mesma seriedade que cuida da sua saúde física. Um influencia o outro, gente. Então eu deixo uma pergunta para vocês aqui. Será que o corpo está tentando dizer algo? Ou você ainda não parou para ouvir? Pensem nisso e se cuidem direitinho. Muito obrigada pela companhia e até a próxima.
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16: Tecnologia para o seu dia a dia. Por aqui, Fernando Figa e o Momento Smart. O que muda com a evolução das redes móveis e o futuro do 6G? Durante eventos recentes de tecnologia, especialistas começaram a discutir o próximo passo da internet móvel, que é o 6G. Hoje o 5G, ainda em expansão, né? O 6G, ele promete não apenas mais velocidade, mas também uma integração maior com inteligência artificial. Isso pode permitir experiências como realidade aumentada mais avançada, ambientes virtuais mais imersivos e comunicação quase instantânea. Outra novidade é que as redes poderão funcionar como sensores, ajudando a coletar informações do ambiente em tempo real. Para o usuário comum, isso significa serviços mais rápidos, mais estáveis, mais inteligentes no futuro. Mesmo que ainda leve alguns anos para chegar, essa evolução já está sendo construída agora.
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16: Francisco Borges.
17: Olá, sou Francisco Borges, mestre em Educação e consultor de políticas educacionais da Fundação de Apoio à Tecnologia, Fundação FAT. No episódio de hoje, venho trazer uma novidade extremamente importante para o setor da educação e que, pessoalmente, me enche de orgulho por ter feito parte da construção dela, fazendo parte como um dos organizadores de um dos livros mais interessantes do momento para a educação. A Fundação FAT lança, neste mês, o livro digital Marco da Regulação 2026, desvendando o marco regulatório do ensino superior. Trata-se de um instrumento inovador que desvenda as mudanças importantes promovidas a partir do famoso decreto 12.456 de 2025. Este decreto alterou a forma de oferta e trouxe novas e importantes regulamentações, em especial para a modalidade de educação à distância. Esta obra foi escrita em conjunto por 17 autores, entre executivos, mantenedores, legisladores da educação superior, incluindo membros do Conselho Nacional de Educação. E melhor, ela será disponibilizada de forma totalmente gratuita. É um trabalho de extrema utilidade pública, por se tratar de um momento crucial para todas as instituições que atuam no setor, pois o modelo que tanto ampliou e democratizou o acesso ao ensino passa por mudanças que merecem a nossa atenção para que esse trabalho conjunto de décadas não dê muitos passos para trás. Queremos que essa obra alcance todos os grupos de entusiastas do setor e sirva como um grande manual que pretendemos atualizar ao longo dos tempos. Afinal, nos últimos anos, acompanhamos de perto a ampliação do acesso ao ensino superior através do ensino à distância, um fenômeno único no mundo. Foi possível contemplar membros de comunidades ribeirinhas que, mesmo com EAD, fazem longas viagens de barco para realizar atividades presenciais. Mais mulheres negras e pobres, cidadãos, autistas e portadores de TDAH, que conseguem se aplicar em maior escala nesse modelo sem a exposição natural do presencial. Entre outros grupos sociais que historicamente enfrentam dificuldade de se colocar no mercado de trabalho por falta de qualificação profissional adequada. Isso precisa, mais do que nunca, ser defendido por nós. E para isso, tornou-se indispensável entender com maior profundidade os nossos desafios e as perspectivas para os próximos anos. Para que todo esse trabalho de décadas não se perca, nem dê passos para trás. 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
19: Aqui a gente dá a dica e você decide se vale o Play. Nesta edição vou falar sobre a série Investigação Alienígena.
20: Você é o que podemos chamar de informante.
21: Sim, isso é exatamente o que eu sou.
20: Eu quero compartilhar isso com o mundo. Como podemos ajudá-lo a divulgar essa história? Existe uma quantidade enorme de evidências sugerindo que há seres inteligentes não humanos interagindo conosco nesse planeta. Temos que ir além de perguntar o básico se os OVNIs são reais e focar no que importa. Por que estão aqui? E o que eles querem de nós? A gente aguenta.
19: Em Investigação Alienígena, o jornalista George Knapp viaja pelo mundo atrás de evidências e testemunhas de aparições extraterrestres. Na série documental, o jornalista norte-americano George Knapp investiga a presença de OVNIs, objetos voadores não identificados, e de seres alienígenas no planeta Terra, seguindo depoimentos de pessoas que teriam avistado e até sido abduzidas por extraterrestres, pesquisas e relatórios de cientistas e ex-funcionários da CIA e do Pentágono, George vai até os locais das supostas aparições para apurar os fatos. O jornalista defende, na docussérie, que ao invés de permanecermos olhando somente para os céus quando investigamos alienígenas, deveríamos procurar na maioria no mais misterioso esconderijo de todos, os oceanos. A cada episódio, o Knapp investiga uma aparição diferente, levando-o para o coração da floresta amazônica brasileira, até as profundezas do mar no México e o meio oeste dos Estados Unidos.
2: Surgiram evidências de encontros com OVNIs no mundo inteiro.
18: Como se eu tivesse me queimado.
22: Nossa, vale, aconteceu algo estranho com os touros.
23: O que aconteceu em Phoenix foi visto por milhares de pessoas.
24: Havia agentes federais...
19: A série documental Investigação Alienígena está disponível para os assinantes da Netflix.
25: A tecnologia que nós vimos é muito superior a tudo que nós temos.
26: Então vimos uma luz em volta do bar.
19: Investigação Alienígena. E aí, vale o play?
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14: Termina aqui a edição de hoje do nosso Jornal da Noite. Muito obrigado pela sua audiência, pela sua companhia. Um abraço para você, excelente fim de semana, até segunda-feira.
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2: Olá, tudo bem com você? Começa agora o Nitro Music, aqui pela sua melhor rádio, comigo, Bia Ipsen. A partir de agora, você vai conferir as melhores aí do flashback, anos 70, 80, 90, 2000, relembrando as mais belas canções do passado por aqui, começar com esse flashback aqui.
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1: Muito bem, essa foi mais uma aqui do Nitro. Já já tem mais.
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5: O rapper A$AP Rocky, numa entrevista para Jason Lee, revelou que a companheira Rihanna está trabalhando num novo álbum. Ela está no estúdio agora. É, contei. Desculpa, amor. Lembrando que o último álbum da cantora Antsy foi lançado há uma década.
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1: O melhor do flashback aqui comigo, Bia Ipsen. Segura aí, já já voltamos.
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6: Olá pessoal, Almanaque Musical no ar, por aqui Eduardo Maidana e hoje nós falamos de Aquele Abraço, canção do cantor e compositor baiano Gilberto Gil, lançada em 1969 como single. Concebida quando decidido o exílio do cantor, a faixa é considerada um hino de despedida e menciona pessoas, bairros, clubes, escolas de samba, figuras cotidianas do Rio de Janeiro, além de uma referência velada ao lugar onde o cantor ficou preso na época da ditadura. Com essa canção, Gilberto Gil visava se despedir do país, elogiando suas belezas e criticando o seu pior aspecto, o início dos anos de chumbo do governo militar. Gravada entre abril e maio de 69, pouco antes de Gil ir para o seu exílio em Londres, e lançada em agosto do mesmo ano, a canção acabou tornando-se uma das mais conhecidas e mais bem-sucedidas de sua carreira. A canção é considerada um símbolo da luta contra a ditadura militar no Brasil. Vamos recordar?

0: Gilberto Gil, aqui no Almanac Musical. A gente volta amanhã. Aquele abraço, tchau.
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3: Oba! Vai estrear no dia 23 de setembro no serviço de streaming Prime Video da Amazon o longa-metragem A Hipótese do Amor, baseado na obra de Ellie Hazelwood, que acompanha Olive, uma brilhante doutoranda focada em seu futuro no meio acadêmico, que percebe que sua melhor amiga, Anne, se apaixonou pelo seu crush. Olive beija impulsivamente o intimidador professor Aidan Carlsen para provar que seguiu em frente.
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11: Já estamos de volta com mais um bloco do Nitro Music.
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1: Agora eu, Bia Ipsen, vou indo nessa. Obrigada pela companhia, obrigada pela sua audiência. E a gente se encontra por aqui, tá bom? Beijão pra você, fica com Deus, um abraço, um ótimo final de semana e até a segunda. Tchau, tchau.
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2: Meia-noite e 57 minutos.
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4: 1h55.
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3: Você sabe por que os nossos cabelos são crespos ou lisos? Os cabelos crescem em pequeníssimas cavidades da pele chamadas de folículos pilosos. Os que têm abertura redonda produzem cabelos lisos. Os que crescem em pequeníssimas cavidades da pele chamadas de folículos pilosos. Os que têm abertura redonda produzem...

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4: Oba! O rapper A$AP Rocky, numa entrevista para Jason Lee, revelou que a companheira Rihanna está trabalhando num novo álbum. Ela está no estúdio agora. É, contei. Desculpa, amor. Lembrando que o último álbum da cantora Antsy foi lançado há uma década.
1: 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A paz, mais que estruturas, precisa de pessoas. Ao longo da história, inúmeros gestos de paz foram realizados por homens e mulheres que souberam esperar, sem nunca ceder ao desânimo. Uma onda de paz é aqui na cidade.
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5: Você sabia que o azeite da oliva, além de ser fonte de vitamina E, é rico em gorduras monoinsaturadas, que ajudam a elevar o HDL, colesterol bom, e a reduzir o LDL, o colesterol ruim. Sai da lá!
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7: 2:28.
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1: Você sabia que o seu cão tem mais chances de falecer devido a um câncer do que você? Pois é, pelo menos é o que diz aí um estudo da Universidade da Carolina do Norte, nos Estados Unidos, que revelou que um cãozinho tem 10 vezes mais possibilidade de desenvolver um tumor do que uma pessoa. Infelizmente, essa enfermidade está presente tanto em humanos quanto nos pets. Inclusive, de acordo com os estudos, essa é a principal causa de morte canina. A explicação disso, por incrível que pareça, é positiva. Graças ao avanço da tecnologia e da ciência, os cães estão vivendo muito mais. Uma pesquisa feita pelo Hospital Veterinário Sena Madureira, em São Paulo, mostrou que, respeito à ciência, os cães estão vivendo muito mais. Uma pesquisa feita pelo Hospital Veterinário Sena Madureira.

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9: 2:59.
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4: 3 horas e 57 minutos.
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7: Você sabia que muitos pensam que o sol permanece imóvel em seu lugar, brilhando majestosamente? Na realidade, o sol possui três movimentos. A rotação que leva aproximadamente 25 dias aqui na Terra. Há um segundo movimento relativo às estrelas mais próximas. E o terceiro movimento é o sol junto com outras milhares de estrelas, girando ao redor do centro da Via Láctea.
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12: 4 horas e 16 minutos.
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1: 4 horas e 22 minutos.

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2: Oi gente, Almanac Musical no ar, por aqui Eduardo Maidana, prazer falar contigo mais uma vez. E hoje nós falamos de Be My Lover, canção gravada pelo grupo alemão de Eurodance La Bouche. A faixa foi lançada em março de 1996 como segundo single do álbum Sweet Dreams. A canção é um dos maiores sucessos da banda, ao lado de Sweet Dreams. A faixa possui diversos remixes e alcançou a posição de número 6 na Billboard Hot 100 dos Estados Unidos. O single também esteve no topo da Hot Dance Club Singles por duas semanas. Em dezembro de 1995 e atingiu o número 1 na Alemanha e Suécia. Aqui no Brasil foi a 51ª música mais tocada nas rádios em 1995. Além disso, faz parte da trilha sonora da novela A Próxima Vítima. E a gente confere agora.

0: Almanac Musical de hoje vai ficando por aqui. Espero que você tenha gostado. Até nossa próxima edição. Tchau.
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2: 4:35.
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1: 4 horas e 40 minutos.

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0: Tudo à nossa volta está mudando constantemente. A cada dia, o sol ilumina um mundo novo. Apesar de tudo parecer tão igual ao que era ontem.

0: Seguimos firmes em nossa fé e hoje é 8 de agosto, sábado, e o programa Manhã de Luz começa mais um dia no seu coração, chegando até a sua família, até a sua casa. É o terceiro dia da novena, a Nossa Senhora Desatadora dos Nós, e o dia de São Domingos de Guzmão. Pedimos orações por toda a família dominicana e rezamos o Santo Rosário, lembrando que São Domingos foi aquele que recebeu de Nossa Senhora o Santo Rosário. No canal do YouTube Padre Alex Nogueira, nós temos as novenas e também a oração do Santo Rosário. E amanhã vamos começar a semana de oração pelas famílias. Serão 7 dias rezando pela sua família. A partir da meia-noite, o vídeo estará disponível no canal do YouTube Padre Alex Nogueira e reze pela sua família. A semana de oração pela família a partir de amanhã, dia 9 de agosto. Agora, iniciemos com fé esta oração da manhã. Em nome do Pai, e do Filho, e do Espírito Santo. Amém. Que o Deus da esperança, que nos cumula de toda alegria e paz em nossa fé, pela ação do Espírito Santo, esteja sempre convosco. Bendito seja Deus que nos reuniu no amor de Cristo. Assim unidos, ouçamos o Evangelho deste sábado.
1: Não importa se não vem como esperava, orar costuma fazer bem.
0: Evangelho de Jesus Cristo segundo Mateus, capítulo 17, versículos de 14 a 20. Naquele tempo, chegando Jesus e seus discípulos junto da multidão, um homem aproximou-se de Jesus, ajoelhou-se e disse: Senhor, tem piedade do meu filho. Ele é epilético e sofre ataques tão fortes que muitas vezes cai no fogo ou na água. Levei-o aos teus discípulos, mas eles não conseguiram curá-lo. Jesus respondeu: Ó gente sem fé e perversa, até quando deverei ficar convosco? Até quando vos suportarei? Trazei aqui o menino. Então Jesus o ameaçou e o demônio saiu dele. Na mesma hora, o menino ficou curado. Então, os discípulos aproximaram-se de Jesus e lhe perguntaram em particular: Por que nós não conseguimos expulsar o demônio? Jesus respondeu: Porque a vossa fé é demasiado pequena. Em verdade vos digo, se vós tiver... Porque a vossa fé é demasiado pequena. Em verdade vos digo,

0: Preciso sempre confiar em Deus nosso Senhor, pedir dele a graça que é necessária em nossa vida. Às vezes nós começamos a confiar exclusivamente em nossas forças, em nossos esquemas, na nossa forma de pensar ou de agir, e nos esquecemos de colocar Deus em nossa vida. Aqui os discípulos deveriam ter tamanha fé na pessoa de Jesus que aquilo que fosse obra do próprio Cristo poderia ser realizado por eles. Mas agora, se são presunçosos e querem confiar apenas em suas próprias forças, com certeza não conseguirão agir como Jesus, na pessoa de Jesus, porque antes é preciso ter fé e confiança em Jesus. Nos tempos de hoje, é preciso crescer cada vez mais na confiança em Jesus. É preciso colocar o nosso coração aberto ao crescimento da fé. O final do Evangelho é marcante, porque Jesus faz uma afirmação: aquele que tem fé como uma semente de mostarda é capaz de grandes coisas, é capaz do impossível. Mas aqui não entendam como se a fé fosse uma varinha mágica que me traz tudo aquilo que eu desejo. Não é assim. A fé nos leva a cumprir a vontade de Deus. E nós precisamos crescer na fé e, em primeiro lugar, pedir a Deus tudo aquilo que é necessário para o nosso crescimento espiritual. Nós precisamos pedir as virtudes, os dons, precisamos pedir a Deus que cresçamos sempre no caminho do amor, no caminho em busca da santidade, em Jesus, com Jesus e por Jesus. Vamos agora com você rezar as orações deste dia. Pai nosso que estais nos céus, santificado seja o vosso nome. Venha a nós o vosso reino. Seja feita a vossa vontade, assim na terra como no céu. O pão nosso de cada dia nos dai hoje. Perdoai-nos as nossas ofensas, assim como nós perdoamos a quem nos tem ofendido. E não nos deixeis cair em tentação, mas livrai-nos do mal. Amém. Ave Maria, cheia de graça, o Senhor é convosco. Bendita sois vós entre as mulheres, e bendito é o fruto do vosso ventre, Jesus. Santa Maria, Mãe de Deus, rogai por nós, pecadores, agora e na hora de nossa morte. Amém. Glória ao Pai, ao Filho e ao Espírito Santo, como era no princípio, agora e sempre. Amém. Jesus, manso e humilde de coração, fazei o nosso coração semelhante ao vosso. O Senhor esteja convosco. Ele está no meio de nós. A nossa proteção está no nome do Senhor, que fez o céu e a terra. O Senhor Jesus Cristo esteja contigo para te proteger. Esteja à tua frente para te conduzir e atrás de ti para te guardar. Olhe por ti, te conserve e te abençoe. Amém. E a bênção de Deus Todo-Poderoso, Pai e Filho e Espírito Santo, desça sobre vós e permaneça para sempre. Amém. Que neste sábado você permaneça na paz e na alegria que vem de Jesus. Abençoado dia para você e sua família.
1: Abençoa, Senhor, as famílias. Amém. Abençoa, Senhor,
2: a minha também. 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
1: 5 horas e 6 minutos.

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8: 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Tá tudo certo? Eu sou o Fontenelle, estamos chegando, tô contigo até às 7. 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
8: Bom dia, Brasil! Bom dia, caboclada.
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8: 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O fim de semana.
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7: Hoje é sábado.
8: Sábado, turma. Sabadamos juntos em mais um dia, em mais um fim de semana super gostoso. E aí, como é que você tá? Tá tudo bem? Tá tudo certo? Estamos vivendo, gente, o sabadão, dia 8 de agosto do ano 2026, dia mundial do pedestre. Estamos vivendo a semana da cultura nordestina. Eu tenho falado isso aqui desde o início da semana e tem que falar mesmo. Dia Internacional do Gato, você tem o seu gatinho em casa, o seu pet? Hoje também é dia de combate ao colesterol. Você que tá com o colesterol alto, cuidado, caboclão, isso é um perigo, hein? Hoje é o seu dia. Parabéns pra você, saúde, paz, tudo de bom, bora juntos no rádio, bora acordando o Brasil, vem mimosa, bora nessa, mais um dia vem surgindo, mais um sabadão, bora nessa, amigo das estradas, você tá na tiragem do leite, estica o corpo, bora acordar, gente, tá na hora, bom dia, homem, acorda aí, tá na hora, gente, bora, o rei do terreiro tá dando o ar da graça, bora acordar, bora despertar, o Brasil. Brasil de ponta a ponta vai acordando. Alô, amigos do trecho, caminhoneiros, bora nessa, tá na hora. Vamos que vamos, bora que bora, sabadamos em alto e bom som. E pra começar bem, Tonico e Tinoco, essa é bonita, hein? Ô, princesa, 1985.

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0: Tião Carreiro e Pardinho, migalhas de amor aqui no Alô, bom dia, bom sabadão pra todo mundo.
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2: Alô?
3: Alô?
1: Alô? Alô, bom dia.
0: Bora lá pro WhatsApp, bora conversar com os ouvintes que vão despertando neste fim de semana gostoso, né? Sabadão maravilhoso. Bora lá, alô, bom dia, quem fala?
4: Pontinelli, bom dia, bom dia. Aqui é o Oséias, aqui do
0: Oséias
4: Porto Feliz, interior de São Paulo. Estamos aqui no, curtindo o seu programa aqui na madrugada, aqui trabalhando de frentista aqui.
0: Bom demais.
4: Alto Posto Rei da Castelo, tá aí o companheiro Macalé.
0: Macalé.
4: Aí, manda um abraço pra nós aí.
0: Aí sim.
4: E mandou uma música aí de...
0: Claro.
4: De Tião Carreiro e Pardinho aí, qualquer uma deles aí, das antigas aí. Tá bom? Um forte abraço aí, um abraço a todos os ouvintes aí, Deus abençoe.
0: Abraço aí a todos os amigos frentistas aí da madrugada, pessoal, trabalhando para abastecer aí os veículos, os caminhões.
5: Bom dia, Fontinelli, meu irmãozão.
0: Oi, irmão.
5: Toca a música aí do Gino e Gênio, Pescaria.
0: Ô, moda.
5: Merecei pra minha mãe, Almerinda.
0: Almerinda.
5: E pro meu irmão Caipira, lá em Oriximiná, no Pará.
0: Aí sim.
5: Que é o Reginaldo aqui, tô aqui em Barra Mansa hoje.
0: Ô, Reginaldo.
5: Valeu.
0: Abraço forte pra dar sorte, pessoal de Oriximiná, no Pará, e também Barra Mansa, no Rio de Janeiro. Alô?
6: Bom dia, Fontinelli.
0: Bom dia.
6: Como é que faz pra participar desse...
0: É aqui mesmo.
6: Alô, bom dia aí, né? Não é esse nome não, né?
0: É esse aqui, irmão.
6: É como você mandar pra mim. Pra participar. É o mineiro aqui da Capadócia, Alto do Chão, Pará.
0: Ô, mineiro, é aqui mesmo, nesse número mesmo, 0800-558-0057. Aqui, às vezes, a gente demora, viu, mineiro? É muitas participações, viu? Olha, Zilo e Zalo, Velha Viola.

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Tião Carreiro e Pardinho, pagode em Brasília, no Caprichadão número 1 do seu rádio. Abração aqui pro Bruno, tá em Minas Gerais, tá com a gente, o Marcão Careca. E aí, Marcão, você tá bom, negão? Tá com nós em Pirapora, né, nego velho? Firma por cá, a Sônia Lelis em Brás Pires, também tá por cá, o Dejanir, tá em Presidente Prudente. Fala, Juras, tá em Parapuã, tá com nós, a minha amiga Marilene em São José do Rio Preto, Silvana Esteves está em Três Rios, Milson Moreira, fechado com nós no Mato Grosso. Alô, Nova Marilândia, bom dia, obrigado. O Mineiro de Goiás está em Santarém, no Parazão. Elza Maria Buritizeiro, sempre por cá com fonte nele. Sérgio Henrique, Núcleo dos Bandeirantes, eu vou tocar pra você, César Menotti Fabiano, hein, ô Sergão, ele é fã do César Menotti. Oséia está em Porto Feliz, Prentista tá por cá, Marcelo em São José dos Campos, ô Marcelão, bom dia, menino. Rildo Almeida, Oriximiná, tá por cá também, né, Rildo. Reginaldo tá lá em Barra Mansa, Adelino Bagata está em Curuá, no Parazão, meu amigo Adalto em Toledo, no Paraná. O Adalto, bom dia, tá no trecho, menino. Neuza Gonçalves, Itapevi, Washington Novaes, Nova Marilândia e também Washington Souza em Nortelândia, no Mato Grosso. Bom dia! Oh.

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6: Você sabia que o morcego é praticamente o responsável pela existência de vida nas cavernas? Ao defecar ou fazer cocô? Ou mesmo deixar restos de comida na escuridão das cavernas? Os morcegos estão ajudando a manter um ecossistema inteiro que tem grande dificuldade em se manter. Se os morcegos forem extintos, a pequena biodiversidade das cavernas também será, ou será, extremamente abalada.
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13: Olha, gente, estamos de volta aqui pela Rádio Cidade. Olha, um começo de dia super gostoso pra você, hein?
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13: Tamo juntos aqui pela Rádio Cidade.
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0: O programão sertanejão número 1 do Brasil tá de volta. Ah, que gostoso, que sabadão, né, gente? Bora juntos durante 2 horas.
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0: O programa sertanejo número 1 do Brasil, Paula Fernandes, Mentiras. Bom dia.
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1: Em música cabeceira, em música caprichada. Bora juntos, sabadão gostoso, fim de semana maravilhoso, gente. Bom dia.

0: Cidadão número um do Brasil, Zé Moreno e Morenito, vento forte, bom dia.
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2: Alô?
1: Alô, bom dia.
0: Bora lá pro WhatsApp, bora falar com o Brasil. O pessoal vai se comunicando com a gente no fim de semana gostoso, sabadão maravilhoso. Olha, tudo de bom. Bom dia.
3: Bom dia, Fontenelle. Marcão, careca aqui de Pirapora. Manda um modão aí.
0: Ô, Marcão.
3: Faz um ano, com Chitãozinho Chororó. Manda aqui pra nós aqui de Pirapora, norte de Minas. Falou, meu amigo, um abraço.
0: Valeu, bom sabadão pra você. Só se for agora, viu, nego? Pra gente caprichar essa aqui pra você. Alô, bom dia.
4: Bom dia, Fontenelle, Maria Patrícia, de Alto Taquari. Gostaria de ouvir a música De Lá Pra Cá.
0: Olha aí, ó.
4: Com Chico Rei Paraná, ofereço pra todos que gostar.
0: Boa demais.
4: Que Deus abençoe o seu dia, da sua família e todos da rádio.
0: Obrigado, meu bem. Um sabadão abençoado pra você aí também, pra todos os ouvintes, tá bom? Pessoal do Mato Grosso.
5: Bom dia, Fontenelle.
0: Bom dia.
5: Falo aqui de Goiorê, noroeste do Paraná.
0: Olha que legal.
5: E aqui é o Anésio.
0: Ô, Anésio.
5: Você pode tocar bem, por favor, a música Tonelada de Paixão?
0: Agora.
5: Quero oferecer pra minha querida esposa aqui, a Mônica Moisaca, aqui, que tá ouvindo aqui todo
0: boa.
5: Dia. Tá bom? A Nédia aqui de Goiorê, noroeste do Paraná. Um abraço.
0: Paranazão, Goiorê, tá com nós. Toneladas de Paixão. É Zezé de Camargo e Luciano no Alô, Bom Dia.
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2: Bom sabadão pra você que vai se ligando no Alô, bom dia, o caprichadão número um do seu rádio. Meu amigo Ed Brito está na Ceilândia, tá com nós em Brasília. Douglas Rocha em Alfenas, Minas Gerais. Alô, bom despacho. Alô, Maurício, gente querida de bom despacho. Aquele abraço, alô, Triângulo Mineiro.

Ah, caprichadona do seu rádio Chico Rei Paraná, de lá pra cá, que gostoso, e de lá pra cá já aconteceram tantas coisas, né? Alô, Marilene, tá com nós em Araguari, aquele abraço, meu bem. Fontenelle, manda uma bonitona aí do Chitãozinho Chororó pra mim, escolhe aí, manda pro meu esposo, o Arnaldo, aquele abração, viu? Tudo de bom aí pra vocês aí no Triângulo Mineiro. Josilene Fontenelle, manda alusão pra minha mãe, Dona Maria, somos aqui de Uberlândia, aquele abração aí pra todo mundo. O Edmilson está com nós em Buritizeiro, Nortão de Minas, aquele abraço. A Silvinha Ferraz Fontenelle, estamos aqui em Fama, sul de Minas, aquele abraço pra todo o pessoal de Fama no Suzão de Minas. Ednei, fala Fontenelle, estamos aqui em Bom Despacho, manda um alusão pra minha esposa, a Ana Cláudia, ela é fã do teu programa, aquele abração, Ana, beijão pra você, tá? E ó, se você é fã do meu programa, é fã das modas que eu toco aqui, eu preparei pra você um pendrive caprichadão, um pendrive de modão sertanejo do Fontenelle. Você pede comigo hoje, gente, tem moda da cupau, viu? É pra você ouvir aí o dia inteiro. Dia dos Pais está chegando, você pode pedir o seu aqui, presentear o seu papai. 0800 558 0057, manda mensagem, eu te mando fotos do pendrive, listagem com o nome de todas as duplas, aí a gente manda no conforto do celular.

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6: 5:50.
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10: Oi, turma! Bom dia! Estamos de volta aqui no Alô, bom dia pela Rádio Cidade, tocando moda boa, modão gostoso. Bom dia!
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Aqui tem muita música e alegria para você começar super bem o teu dia, viu, gente? Ah, que gostoso, que sabadão maravilhoso, bom fim de semana para você, obrigado pela sua audiência, você de todo o Brasil, aumente o volume do rádio.

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2: Bom dia! Paulo Marcondes está com nós em Vargem Grande do Sul, tá com Fontenelle, Nita tá em Águas Lindas de Goiás, a Marta Siqueira tá em Taubaté, Jorge Chocolate

0: Modão Caprichado, Pedro Bento e Zé da Estrada. Cama de Pedra, bom dia.
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2: Alô?
3: Alô?
1: Alô? Alô, bom dia.
0: Bora zapiar, sabadão gostoso, né, gente? Fim de semana maravilhoso, bora lá pro nosso WhatsApp. Alô, bom dia.
4: Alô, Fortinelli.
0: Opa.
4: Mandar um abraço pro pessoal lá no bairro do Gaidim.
0: Legal.
4: Em Guaratinguetá, lá nos Pilões. Um abraço pro Marquinho.
0: Alô, Marquinho. Alô, Guaratinguetá, Vale do Paraíba, interior paulista, tá por cá. Alô, bom dia.
5: Bom dia, bom dia, bom dia, Fontenelle, bom dia, ouvintes.
0: Bom dia.
5: Sou Isanete, Nortelândia, Mato Grosso.
0: Oi, Isanete.
5: Gostaria de ouvir a música Casa de Caboclo.
0: Boa, vou tocar pra você, meu bem, deixa comigo que eu capricho por cá. Alô, bom dia.
6: E aí, Fontenelle, bom dia, aqui é o Vilmar.
0: Ô, Vilmar.
6: Mas em Pirapora, Minas Gerais, tô sempre ligado, viu?
0: Boa, irmão.
6: Esquece de mim aí, não. Tô aqui.
0: Sempre.
6: Alô.
0: Valeu.
6: Um abraço.
0: Um abraço forte pra dar sorte. Trio Parada Dura, Arapuca, aqui no Alô Bom Dia, o caprichadão número 1 do seu rádio.
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2: Bom dia com muita alegria. Valéria Neves está em Taubaté. Sidney José está em Realeza, no Paraná. E o veião de Diadema, hein? O Chicão tá por cá também. Fala, Floriana, está em Rondonópolis. Bom dia! Seja

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3: Estamos de volta, juntos em mais uma hora super gostosa aqui pela cidade, hora de número 6 da nossa programação. Até às 7, eu tô contigo!
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0: Eu tô contigo em mais uma hora gostosa do Alô Bom Dia, comunicando com você aqui no rádio e também na internet. O programa sertanejão número 1 do Brasil, os dois mineiros, a mudança que eu fiz aqui no Alô Bom Dia. Bom sabadão, turma, bora juntos, fim de semana tá super gostoso aqui no rádio.
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2: Bom dia, com muita alegria. Marilene tá em Cabo Verde, tá em Minas Gerais. Sérgio Rodrigues tá em Taubaté. Alô, meu amigo Vila, está em Atibaia, São Paulo. Reginaldo Paz está em Ribeirão Branco, também em São Paulo.

0: Marcelo Aguiar, Solidão por Perto no Alô, bom dia.
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0: Bora pro WhatsApp conversar com o Brasil. Alô, bom dia.
4: Ô, seu Sérgio Fontenelle, aqui é o Jorge Chocolate, Paraíba do Sul, Estado do Rio de Janeiro. Ô, seu Sérgio Fontenelle.
0: Tudo jóia?
4: Tá tudo bom com o senhor?
0: Graças a Deus, irmão.
4: Aqui tá tudo bem, graças a Deus,
0: bom
4: seu
0: demais,
4: Sérgio. Gostaria de pedir uma música e oferecer para os senhores da rádio. Rio Negro e seus irmãos, pode ser qualquer uma aí.
0: Agora, meu irmão.
4: Do gosto do senhor aí, que satisfaz nosso desejo do coração.
0: Que legal, Jorge. Um chocolate. Alô, bom dia.
5: Bom dia, Fontenelle.
0: Bom dia.
5: Tudo bem, filho?
0: Tudo, filho.
5: Estou aqui te ouvindo,
0: que
5: tá?
0: Que legal.
5: Aqui em Itatiaia.
0: Itatiaia.
5: Ô, Joaquim.
0: Ô, Joaquim.
5: Eu ouço o seu programa todos os dias.
0: Obrigado,
5: tá?
0: Irmão.
5: Tchau.
0: Tchau, carinho. Para todos os amigos de Itatiaia, no interior do Rio. Alô?
6: Bom dia, Fontenelle. Bom dia a todos os ouvintes. É o Éder aqui de Sagres, São
0: e
6: Paulo.
0: E aí, irmãozão?
6: Tamo na escuta, hein?
0: Que legal.
6: Boa, nós tá trabalhando na noitada, dá pra ouvir você de manhã cedo aí, ó.
0: Que bom, cabrão.
6: Vai até às 7 da manhã.
0: Ah, bora pegada aqui no rádio, curtindo moda boa. Só lembranças. Rio Negro e Solimões, 0800-558-0057. Bom sábado, gente!
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2: Bom dia, bom dia, com muita alegria. Olha, você que vai acordando aqui com nós, ó, obrigado, tá? Pode ir participando, 0800-558-0057. Meu amigo Oswaldinho Santos está em Igaraçu, São Paulo.

Tião, Carreiro e Pardinho, Margarida no Alô, bom dia. O programão caprichadão número 1 do seu rádio. Gente, são modas como essas do Tião, Carreiro e Pardinho, Milionários é Rico, Lourenço e Lorival, Cacique Pajé, Leandro e Leonardo, Mirosmar, né? O Zezé de Camargo e Luciano, estão todas no pendrive de modão caprichadão, o sertanejão número 1 da boleia, do caminhão, do seu carro, da sua caixinha de som no 0800-558-0057. Você vai pedir comigo hoje, vou te mandar na segunda-feira, tá? Manda aqui o WhatsApp, esse é o meu número pessoal. Eu vou te mandar listagem com o nome de todas as duplas, vou te mandar foto do pendrive. Gente, eu vou te mandar vídeo também, tá bom? 0800-558-0057. Ó, deixa eu mandar alô aqui pro meu amigo Cristiano, está em Iúna, Espírito Santo, tá com nós. A minha amiga Anitta em Águas Lindas de Goiás, o Valdir Grifo em Nova Olímpia, minha amiga Eliana está em Araras, o José Pires tá com nós em Araraquara, né, Zé? Aquele abração, obrigado. Abração pro Gregório, tá em Brasília, o Antônio Carlos em Cajamar, Vilmar Soares em Pirapora, Nortão de Minas, tá por cá, Zacarias Pereira em Tiúba, na Bahia, o Antônio Feitosa tá com nós, né, Antônio? Está em Paragominas, aquele abração. Jorge Todd em Parapuã tá com nós também. Alô, Berô Oliveira, tá no Arujá. O Saladeiro também tá com nós em Paragominas, no Sabadão Gostoso do Rádio. Bom dia, bom fim de semana. Alô.

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8: 6:23.
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7: E aí, tá tudo bem? Estamos aqui na Rádio Cidade. Ó, vamos juntos? Bora ouvir muita música boa. Olha, tem tantas coisas boas aqui na Rádio Cidade pra você começar o dia. 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

0: É música e alegria no começo do seu sabadão, é fim de semana, tudo de bom pra você que tá acordando, você que vai ficar até um pouco mais tarde na cama. Bom dia pra você também, bom descanso.
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0: O programão Sertanejão número 1 do Brasil traz pra você João Torres, Ela Bateu Asas. Ó, manda aqui pra mim o dia e o horário que você tá ouvindo essa moda. Eu vou cadastrar você aqui na promoção, tá bom? Sabadão abençoado aí pra todos nós.
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2: Bom dia, Maria Patrícia, tá em São José do Rio Preto. Fábio Américo em Brasilense, São Paulo. Brasilense, São Paulo, tá por cá também. O Dimas tá em Salto, né, Dimas? Bom sábado.
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0: Jean e Giovanni. Alô, essa moda é bonita demais, hein, gente? É caprichadona, é do alô, bom dia.
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2: Alô?
1: Alô?
2: Alô?
1: Alô, bom dia.
0: Bora lá pro WhatsApp, bora pra mais uma participação gostosa, mais participações, né? Bom dia.
3: Ô, Chinelli.
0: Opa.
3: Toca uma moda aí do Breno Reis e Marco Viola pra nós, meu garoto.
0: Agora, irmão.
3: Aqui é o Ebinho, aqui de Santa Rita do Araguaia, Goiás, divisa com Mato Grosso.
0: Que legal. Estamos
3: aqui já no pé do batente,
0: aí
3: tirando
0: sim,
3: as máquinas pra fora já, pra nós dar uma trabalhada positiva.
0: Aí é firme, chique, bacanizado, sabadão gostoso aí pra todos vocês, alô?
4: Bom dia, Fontenelle,
0: bom dia
4: a todos. Eu gostaria de pedir uma música, Laço Aberto, se tu puder tocar pra mim.
0: Claro.
4: É José Gonçalves aqui de Porto Velho, Rondônia.
0: Ô Zé, aquele abração pra você, meu irmãozão, sabadão aí gostoso pra todos.
5: Bom dia, Fontenelle, tudo bem? Quem fala é Rosália.
0: E aí, Rosália?
5: Rosália Moraes, eu moro aqui em Santa Rita do Araguaia, Goiás.
0: Goiás.
5: Divisa com Mato Grosso.
0: Bom demais.
5: Fontenelle, toca pra mim aí, Casa de Caboclo.
0: Agora, meu bem.
5: Bom, manda um abraço pra nós aqui, um alô pra nós aqui na Fazenda Primavera.
0: Alô, Fazenda Primavera, aquele abração, hein? Ah, tem Breno Reis e Marco Viola, é, bom de pico, bom dia, bom sábado.
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1: Bom sabadão pra todo mundo. Alô, Chicão, cê tá bom? Chicão de São Carlos, é o Francisco. Minha amiga Izanete tá com nós em Nortelândia. Alô, Mato Grosso, bom dia. Eliomar Gonçalves em Canguçu, Rio Grande do Sul. Meu amigo Emerson está com nós em Santa Rita do Passa Quatro. E o Esmeraldo está com nós em Oriximiná, no Parazão, no sabadão gostoso.
0: Alô, bom dia.

Gabi Gabriel com o Creone do trio Parada Dura, Buscando Perdão. Ficou linda esta releitura, né, gente? Essa moda é maravilhosa, né?

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7: Você sabia que o tornado é uma coluna de ar com movimento circular violento que se estende desde a base de uma nuvem conectiva até a superfície da Terra? É o fenômeno mais destrutivo na escala de tempestades atmosféricas. Pode ocorrer em qualquer parte do mundo, embora seja mais frequente nos Estados Unidos, na região conhecida como Corredor dos Tornados. Ai, que medo!
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9: 6 horas e 43 minutos.
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15: Bom dia, alegria! Estamos de volta aqui pela Rádio Cidade. Me conta aí, o que que você vai fazer de bom hoje, neste dia que está apenas começando, hein? Bom dia!
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0: fim de semana, gente, que você possa viver o sabadão único e exclusivamente para você. Seja feliz!
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0: 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Olha, agora tem eles, goiano e paranaense. A viola e a pescaria, um sabadão abençoado para todo mundo. Pra você que tá aí pescando, pra você que tá curtindo, trabalhando, bom dia!
1: Música.

0: defendendo uma tradição.
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2: Bom dia com muita alegria! Luiz Carlos está em Goiânia, Fábio Júnior está em Jacundá, está no Parazão com nós, Francisca está em Paragominas, não é, Fran? Bom sabadão!

0: de viver.
1: Altair e Alexandre, laço aberto aqui no Alô Bom Dia, o programão sertanejão número 1 do Brasil, no sabadão mais gostoso do rádio. Bom dia!
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3: Alô?
2: Alô? 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Alô, bom dia.
1: Ah, bora lá para as últimas participações de hoje. Bora falar com a caboclada. Bom dia.
4: Bom dia, Francinelli.
1: Bom dia.
4: Fernando aqui do Araraquara, município de Alenquer, no estado do Pará.
1: Opa.
4: Pode uma música aí.
1: Agora, meu irmãozão.
4: Comadre Edilson.
1: Ah.
4: Conselho Filho Adulto.
1: Conselho Filho Adulto. Eu vou ver se eu tenho essa, hein? Eu acho que eu não tenho.
5: Bom dia, Fontenelle.
1: Bom dia.
5: Eu gostaria de ouvir a música...
1: Qual?
5: Quem disse que esqueci?
1: É moda.
5: Na voz de milionário José Rico.
1: Aí é caprichadona, hein, nego? Alô, bom dia.
5: Bom dia, meu amigo Fontenelle.
1: Bom dia.
5: Manda um alô pra nós aqui, que nós tá aqui por cá, aqui, garrado.
1: Ai, sim.
5: Manda aquela moda lá, Samambaia.
1: Samambaia.
5: É, né? Pose.
1: Pose, vou ver se tem essa moda aqui, hein? Samambaia? Eu não conheço, não. Mas eu procuro pra você, tá, nego? Ó, quem disse que eu esqueci? Ê, milionário José Rico. Bonita moda, caprichada. 0800-558-0057.
6: Quem disse que esqueci? Se tudo por aqui ainda está igual.

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2: Do seu lado eu estou, do seu lado eu ficarei, abraçando meu amigo Márcio Pessoa em Sertãozinho, São Paulo, Edmilson em Araraquara. Bom sábado!

0: amigo Ronaldo Viola Filho.
1: Meu amigo Paulo Leite, é um grande prazer poder estar cantando com você.

moda bonita, Paulo Leite com Ronaldo Viola Filho. Ei, que modaço, hein? Panozinho, corações, é bonita demais da conta pra gente colocar um ponto final na edição gostosona deste sabadão aqui no Alô Bom Dia. Gente, tô indo nessa, ó, quero falar com você que tá aí do outro lado, me ouvindo no rádio. Nós temos um encontro hoje ao meio-dia na Vivax TV, canal 334 da Parabólica. Tem o meu programa lá, viu, gente? É isso mesmo. As histórias da música sertaneja com entrevistas maravilhosas, tá bom? Ó, 1:30 PM no horário de Brasília, tá bom, gente? É pra você que mora em outros estados aí que tem um fuso horário, Mato Grosso, Mato Grosso do Sul, enfim, aí você vai assistir ali a partir do 12:30, tá bom? Na Vivax TV, canal 334, eu aguardo você. Depois você me conta o que você achou, tá bom? Um abraço forte pra dar sorte, amanhã nós estamos de volta e quem chegar primeiro espera. Até lá, bom sabadão!

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1: E você vai marcando aqui na cidade, 7 horas, 5 minutos. Um abraço e a todos.

0: bom dia. Nós estamos chegando neste sábado, 8 de agosto, e a partir de agora, a informação aqui na Cidade FM. Está começando mais um café, o nosso café com notícias, abraçando carinhosamente os amigos e amigas e agradecendo sempre aí pela companhia. Vamos em frente, gente. Você vai conferindo já os principais destaques, as principais manchetes de hoje. No bloco local, nós vamos ter as notícias da polícia. E por falar em polícia, temos aqui: suspeitos são presos por tráfico de drogas em Igaraçu, procurado pela justiça, capturado em Barra Bonita. Manchete regional: criança de um ano morre depois de ser atropelada por um carro conduzido por um garoto de 11 anos. Confira agora outras manchetes pelo Brasil e pelo mundo. Contravenção: Dino indica incluir bets como jogos de azar.
1: A relação entre o explorador do jogo e o apostador é estruturalmente assimétrica. De um lado, um agente empresarial que conhece com precisão matemática a expectativa negativa de retorno do produto. E mais do que isso, emprega mecanismos psicológicos que mantêm o consumidor em atividade voltada a impor prejuízo. De outro, um indivíduo cujas decisões são sistematicamente moldadas por vieses que eles desconhecem e não controlam, muitas vezes desenvolvendo, aprofundando patologias psíquicas graves.
0: IDEB revela desigualdade nos anos finais do ensino fundamental.
2: O estado do Paraná tem motivos para celebrar por ser o maior IDEB em todas as etapas nessa edição. Em geral, redes que mostram avanço na aprendizagem dos estudantes têm uma combinação de prioridade política, ou seja, gestores engajados com a melhoria da aprendizagem da rede, com a combinação de boa formulação de políticas públicas que são acompanhadas em sua implementação para que, de fato, consigam identificar o que tem funcionado, o que precisa ser aprimorado, e com isso os resultados chegam como consequência.
0: 20 anos da Lei Maria da Penha. Legislação mudou o modo como o Brasil enfrenta a violência contra a mulher.
3: Todos nós já sabemos, não tem mais como falar que não, que a violência contra a mulher é um problema grave no Brasil, né? É um problema que a gente enfrenta cotidianamente. E todos nós sabemos também que a gente diz muitas vezes no Brasil que existem leis que não pegam, leis que não funcionam. E a Lei Maria da Penha é um marco de enfrentamento da violência doméstica, da violência contra a mulher, porque ela mudou, e eu digo aqui experiência como advogado, né? Ela mudou radicalmente o modo do poder público e da sociedade enfrentar a violência contra as mulheres, né? Trouxe uma visão multidisciplinar, trouxe mecanismos novos, incentivou a criação de delegacias especializadas, de varas especializadas. Então a Lei Maria da Penha é um exemplo brasileiro para o mundo de como uma lei bem feita, bem pensada e bem discutida pode mudar a realidade. E a Lei Maria da Penha mudou a realidade.
0: Compras de última hora aquecem vendas para o Dia dos Pais.
4: Então, essa compra de última hora é uma grande oportunidade para o pequeno negócio, porque esse consumidor normalmente está procurando três coisas: facilidade, rapidez e uma boa solução. Então, mais do que simplesmente divulgar seu produto, o empreendedor precisa ajudar o cliente a decidir. Em vez de mostrar 20 opções, pode dizer: olha, eu tenho três sugestões de presente para o seu pai. Uma de até R$50, outra de até R$100 e uma opção mais especial.
0: Por quê? Há tantas chapas puras nas eleições deste ano.
5: Direto de Brasília, sempre com o principal fato do dia. E desde a redemocratização do país em 1985, já aconteceram 10 eleições presidenciais. E esta, deste ano, será a primeira na qual apenas um dos candidatos à presidência da República terá coligações partidárias.
0: Vamos conferindo outros destaques, outras manchetes de agora. Gente, para evitar áreas do tráfico e milícias, o TRE do Rio mudou 65 locais de votação. Pesquisa: um em cada quatro bolsonaristas não acredita na vitória de Flávio na eleição. Motociclista é retirado, aliás, motorista é retirado à força de ônibus após buzinar para a viatura da PM em São Paulo. Brasil pode ser mediador na guerra da Ucrânia. Moro admite divergência com Bolsonaro. elogia Ratinho Júnior e critica o Supremo. Você vai conferindo os destaques, as nossas manchetes. Alerta de desmatamento na Amazônia tem menor patamar da série histórica. Ciclone perde força, mas ventos ainda podem chegar a 90 quilômetros no sul e sudeste. A USP anula concurso após aprovado apresentar cartas de ministro do Supremo. É o nosso Brasil. Republicanos volta atrás e Cleitinho será candidato ao governo de Minas. Destaques: Fonseca elimina Ruud e avança no Master 1000 de Montreal. Brasileiro jogará contra o campeão amanhã. Lula chama Marco Rubio de latino-americano frustrado. Você vai conferindo. Meninas de 14 anos relatam estupro coletivo dentro de uma sala de aula em Pernambuco. Tenente perde patente após transmitir HIV intencionalmente a duas mulheres. Irmão de PC Farias é indicado suplente de Arthur Lira ao Senado em Alagoas. Temos aqui: Caixa Federal coloca apartamento de Eduardo Bolsonaro em leilão. Gato selvagem que dizimou animais é abatido após 3 anos na Nova Zelândia. Você vai conferindo. Jogador da NBA que morreu aos 29 anos teve overdose acidental, aponta exame. Chacina em Goiás foi premeditada, concluiu a polícia. Você vai conferindo os destaques. Estados Unidos divulgam arquivos sobre suposto disco voador avistado na Bahia em 1963. Os destaques, as nossas manchetes. Você vai conferir também nesta edição as loterias de ontem à noite. Como fica o tempo, segundo o clima-tempo na região no final de semana? Nos destaques do esporte, vamos falar da rodada no final de semana, hoje e amanhã, do Campeonato Brasileiro. Séries A, B, C e D. Está aí, portanto, os nossos destaques, as nossas manchetes. Agora são 7h13. Vamos com a notícia por inteiro. Vem aí o nosso primeiro bloco, sempre em nome da Barra Fire.
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0: Mais uma vez, um abraço, um bom dia aos amigos e amigas. Vamos nessa, então. Vamos nessa com a instabilidade. Água, hein? Ai, água, não. Eu vou fazer uma perguntinha para quem acompanha já há algum tempo. Mês de julho e agosto, vocês viram cair tanta água assim? É isso. Bom, o que é que não está estranho no mundo hoje? Gente do céu, totalmente fora da curva, em tudo, né? Em tudo, em tudo. Agora tem até a guerra da Ucrânia com a Rússia, diz que vai um mediador brasileiro. Ele vai lá e vai roubar. Deus meu, tudo virado. Gente do céu, cai água desse jeito em julho e em agosto. Olha, gente, eu acho que o apocalipse veio e a gente não percebeu. Um abração aos amigos e amigas, um bom sabadão e domingão para todos nós, como digo sempre, independente do tempo. Gente por aqui ainda, temos que rezar e agradecer a Deus que a chuva veio, choveu muito, muito, bastante, não teve vento. Porque por aí a coisa foi brava. São Paulo, capital, litoral paulista, Rio de Janeiro, Santa Catarina, Paraná, Rio Grande do Sul. Olha, ventos, mais de 100 km por hora. Aqui que teve muito além da água foi relâmpago e trovão, né? Mas vento nada. Ainda bem, graças a Deus. Eu começo aqui, gente, com dois comunicados da Funerária Piso. Um falecimento aqui. Os dois aqui por Igaraçu do Tietê, né? 70 anos, Dona Maria Aparecida Alves Batista Montanari. Sepultamento agora de manhã, às 9h, cemitério São João Batista. Maria Aparecida Alves Batista Montanari, 70 anos de idade. Mais um falecimento aqui da funerária Piso por Igaraçu, 85 anos, a senhora Clarice Olivato Hereno. Sepultamento hoje à tarde, 16 horas, cemitério São João Batista. Clarice Olivato Hereno, de 85 anos. As informações são da funerária Piso. Primeiro bloco, sempre na abertura, tem polícia. Vamos chamando então o companheiro Matiase com as ocorrências policiais. Bom dia, Matiase.
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7: Bom dia, Bivelto. Bom dia, Cris. Bom dia a todos da Cidade FM. Mais uma vez, um grande abraço. Bom dia. A gente chega com as informações da polícia nas últimas 24 horas. Nós tivemos um furto registrado aos 26 minutos do dia 6, na rua Antônio Benedimúzio. Um furto, por volta dos 52 minutos da madrugada. A equipe policial foi acionada via Copom para averiguar uma ocorrência de furto em andamento em um supermercado, onde, segundo as informações, o autor estaria no interior do estabelecimento. Chegando no local, a equipe constatou que as portas de acesso estavam destrancadas, porém, sem sinais de arrombamento. Foi realizada vistoria e varredura no interior do mercado, contudo, nenhum indivíduo foi localizado. Em contato com a proprietária, esta informou a subtração de um aparelho celular corporativo da marca Samsung, também um isqueiro, ainda um pacote de esponja de aço bombril. A vítima disponibilizou as imagens do sistema de monitoramento interno do mercado, permitindo assim a identificação das características físicas e também das vestimentas do autor do furto. De posse dessas informações, a equipe iniciou o patrulhamento com vistas ao infrator, logrando êxito em abordar o indivíduo com as mesmas características. O suspeito foi identificado, foi abordado. Durante a busca pessoal, foram localizados em seu bolso um isqueiro e um pacote de esponja de aço bombril. Ao ser questionado, o abordado confessou espontaneamente a prática do furto e declarou ter trocado o aparelho celular por entorpecentes em um ponto de tráfico de drogas, uma biqueira, localizado no bairro Vila, no município de Igaraçu do Tietê. Diante dos fatos, dado voz de prisão em flagrante ao autor, né, sendo este encaminhado à CPJ de Jaú, onde lá a unidade de polícia judiciária, o delegado plantonista, tomou ciência dos fatos, determinou o registro do boletim de ocorrência da Polícia Civil para apuração via inquérito policial, liberando o autor ao término dos procedimentos de praxe. Ainda nós tivemos, por Igaraçu, dano material, rua Nossa Senhora de Fátima, às 13h16, onde durante patrulhamento, a equipe policial foi acionada para atendimento de uma ocorrência de dano material no cruzamento da rua Nossa Senhora de Fátima com a rua Fernando Jatobá. No local, ficou apurado que o condutor de um caminhão transitava pela rua Nossa Senhora de Fátima e, ao convergir à direita para acessar a rua Fernando Jatobá, sentido bairro, em razão da existência de veículos estacionados nas proximidades das esquinas, realizou a manobra sem perceber a existência de cabos aéreos sobre a via, não sendo possível identificar, no momento dos fatos, se pertencentes à rede elétrica municipal ou pela rede de telecomunicações. Em decorrência da manobra, o veículo enroscou nos referidos cabos, ocasionando o seu rompimento, e resultou também no deslocamento e dano de um refrigerador expositor fixado à parede externa de uma quitanda situada no cruzamento das vias. No local, foi preservado pela Guarda Patrimonial do município até a adoção das providências pertinentes, sendo as partes devidamente orientadas quanto às medidas legais cabíveis. não houve registro de vítimas, apenas danos materiais. Foi cientificado a Delegacia de Polícia Civil de Igaraçu Tietê, onde lá a autoridade de plantão ciente deliberou pela Resolução 57, ou seja, as vítimas apresentarem-se posteriormente na delegacia para o registro do boletim de ocorrência junto à Polícia Civil.
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0: Muito obrigado, Matiase, pelas informações. Temos mais polícia por aqui ainda. Uma operação da Civil terminou com a prisão em flagrante de dois suspeitos por tráfico de drogas e associação para o tráfico ontem aqui por Igaraçu. Durante o cumprimento de mandato de busca e apreensão, os policiais encontraram drogas, dinheiro, materiais usados na preparação e venda de entorpecente em Igaraçu. Nos imóveis vistoriados, apreenderam cocaína, crack, facas, tesouras, aparelhos celulares e dinheiro. Segundo a Civil, um dos investigados, identificado apenas pelas iniciais KHC e familiares dele, tentaram impedir a prisão e chegaram a tentar retirar o suspeito das mãos dos policiais. A equipe precisou adotar medidas de contenção para garantir a segurança dos agentes e dar continuidade à operação. Os dois envolvidos foram presos em flagrante e responderão por tráfico de drogas e associação para o tráfico. Todo o material apreendido foi encaminhado para a perícia e as investigações continuam. A ação foi realizada pela Delegacia de Polícia de Igaraçu, sob a coordenação do delegado Dr. Guilherme Henrique Gato Correia. Um homem procurado pela justiça foi preso pela equipe do Canil do BAEP em Barra Bonita. Segundo a Polícia Militar, havia contra ele um mandato de prisão relacionado a crime previsto no Estatuto da Criança e Adolescente envolvendo produção de pornografia infantil. Após informações do Disque Denúncia, policiais fizeram diligências e localizaram o procurado em um estabelecimento comercial próximo ao endereço inicialmente informado. Ele foi abordado, cientificado no mandato e conduzido à delegacia, onde permaneceu preso à disposição da justiça. Não se tem mais detalhes desta ocorrência. Gente, anteontem foi realizada uma importante reunião técnica com todos os gestores das unidades escolares de Barra Bonita, com o objetivo de analisar os dados do Índice de Desenvolvimento da Educação Básica, o IDEB, e discutir estratégias para o fortalecimento da qualidade da educação na rede de ensino. Durante o encontro, foi destacada a importância do IDEB como um dos principais indicadores da qualidade da educação básica, refletindo o compromisso das escolas com a aprendizagem e o desenvolvimento de estudantes. Também foram apresentados e analisados os resultados obtidos pelo município, promovendo um momento de reflexão sobre os avanços e desafios ainda. Está feito o registro. Temos, gente, amanhã, vamos ver se o tempo colabora. É o presente para o pai, hein? É reunir a família lá na Orla Turística de Barra Bonita. Amanhã, a partir das 9 da manhã, na Praça do Teleférico, teremos o primeiro Sabor e Tradição, um evento turístico cultural, gastronomia, artesanato, música ao vivo e lazer, ambiente acolhedor. Além da Feira Regional de Artesanato, o público poderá desfrutar de uma completa praça de alimentação, pratos preparados por empreendedores locais, que poderão ser consumidos no local ou levando para casa. Tá? Confira algumas opções do cardápio. Arroz carreteiro, comida caipira no disco de arado, espetinhos com arroz e vinagrete, lanche e marmita de costela, pizzas artesanais assadas na hora, inteira ou em fatias, marmitas, fitness, salgados, tortas, lanche natural, além de doces e sobremesas, hein? Vamos ter aí tortas, cones, brigadeiros, doces, bolo, chocolate, pães artesanais, biscoito, bolacha, barra de coco, bolo no pote, pipocas gourmet, geleia zero açúcar, moranguinho do amor, sonho, pudim. E vamos ter música também amanhã. 9:30 da manhã, um show com o cantor Felipe Reis. 14:30, tem show com a banda Acústico SC. É domingão amanhã, dia 9, a partir das 9 horas até as 5 da tarde, na Praça do Teleférico. Gente, e a Barra está recebendo hoje o Cine Solarzinho. É hoje o primeiro cinema itinerante movido a energia solar do Brasil. A programação é grátis e ao ar livre se o tempo ajudar. Lá na Praça do Skate, no Sonho Nosso. Se chover na hora, vai ser no ginásio da Associação dos Legionários de Cristo. Às 5 da tarde, visitação ao furgão. 18 horas, curta metragem. 18h30, exibição de Divertidamente, parte 2. Entrada gratuita, tá certo? É. Além do cinema, o público poderá aproveitar para conhecer o furgão Cine Solarzinho, que é uma estação itinerante de ciência, arte, tecnologia, sustentabilidade e cultura. A ação é da Lei Rouanet, com patrocínio da Aura Energia, apoio da Prefeitura da Barra, através da Educação e Cultura, e realização da Brusac Produções, além do Ministério da Cultura. Certo? Então é hoje, 5 da tarde. Tá certo? Gente, Associação dos Autistas de Barra, aqui de Garaçu do Tietê, foi assaltada no começo de semana, gente. Está precisando da ajuda de toda a comunidade. Será o tema de logo mais da Denise no Rádio Mulher, a partir de 8h30 aqui, tá? Já chamando a sua atenção. Girando ainda, gente, o nosso primeiro bloco deste sabadão. Temos aqui, olha aí, gente, mês que vem aí o Barra Rock Fest 2026, hein? Ah, gente, com as melhores bandas cover do Brasil, certo? Temos aqui, aí dando o recado, tá certo? Daqui menos de um mês, né? Menos de um mês teremos então aí esse grande evento na Barra. Rota, falar em evento, gente, tá acontecendo na Barra, ontem foi prejudicado por causa do tempo, né? O detalhe é o seguinte, ainda hoje e amanhã, quando o monumento Rota Biker completa o seu primeiro ano lá em Barra Bonita. Uma programação especial com música, confraternização e paixão pelo motociclismo, lá na Praça Belmonte, em frente ao hotel Barra Bonita ali, né? Tudo, o palco tá armado ali. Vamos ver se o tempo ajuda hoje, né, gente? A entrada é grátis, né? Primeiro aniversário do monumento Rota Biker. E detalhe, hein? Tudo ali, o recurso ali vai ser revertido para a Casa de Amparo, a Criança e Adolescente de Barra Bonita. Tá? Vamos ver se o tempo ajuda hoje. Né? Se o tempo ajuda hoje. Muito bem, muito bem, muito bem. Vamos ter ainda aqui, gente, mais detalhes. Primeiro bloco sempre tem loterias, viu? Sempre tem loterias. Vamos com os sorteios de ontem à noite. A Loto Fácil, concurso 3.756, 0203, 0506, 0910, 1113, 1415, 16, 19, 20, 21 e para fechar o 22. As três apostas simples acertaram 15 dezenas para cada uma, 565 mil. Uma de Brasília, Distrito Federal, uma de Porto Velho, Rondônia e uma de Curionópolis, no Pará. Quem fez 14 dezenas ganhou R$ 1.340, tem um ganhador de Barra Bonita. Aqui na concurso 7.086, 01, 22, 39, 58 e para fechar o 61 acumulou. Lotomania, concurso 2.960, 11, 15, 16, 18, 21, 26, 27, 29, 37, 43, 46, 49, 50, 57, 60, 65, 69, 78, 88 e 91 acumulou. Segunda-feira, a Lotomania paga 9 milhões e 300. Agora vamos com a dupla cena. Concurso 2.993, 0307, 0811, 28 e 50, acumulou. Segundo sorteio, 36, 38, 40, 47, 49, 50, também acumulou. Dia de sorte, concurso 1.266, 0407, 10, 11, 23, 25 e para fechar o 28, acumulou. O Super 7, concurso 883. Coluna 1 deu o número 9, coluna 2 o 5, coluna 3 o 9, coluna 4 também o 9, coluna 5 meia dúzia, coluna 6 o 0 e coluna 7 o 5. Acumulou. Segunda-feira o Super 7 paga 5 milhões. Confira agora os sorteios de amanhã, às 11 da manhã. Além da Federal, a mais milionária paga 81 milhões. A Mega Sena, 165 milhões. Loto Fácil, 2 milhões. A Quina, 1 milhão e meio. Time Mania, 7 milhões e 200. A Dupla Sena, 1 milhão. E o Dia de Sorte, 500 mil. Está aí, portanto, as nossas loterias, gente. As nossas loterias. Né? Sorteio realizado ontem à noite. Certo? Muito bem, muito bem, muito bem. Gente, estão aí, portanto, os nossos principais destaques, né? Neste nosso primeiro bloco aqui do nosso, no nosso café deste sabadão. 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Deixa eu dar um alô pra galera que tá ligado com a gente aqui. Sempre agradecendo, viu, gente, a preferência. Carlos Lazarim, Edneia Tosato, o Lúcio Scarri, o Carlão Gonzaga, o Fernandão, o Nandão, ótimo sábado, Nandão. Eva Elizabeth das Neves, o Júnior Bernardino, o Roberto Baldi, bom dia com Jesus. A Ivete Ximenez, um abraço, Ivete. A Sandra Foliani, bom dia. Helenice Rodrigues, Adão Amato, Decão Pasquita, Carmen Borges, a Isabel Custódio, Chuva Abençoada, Lourdes Melo, Luzia Ribeiro, José Geraldo Rodrigues da Silva, Sueli Corrinto, Noêmia Freitas, um ótimo final de semana para você também, César Melo, Deus abençoe, Abraão Soares, muito obrigado aí galera pela companhia, para a Zezé Bozo, um abração para a professora Maria José, a Zezé Saf Bozo, tá ligadinha com a gente. Bom, gente, sabe que oração já? Conversa vai, conversa vem, e o tempo vai passando. São 7h34, eu vou tomar um cafezinho, e a gente volta com o nosso bloco regional aqui na cidade.

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1: Vamos nessa então, gente. 7h45, vem aí o nosso segundo bloco de notícias.
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1: Vamos mandar um abraço aqui para nossa grande ouvinte, a Terezinha de Souza, lá de Barra Bonita, da rua Marta Maria. Um abração, Terezinha, bom final de semana. É o Cláudio Barros, um abração. Vanderlei Moreira, a Hebe das Neves. Mandar um abração pro Maguila, que ontem foi fazer uma apostinha na lotérica, hein, Maguila? Ah, se eu não ganhar na Mega amanhã, eu vou torcer para que você ganhe. Tá certo? Um abração para todos vocês aí. Muito obrigado aí pela companhia. Vamos dar uma volta na região, gente. Bruno Capelosa vence e coloca Jaú novamente no topo do MMA Mundial. O gigante de Jaú está de volta à elite. Bruno Capelosa venceu o russo Valentim Moldavsky por decisão dos jurados ontem à noite em Charlotte, nos Estados Unidos, em seu retorno à Professional Fighters League. É, gente, a luta aconteceu e foi marcada pelo equilíbrio. Capelosa, porém, conseguiu levar vantagem em todos os assaltos e garantiu vitória por pontos. Começando com o pé direito, a sua nova trajetória. É. Agora, de volta à organização, Bruno deve ter novos desafios pela frente. Ele que é jauense e tem 37 anos de idade. Parabéns aí, tá feito o registro prazerosamente. A Polícia Militar capturou um homem condenado pela justiça durante uma ação no Jardim América, em Jaú. As equipes receberam informações sobre o mandato de prisão definitivo e iniciaram diligências até localizar o procurado em um conjunto residencial. Durante a abordagem, nada de ilícito foi encontrado, mas a identidade do homem foi confirmada e a ordem judicial cumprida. Ele foi condenado pelos crimes de tráfico de droga e favorecimento à entrada de aparelho de comunicação em estabelecimento prisional. A pena é de 8 anos em regime inicial fechado. Ele foi encaminhado à central de polícia. Gente, Lençóis Paulista recebeu na manhã de ontem um dos principais eventos voltados à gestão pública do Estado de São Paulo. O Tribunal de Contas do Estado reuniu cerca de 40 prefeitos e prefeitas, além de vereadores, secretários municipais e outras autoridades, para discutir os desafios da administração pública, orientar os municípios e apresentar boas práticas. O encontro faz parte da 30ª edição do ciclo de debates com agentes políticos e dirigentes municipais e reuniu o presidente do tribunal, Cristino de Castro Moraes, membros do colegiado, técnicos do tribunal, representantes do Ministério Público de Contas e gestores públicos de toda a região. Antes da abertura oficial, a presidente participou de uma reunião reservada com prefeitos e prefeitas para ouvir as principais demandas regionais. É. A programação é tema que impacta diretamente a administração pública de todas as prefeituras, como nova lei de licitações, emendas parlamentares, índice de efetividade da gestão municipal, regimes de despesas, prestação de contas do terceiro setor e assuntos relacionados às câmaras municipais. O encontro aconteceu ontem em Lençóis Paulista. Olha, gente, ouça essa notícia aqui. Um menino de 11 anos teria dado partida no carro do pai e atropelou uma criança de apenas 1 ano e 1 mês de idade ontem à tarde em Lins. A vítima chegou a ser socorrida, mas morreu após dar entrada na Santa Casa, com parada cardiorrespiratória. Segundo o registro policial, o caso aconteceu em um acampamento de ciganos nas proximidades do Horto Municipal. A criança estava com outras pessoas no local quando um menino de 11 anos teria acionado a ignição do veículo, provocando o atropelamento. As duas crianças não tinham parentesco. O pai da vítima realizou o socorro e levou para a Santa Casa. Apesar das tentativas, a criança não resistiu. A ocorrência foi registrada como homicídio culposo. A científica esteve no local para a perícia. Também serão apuradas as condições em que o menino teve acesso ao veículo e a eventual responsabilidade do pai em relação aos cuidados e à supervisão do filho. Que coisa, não, gente? Um ano de... pelo amor de Deus. Uma mulher ateou fogo à residência onde morava, em Bauru, após discutir com o marido. É. O imóvel foi completamente destruído. O fato ocorreu por volta de 4 da tarde, no acampamento Aliança, lá no bairro Quinta da Bela Olinda. A residência era de madeira e, apesar dos esforços das equipes do Corpo de Bombeiros, não foi possível evitar a sua destruição. A Polícia Militar também acompanhou a ocorrência, que não se tem mais detalhes deste BO. A Polícia Civil, por meio da SIG e da Central de Polícia de Bauru, cumpriu ontem à tarde mandado de prisão com 2 homens. Após trabalho de inteligência policial, os investigadores identificaram o veículo utilizado pelo procurado, membro de uma facção, e passaram a monitorar os seus deslocamentos até que fosse possível realizar abordagem em segurança e efetivar o cumprimento da ordem judicial. O capturado, de 28 anos, foi apontado durante a investigação como responsável pelo gerenciamento de um ponto de venda de drogas localizado na VI, na linha férrea da cidade, conhecido como Biqueira da Sebes, local frequentemente associado à droga. As investigações também relacionaram o suspeito a indivíduos envolvidos em ocorrência de disparos de arma de fogo no Jardim Ivone. Durante o desenvolvimento das apurações, foram cumpridos mandados de busca domiciliar e endereços ligados a ele, ocasião em que localizaram materiais relacionados ao tráfico de drogas, quantias em dinheiro e aparelho celular de interesse para a investigação. Posteriormente, aproximadamente 1 semana após o cumprimento das buscas, o investigado voltou a ser preso na região sul de Bauru, nas proximidades da pista de skate, quando estava na posse de um revólver calibre 38. Na manhã de ontem, no centro de Bauru, o centro voltou a registrar prisão por tráfico de drogas através do 4º Batalhão de Caçadores. Um homem com 50 pedras de crack. O flagrante ocorreu por volta das 11 da manhã, na quadra 1 da Avenida Pedro de Toledo, nas imediações da linha férrea. Os cabos Osmar e Magri avistaram o suspeito quando estava em patrulhamento. O homem carregava uma pochete e, ao notar a presença da viatura, abandonou a bolsa e fugiu. Foi alcançado. Na pochete, os policiais encontraram pedras de crack dentro de um pote de plástico e o dinheiro, e ele foi preso em flagrante. Na madrugada anterior, um adolescente de 15 anos foi flagrado pela PM comercializando drogas no mesmo local. Ao perceber a viatura, tentou fugir, foi acompanhado e detido. Foi localizado com ele pedras de crack e R$ 344 em dinheiro. Alegou que estava vendendo drogas naquele ponto para ajudar a namorada que estaria grávida. Foi preso. Gente, um homem de 33 anos foi preso após invadir uma casa, agredir e tentar estuprar a namorada, uma moradora, na madrugada de ontem em Fernão. De acordo com o BO, a PM foi chamada por volta da meia-noite, depois que a vítima foi ouvida pedindo socorro aos vizinhos. Durante o deslocamento, os policiais também ouviram gritos e entraram na casa. A mulher foi encontrada bastante abalada e com ferimentos pelo corpo. O homem tinha acabado de fugir pelo fundo da casa. Os policiais fizeram buscas e encontraram o suspeito escondido em uma área de mata. Ele resistiu à abordagem e foi algemado. Ainda de acordo com a PM, durante o transporte até a delegacia, ele ficou agressivo, chutou o compartimento da viatura, tentou danificar o veículo e ameaçou os policiais. A vítima contou que estava dormindo quando o suspeito arrombou a porta da casa dela. Segundo o relato, ele a ameaçou de morte, a agrediu e tentou cometer violência sexual. Vamos ver se fica preso agora, né? O motorista morreu após se envolver em um acidente de trânsito na Raposo Tavares, ontem em Ourinhos. De acordo com a rodoviária, a vítima tinha 19 anos. Segundo informações da Artesp, o motorista do carro seguia sentido interior capital quando perdeu o controle e bateu em um poste de iluminação. Com o impacto da batida, o poste caiu sobre o veículo. O condutor morreu no local e agora a polícia vai investigar o caso. Morte, não, gente? Como se morre nesse trânsito? Está aí, portanto, o nosso giro de notícias pela nossa região. E por aqui, gente, eu dou um recado aqui da Boca Rica. 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Tá dado o recado. Bom, gente, eu vou mandar um alô pra galera aqui. Deixa eu ver quem mais que entrou aqui. Para nos dar o prazer da companhia. O meu irmão Celso Augusto Bressanin, é, está indo trabalhar agora, mentiroso. A Isabel Chiacchio, lá de Bauru, um abração, Isabel. A Rosa Amazon, Carlos Silva, Paula Arruda, Cida Dias, a Creuza, o Polônio, Reginaldo Matiasi, a Rosana Furtada, Luzia Ribeiro, José Ângeles Tulim. Muito obrigado a todos aí pela companhia, gente. Aqui vamos girando, né? Agora, que horas são? Faltando já 4 minutinhos para as 8, eu vou tomar mais um cafezinho e a gente volta com o nosso próximo bloco, já já, que é o nosso giro pelo Brasil e pelo mundo.

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1: Vamos nessa então, 8:06, vamos em frente, vamos aí agora com o nosso terceiro bloco de notícias.
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1: Vamos girando a notícia. Contravenção. Dino indica incluir bets como jogos de azar.
3: Os ministros do Supremo Tribunal Federal adiaram a decisão sobre os jogos de azar. A corte analisa recurso do Ministério Público do Rio Grande do Sul em relação ao entendimento de tribunais do estado que não vem considerando jogos de azar como contravenção penal. O argumento dos juízes é que a Constituição de 1988 não recepcionou o Decreto-Lei de 1941 de Getúlio Vargas, que trata como contravenções a exploração de jogos de azar como bingos, jogo do bicho e máquinas caça-níqueis. O ministro relator Luiz Fux votou discordando do entendimento aplicado no Rio Grande do Sul.
4: A relação entre o explorador do jogo e o apostador é estruturalmente assimétrica. De um lado, um agente empresarial que conhece com precisão matemática a expectativa negativa de retorno do produto. E mais do que isso, emprega mecanismos psicológicos que mantêm o consumidor em atividade voltada a impor prejuízo. De outro, indivíduo, cujas decisões são sistematicamente moldadas por vieses que eles desconhecem e não controlam, muitas vezes desenvolvendo ou aprofundando patologias psíquicas graves. A contravenção de exploração de jogos de azar, prevista no artigo 50 caput da Lei das Contravenções Penais, foi recepcionada pela Constituição de 1988.
3: No caso concreto, a corte julga absolvição em grau recursal de um comerciante que explora máquinas caça-níqueis. O ministro Flávio Dino sinalizou votar com o relator, mas quer incluir as bets na discussão. Dino argumentou que o Decreto-Lei 204 de 1967, que regulamenta a exploração de serviços de loteria no país, coloca jogos como exceção.
5: A exploração de loteria constitui uma exceção às normas de direito penal, só sendo admitida com sentido de redistribuir os seus lucros com finalidade social em termos nacionais. Ou seja, nós precisamos responder a uma aparente contradição material entre, de um lado, corretamente, afirmarmos a validade e a vigência do dispositivo tipificador do jogo de azar com a simultânea atuação de empresas de jogos.
3: Flávio Dino pediu vistas do processo para melhor composição do voto. A matéria não tem data para voltar a julgamento. A decisão do STF terá repercussão geral e deverá ser acompanhada por tribunais inferiores do país. 2.728 processos estão suspensos, aguardando decisão da corte. Agência Rádio Web de Brasília, Alan Barbosa.
1: IDEB revela desigualdade nos anos finais do ensino fundamental.
6: Os resultados do IDEB 2025, divulgados pelo Ministério da Educação, mostram avanço nos anos finais do ensino fundamental, do sexto ao nono ano, mas também revelam diferenças entre as regiões brasileiras. A média nacional da rede pública ficou em 5,3, abaixo da meta de 5,5. O Paraná teve o melhor desempenho do país, com nota 5,8. Ceará, Goiás, São Paulo e Minas Gerais também ficaram acima da média. Na outra ponta, Bahia, Rio Grande do Norte e Roraima registraram os menores índices, com nota 4,2. A gerente de políticas educacionais do Todos pela Educação, Luane Smits, avalia o resultado.
7: O estado do Paraná tem motivos para celebrar, por ser o maior IDEB em todas as etapas nessa edição. Em geral, redes que mostram avanço na aprendizagem dos estudantes têm uma combinação de prioridade política, ou seja, gestores engajados com a melhoria da aprendizagem da rede, com a combinação de boa formulação de políticas públicas que são acompanhadas em sua implementação para que, de fato, consigam identificar o que tem funcionado, o que precisa ser aprimorado e, com isso, os resultados chegam como consequência.
6: Segundo a Secretaria de Educação do Paraná, o resultado está relacionado a medidas como a seleção técnica de diretores, a formação continuada de professores, avaliações diagnósticas e investimentos em merenda e materiais voltados à recomposição da aprendizagem. Além da liderança nesta etapa, o Paraná alcançou a maior nota entre as redes públicas nas três fases avaliadas pelo IDEB. Criado em 2007, o Índice de Desenvolvimento da Educação Básica, o IDEB, é o principal indicador da qualidade do ensino no país. A nota varia de 0 a 10 e combina dois fatores: o desempenho dos estudantes em português e matemática, medido pelo Sistema de Avaliação da Educação Básica, e os dados de aprovação, reprovação e abandono escolar levantados pelo Censo Escolar. Nos anos finais do ensino fundamental, considerados estratégicos por antecederem o ensino médio, o indicador avalia não apenas a aprendizagem, mas também a permanência e a progressão dos alunos. Agência Rádio Web de Curitiba, Fernanda Nardi.
1: 20 anos da Lei Maria da Penha. Legislação mudou o modo como o Brasil enfrenta a violência contra a mulher.
2: Lei Maria da Penha completa 20 anos neste mês de agosto. Ela foi promulgada em 7 de agosto de 2006 e é considerada uma das melhores legislações do mundo para combater a violência contra a mulher. O presidente da OAB São Paulo, Leonardo Sica, é categórico ao afirmar que a legislação mudou o modo como o Brasil enfrenta esse tipo de crime.
8: Todos nós já sabemos, não tem mais como falar que não, que a violência contra a mulher é um problema grave no Brasil, né? É um problema que a gente enfrenta cotidianamente. E todos nós sabemos também que a gente diz muitas vezes no Brasil que existem leis que não pegam, leis que não funcionam. E a Lei Maria da Penha é um marco de enfrentamento da violência doméstica, da violência contra a mulher, porque ela mudou, e eu digo aqui experiência como advogada, né? Ela mudou radicalmente o modo do poder público e da sociedade enfrentar a violência contra as mulheres, né? Trouxe uma visão multidisciplinar, trouxe mecanismos novos, incentivou a criação de delegacias especializadas, de varas especializadas. Então a Lei Maria da Penha é um exemplo brasileiro para o mundo de como uma lei bem feita, bem pensada e bem discutida pode mudar a realidade, e a Lei Maria da Penha mudou a realidade.
2: A conselheira federal da OAB por São Paulo, Patrícia Vanzolini, ressalta, no entanto, que a Lei Maria da Penha não criou novos tipos de crime no Brasil. O que a lei fez foi estabelecer um tratamento mais severo para o agressor e mais protetivo para a vítima, considerando crimes já previstos no Código Penal quando praticados em contexto de violência doméstica, familiar ou relação íntima de afeto contra uma mulher.
9: Na verdade, ela só prevê um crime, que é o crime de violação de medida protetiva. Então, como ela prevê a medida protetiva, ela também prevê como crime a violação de medida protetiva. Mas ela não prevê mais nenhum outro crime. Os crimes estão todos lá no Código Penal. Então, por exemplo, ameaça está lá no Código Penal. Lesão corporal está lá no Código Penal. Violência psicológica está lá no Código Penal. Perseguição está lá no Código Penal. Os crimes estão no Código Penal. Então, o que a Lei Maria da Penha prevê? Ela prevê um determinado contexto, uma situação, que é a situação doméstica, familiar ou relação íntima de afeto. E ela diz que todos os crimes do Código Penal, quando forem praticados nessa situação, então a Lei Maria da Penha irá se aplicar. A Lei Maria da Penha, ela aumenta as penas. A Lei Maria da Penha, ela impede, por exemplo, o pagamento de cesta básica. A Lei Maria da Penha impede a realização de acordo de transação para evitar o processo. A Lei Maria da Penha possibilita medidas protetivas.
2: Patrícia Vanzolini reforça a importância das medidas protetivas como o principal mecanismo prático de defesa previsto na Lei Maria da Penha.
9: As medidas protetivas não impedem completamente a prática do feminicídio, mas diminui o risco. E uma das provas mais claras de que diminui o risco é que as mulheres pedem essas medidas protetivas e as mulheres se sentem mais seguras quando essas medidas protetivas estão vigorando. Além disso, essas medidas protetivas, elas têm formas de fiscalização, e é isso o que tem que ser melhorado sempre dia a dia, a forma de fiscalização da medida protetiva. Então, hoje, em 2026, houve uma modificação de que a medida protetiva deve vir sempre acompanhada, sempre que possível, da tornozeleira eletrônica, ligada, inclusive, com o sistema da polícia. Isso tem que ser implementado. Agora, nós temos que exigir dos nossos políticos, dos nossos servidores públicos, que implementem a política que está na lei.
2: De acordo com dados do Conselho Nacional de Justiça, o CNJ, a cada 45 segundos, uma mulher recebe a proteção judicial no Brasil. Para se ter uma ideia, apenas nos primeiros 3 meses de 2026, a Justiça brasileira concedeu 171.036 medidas protetivas para mulheres em todo o país. Da Rádio 2, Milena Abreu.
1: Compras de última hora aquecem as vendas para o Dia dos Pais.
10: O consumidor costuma buscar principalmente facilidade e rapidez. Por isso, simplificar a escolha pode fazer a diferença na hora de fechar a venda. A gerente adjunta da Unidade de Relacionamento com o Cliente do Sebrae Nacional, Milva Capanema, explica como o empreendedor pode ajudar esse consumidor.
11: Então, essa compra de última hora é uma grande oportunidade para o pequeno negócio, porque esse consumidor normalmente está procurando 3 coisas, facilidade, rapidez e uma boa solução. Então, mais do que simplesmente divulgar seu produto, o empreendedor precisa ajudar o cliente a decidir. Em vez de mostrar 20 opções, pode dizer: olha, eu tenho 3 sugestões de presente para o seu pai, uma de até R$50, outra de até 100 e uma opção mais especial.
10: Outra possibilidade está dentro do próprio negócio: retomar o contato com quem já comprou anteriormente. Segundo Milva, uma mensagem pelo WhatsApp pode ser suficiente para lembrar o cliente da data e oferecer ajuda na escolha.
11: Eu diria que a primeira estratégia é usar bem a base de clientes que o negócio já possui. Muitas vezes o empreendedor pensa primeiro em conquistar novos consumidores e esquece de falar com quem já conhece e confia na sua empresa. Uma mensagem pelo WhatsApp para antigos clientes, por exemplo, pode funcionar muito bem. O Dia dos Pais está chegando, separei algumas sugestões e posso te ajudar a escolher. Isso demonstra um carinho com esse cliente. Outra estratégia é trabalhar com curadoria, criar opções, por exemplo, por faixa de preço, presentes até 50, até 100.
10: Redes sociais, kits de presentes e atendimento personalizado também podem trabalhar juntos para facilitar a compra. E a oportunidade não termina no domingo. Depois da data, agradecer, perguntar se o presente agradou e manter os dados do consumidor organizados, sempre com autorização, são formas de começar um relacionamento que pode gerar novas vendas. A recomendação é evitar o excesso de promoções e usar as informações para procurar o cliente quando houver uma oferta realmente relevante. Para os pequenos negócios, portanto, a reta final do Dia dos Pais pode valer mais do que uma venda. Pode ser o início da conquista de um novo cliente. Agência Rádio Web, produção e reportagem, Virgínia Alves.
1: Por que há tantas chapas puras nas eleições deste ano?
12: Direto de Brasília, sempre com o principal fato do dia. E desde a redemocratização do país em 1985, já aconteceram 10 eleições presidenciais. E esta deste ano será a primeira na qual apenas um dos candidatos à presidência da República terá coligações partidárias. Isso acontece na candidatura do presidente Luiz Inácio Lula da Silva, que tenta a reeleição pela federação formada pelo seu partido PT, com o PV e o PCdoB, e que tem ainda como aliados a sua candidatura o PSB, do candidato a vice Geraldo Alckmin, o PDT, o PSOL e a Rede. Fora Lula, todos os outros candidatos estão saindo com chapas puras, ou seja, somente o próprio partido do candidato está na chapa. Isso acontece no PL de Flávio Bolsonaro, no PSD de Ronaldo Caiado, no Missão de Renan Santos e no Novo de Romeu Zema. E isso acontece por qual razão? É o que o Política Capital explica nesta edição de hoje. O que acontece é que essas coligações no passado, elas faziam parte da lógica do presidencialismo de coalizão. Os partidos ofereciam para formar alianças nacos de poder, ministérios com cofre e caneta, para que os partidos aliados ali financiassem as coisas dos seus interesses. Em troca, esses partidos, então, davam ao governo, caso ele fosse eleito, a sustentação política necessária, a estabilidade política necessária. Essa lógica mudou. Hoje, um dos grandes fatores de financiamento dos partidos políticos são os fundos eleitoral e partidário. E esses fundos, eles são formados a partir da quantidade de deputados federais que cada partido elege. Quanto mais deputados o partido eleger, proporcionalmente mais recursos do fundo partidário eleitoral esse partido recebe. E, para isso, é interessante para os partidos ficarem livres das eleições presidenciais, do apoio a uma candidatura presidencial, porque isso dá mais liberdade de formar alianças nos estados. Então, em determinado estado, é conveniente o partido estar aliado a um determinado candidato à presidência, em outro partido estar aliado ao outro, e para isso, então, nacionalmente, é interessante declarar neutralidade na disputa presidencial. E essa foi, então, a decisão tomada pelos partidos de centro nessas eleições. Estão neutros na eleição presidencial: Progressistas, União Brasil, Republicanos, MDB e Podemos. Ou seja, o que fez então com que as outras candidaturas à presidência fossem todas formadas com chapas puras. Outra questão é que hoje os partidos dependem menos do governo para liberar recursos de emendas orçamentárias. Ganharam muito mais autonomia para isso com a obrigatoriedade de liberação desses recursos de emendas orçamentárias. Então, por conta disso também, não precisam fazer esse apoio, essas coligações, às candidaturas presidenciais. Depois, em um segundo momento, fora desse primeiro turno presidencial, talvez no segundo turno, ou talvez na formação do novo governo, eles podem, por algum outro tipo de conveniência, se aproximar. Mas, neste primeiro momento, essa aproximação não é interessante, e essa é a razão pela qual grande parte das candidaturas, a grande maioria dessas candidaturas, seja hoje formada com chapas puras. A gente vai estar sempre acompanhando tudo para trazer para você a melhor análise, a melhor informação. Muito obrigado e até a próxima.
1: Outros destaques, outras manchetes de agora. Alerta de desmatamento na Amazônia tem o menor patamar da série histórica. Agora o tênis internacional. O brasileiro João Fonseca avançou no Master 1000 de Montreal ao vencer o norueguês Gaspar Ruud, o 14º do mundo. Fonseca enfrentará amanhã Ben Shelton, atual campeão do torneio e o número 10 do mundo. É o tênis internacional. Ciclone perde força, mas ventos ainda podem chegar a 90 quilômetros no sul e sudeste neste sábado. Republicanos voltam atrás e Cleitinho será candidato ao governo de Minas. Lula chama Marco Rubio de latino-americano frustrado. Você vai conferindo. Tenente perde patente após transmitir HIV intencionalmente a duas mulheres. Meninas de 14 anos relatam estupro coletivo dentro de uma sala de aula em Pernambuco. Irmão de PC Farias é indicado suplente de Arthur Lira ao Senado em Alagoas. Caixa Federal coloca apartamento de Eduardo Bolsonaro em leilão. Você vai conferindo conosco os destaques. Chacina em Goiás foi premeditada, conclui a polícia. O suspeito tentou comprar arma. Gente, os Estados Unidos divulgam arquivos sobre um suposto OVNI avistado na Bahia em 1963, hein? Ainda você vai conferindo. Pesquisa. Um em cada quatro bolsonaristas não acredita na vitória de Flávio nas eleições. Gente, para evitar áreas do tráfico e milícias, o TRE do Rio mudou 66 locais de votação. Carro é esmagado por árvore de grande porte em bairro nobre de São Paulo. Gente, a Coreia do Norte recomenda sopa de cachorro para enfrentar a onda de calor. Por aqui, motorista é retirado à força de ônibus após buzinar para a viatura da PM na zona norte de São Paulo. Moro admite divergência com Bolsonaro, elogia Ratinho Júnior e critica o Supremo. Brasil pode ser mediador na guerra da Ucrânia, diz o chanceler da Suécia. Está aí, portanto, gente, os nossos destaques, né? As notícias e as manchetes de agora, pelo Brasil e pelo mundo. 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Deixa eu ver quem é que tá mais com a gente aqui, nesta manhã de sábado. Vamos aqui aí. A Maria Célia, um ótimo final de semana. Isabel Fantin, a Fátima, Fabrício Zé Antônio, a Leni Dalmazo, a Maria e o Marcos Oliveira, Dete Maia, o Reginaldo Cristiano Rodrigues, pessoal que está ligado com a gente aqui, né? Muito obrigado pela companhia. Gente, que horas são? 8h28. Vamos para o nosso derradeiro cafezinho e eu volto no último bloco com esporte e o tempo de acordo com o clima-tempo.
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1: 8h35, nosso último bloco. Na sequência tem esporte e também o tempo.
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1: Muito bem, Copa do Brasil, gente. As quartas de finais, sorteio na próxima terça-feira, hein? Às 11 horas da manhã. Taça Libertadores da América volta agora às oitavas de finais, também a partir de terça-feira. É, já terça-feira agora, dia 11. A mesma coisa acontecendo com as oitavas da Sul-Americana, também na terça-feira próxima. Agora vamos com o Brasileirão da Série A. Brasileirão da Série A, a rodada do final de semana, os jogos de hoje e amanhã. Hoje, 4 horas da tarde, Grêmio e São Paulo, 18h30, Remo e Atlético Mineiro, 20h30, Coritiba e Chapecoense, 21 horas tem Botafogo e Fluminense, amanhã às 11 horas tem Cruzeiro e Mirassol, às 4 da tarde, Bahia e Vasco, Palmeiras e Inter, 18h30, Santos e Atlético Paranaense, Bragantino e Corinthians, e ainda amanhã, 19h30, Flamengo e Vitória. O Brasileirão da Série B, a rodada começou ontem à noite, Operário do Paraná 1, São Bernardo 3, Ceará 2, Ponte Preta 0. Hoje, 4 da tarde, Vila Nova Esporte, 18h30, Botafogo de Ribeirão Preto e América Mineiro. Amanhã, 11 horas, Atlético Mineiro e Criciúma. 4 da tarde, Novo Horizontino e Juventude, Náutico e Atlético de Goiás. E ainda amanhã, na Série B, 18 horas, tem Cuiabá e Fortaleza. A Série C do Campeonato Brasileiro, as equipes paulistas, gente. A rodada no final de semana. Hoje, Figueirense contra a Ferroviária, Ituano e o Barra de Santa Catarina, Inter de Limeira e Volta Redonda. Segunda-feira à noite tem Anápolis e Guarani de Campinas. A Série D do Brasileirão. É, temos aí equipes paulistas, temos aí nenhuma mais, tá, hein? Todas as equipes paulistas foram eliminadas da Série D. Né? Temos aqui. Hoje tem Nacional e ABC, São José e Gama, Uberlândia e CSA, Goiatuba e Asa. É. Na Copa Paulista, jogos de hoje, Primavera e Juventude, União São João e Comercial, São José e Santo André, Marília e Bandeirante. Amanhã, a Linense e Grêmio Prudente, São Bernardo e São Caetano, Osasco e Paulista, Noroeste e 15 de Piracicaba. Tá aí, portanto, os nossos destaques do esporte. Finalzinho aqui do programa, um abração para Maria Célia, para o Edinaldo e a Marta Gomes. Gente, farmácia de plantão hoje, neste dia 8, por Barra Bonita, Drogaria São Valentina, Caio Simões. Quanto ao tempo, gente, a instabilidade continua. Instabilidade continua, mas o sol deve voltar principalmente amanhã. Ainda hoje temos previsão de instabilidade. As temperaturas praticamente continuam as mesmas, certo? Muito bem, muito obrigado, gente. Um abração a todos os pais, né? Felicidades aí no seu dia de amanhã. Um bom final de semana para todos nós. E eu volto aqui na cidade na segunda-feira, às 7 da manhã. Tchau.

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0: Que delícia, um sábado delicioso, Marcelo, bom dia.
1: Bom dia, Denise, tudo bem?
0: Tudo
1: chegamos,
0: ótimo.
1: Chegamos, né? Ótimo sábado para todo mundo.
0: Nossa, um sábado maravilhoso, sim, né, sim, sim. Cris, Elivelto e todos nós aqui. E você que está sempre nos ouvindo, porque a cidade está na cidade.
1: É isso aí, hoje é dia 8, 8 de agosto, Denise.
0: Olha que delícia, que beleza, e começamos, né, com muitos bombons.
1: Sim, véspera do Dia dos Pais, né? Amanhã o papai
0: amanhã
1: vai comemorar.
0: Amanhã é seu dia, Marcelo.
1: Comendo um belo churrasco, né, para
0: que
1: quem
0: delícia,
1: pode.
0: Que delícia,
1: eu que como pouco, vou comer quase praticamente nada, só vou curtir.
0: Tenho certeza que não, não
1: bem
0: comerá.
1: Bem pouquinho, né? Mas para quem ganhou moto, parabéns, né? Papai papai ganhou moto.
0: Que delícia.
1: Moto elétrica, é isso aí. Isso aí faz parte, né?
0: Muito, muito bom. Poxa vida, amanhã
1: tem papai
0: dia dos
1: que ganhou,
0: pais, papai ganhando moto.
1: Tem papai que ganhou uma blusa bonita, nova.
0: Ganhou uma jaqueta, não é mais japona,
1: não,
0: né?
1: É mais japona, agora é uma blusa daquelas que... Elas ficam, fica cheia, né?
0: Cheinha,
1: né? Você aperta o botão, ela enche com enchimento.
0: É muito chique isso. Tem, sabe que temos uma blusa que ela tem um ar-condicionado na blusa? É muito chique essas coisas. Meu Deus.
1: São as mudanças, são as mudanças.
0: As mudanças.
1: Como foi a semana, Denise? Passou muito bem?
0: Foi uma semana muito gostosa, uma semana com essa chuvinha. Ah, que chuva maravilhosa, né?
1: Lá pro sul, infelizmente, né? Esse tá complicado lá, Denise.
0: Muito séria a situação. Muito séria. Muito vento, muitas preocupações. E realmente ficaremos assim, prestando atenção em tudo que o noticiário passa, para que possamos preservar a nossa vida. Porque eu estava lendo esta semana e devo ter colocado, inclusive, na cidade. Um trechinho de Eclesiastes, né? Que na vida nós temos tempo para tudo. Tempo para nascer, tempo para morrer, tempo de guerra, tempo de paz, né? E é um tempo para tudo, realmente. Parece que todas as coisas estão acontecendo.
1: Uma pena. Os ventos podem chegar até 200 quilômetros, ciclone bomba.
0: Imagina 200 quilômetros por hora.
1: Que coisa.
0: Levanta uma casa.
1: Levanta,
0: eu acredito,
1: né?
0: É muito assustador, né? E algumas pessoas, inclusive, brincaram, né? Por causa da fada má, a fada boazinha, a fada que voou, né? Que tem uma história toda assim. Mas é realmente sério. Aqui mesmo, no estado de São Paulo, muitas pessoas nem colocaram o barco no mar, porque sabe que é sério.
1: Perigoso, muito perigoso.
0: E a chuva foi forte, Marcelo. Choveu muito, né? Muito mesmo.
1: Aqui, graças a Deus, a gente tá ficando só em algumas pequenas chuvas, né? Não tá vindo com essa força, né? Graças a Deus, né, Denise? Porque só faltava isso, agora uma chuva bem forte para fazer esses estragos, né?
0: Só faltava isso pra gente, né? Não é nada mais.
1: Mas temos que ficar aí, né, de olho, porque agora... Com essa mudança climática, infelizmente, tem risco.
0: Não temos mais inverno, nem primavera,
1: nada,
0: nem
1: tá
0: verão.
1: Bagunça.
0: Agora virou tudo, tá tudo virado, tudo modificado,
1: sim.
0: junto e misturado, né?
1: É uma
0: tudo
1: coisa impressionante.
0: Junto e misturado. É impressionante, realmente. Marcelo, hoje nós estaremos aqui com uma grande mulher, alguém que é realmente uma mãe ativa, uma mãe participativa, uma mãe social. A Juliana estará aqui comentando um pouquinho sobre os autistas, sobre como trabalhar tudo isso e a necessidade que nós temos, né, em auxiliar e darmos as mãos. Como eu sempre digo, que somos uma ciranda, né? E juntinhos nós chegaremos lá. E também o Dr. Mário André auxiliando esse pessoal todo, né?
1: Sim, a
0: Juliana,
1: né,
0: que é a presidente.
1: Sim.
0: Sim. Será muito bacana e eu agradeço a Lu, né, que nos propôs esse bate-papo gostoso, agradável. Sábado tivemos aqui a doutora Kate, que foi fantástico, hein, Marcelo? Aprendemos muito.
1: Sim, com certeza.
0: Você viu que menina jovem, determinada, um grande orgulho para os pais, um grande orgulho para a cidade. E agora está aí também, né, a Juliana auxiliada, né, toda essa equipe auxiliada pelo Dr. Mário André. Isso é maravilhoso e nós temos que entender que essa é a nova... É um mundo diferente que está vindo, ou talvez já existisse e não era nomeado, né? Mas a verdade é que a criança autista, ela tem empatia, sim, mas ela entende de uma maneira diferente. Ela responde, sim, às emoções, mas de uma maneira diferente. Então, vamos respeitar. Aliás, faremos para o próximo o que gostaríamos de receber.
1: É isso aí, Denise. Né?
0: Fazer para o próximo aquilo que nós gostaríamos de receber. Às vezes nós estamos assim cansados, né, irritados com alguma coisa, ou preocupadas para pagar o cartão de crédito, ou preocupadas porque nosso animalzinho está doente. Mas o próximo é o próximo e merece ser tratado com carinho. Então, tenhamos esse respeito, não somente com o espectro autista, mas também com as crianças com Down. E eu nem sei o que é normal. Quando nós falamos, nós somos, eu não me acho normal. Às vezes eu me acho uma grande neurótica, né? E assim é a vida.
1: É.
0: Não é? É assim, cada um tem o seu jeito de ser. Ontem fui muito elogiada pela entrevista do Dr. Lucas. Olha que delícia.
1: Que bom.
0: Que coisa maravilhosa, uma grande ouvinte nos elogiando pela entrevista com o Dr. Lucas, psiquiatra. E o mais bacana, Marcelo, é que ele se propôs a retornar um dia para que possamos falar também sobre fibromialgia, né? Muito legal.
1: É isso aí, vamos marcar novamente, né? Para ele estar vindo aqui trazer essas informações importantes no programa, Denise.
0: Muito bacana, muito bacana mesmo. Muito legal. E o Marcelo perguntou na minha semana, e estou animada, é claro, né? Porque a vida realmente melhorou muito. E eu digo, Marcelo, que é ótimo hoje em dia, porque nós temos profissionais que estão preparados para fazer um raio-x, para fazer um ultrassom do nosso gatinho, do nosso cachorrinho. E isso é muito bacana, alivia também a nossa dor. Vamos começar com uma música legal?
1: Sim, Denise, hoje temos o sorteio de 2 caixas de bombom do Fernando Supermercados, certo? Para todo mundo que manda mensagem aqui, manda bom dia, ou grava áudio, ou liga, tá tudo certo. Então vocês vão concorrer no final do programa a 2 caixas de bombom. E a entrevista, Denise, já atualizou aqui. E a gente vai tocar música e já a gente volta com as informações
0: de
1: sábado.
0: Legal, muito bom. Esteja aqui conosco na cidade.
1: Voltamos já.
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2: Oba! Homem-Aranha, Um Novo Dia está fazendo sucesso em quase todo o planeta. O filme já é a maior estreia doméstica e global da história da Sony Pictures. E no mercado internacional, o filme quebrou recordes de abertura em pelo menos 12 mercados, incluindo o Brasil, Índia, França, Espanha e Colômbia. E o novo filme do super-herói também tem a segunda maior abertura global da história, atrás apenas de Vingadores Ultimato.
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0: estamos aqui, né? O doutor Cardoso também ligadinho conosco, Célia Lazarim, Carlos Lazarim. Um abraço grande no coração, obrigada pelo carinho de vocês. Muito bacana, né, Marcelo? Muitos ouvintes
1: Sim,
0: aqui
1: com
0: conosco.
1: Sim, com certeza, Denise.
0: Que delícia.
1: Muito bom.
0: Neste sábado delicioso, um sábado muito gostoso mesmo. Neste sábado estaremos aqui falando um pouquinho sobre crianças, sobre comportamentos, sobre o seu coração em ajudar o próximo, sobre você estender as mãos. Porque às vezes nós julgamos, né? Principalmente quando nós percebemos uma criança que está irritada, que está gritando, existe um motivo. Então, saberemos o que é que existe hoje em dia, porque uma criança deveria normalmente estar tranquila, estar sereno, brincando com a sua família, que, aliás, muitas famílias estão só direto, né, no celular. Seja um no quarto, outro no outro, todo mundo na sentado ao redor da mesa, todo mundo ao celular. Eu acho que mais legal seria jogar um truco, jogar um joguinho de dominó. Qual a tua opinião, Marcelo?
1: É, o pessoal está conectado, né, Denise? Eles estão conectados entre eles.
0: É, pode ficar conectado então, aqui no Zé Maria, porque pelo menos aí aprende, né?
1: Você sabe que na minha residência, às vezes eu estou almoçando e eu mando mensagem para Lu, como que está a comida? Tá bom? Um de frente com o outro.
0: Eu mereço.
1: O que você achou dessa comida?
0: Eu mereço ouvir uma coisa dessa, gente.
1: Ai, meu Deus do céu, não é fácil, Denise, mas não, infelizmente não. É isso aí, né? Hoje, eu não sei pra onde a gente vai, mas tomara que vá pra um lugar bom.
0: Eu quero paz aqui na cidade, quero continuar nessa paz maravilhosa e poder. Tá ligando, Marcelo, 988-350-356 e solicitando a minha alimentação no restaurante Nobre Sabor.
1: Isso é bom.
0: Quero continuar assim, olha, numa boa, levando os netinhos aí pro Colégio Saber, que aprendem, que adoram o Colégio Saber. É isso que eu quero, paz. Chega essa época que nós vamos no Gigabyte, adquirimos o nosso celular e estamos lá sintonizados na Cidade FM, né? Sabendo todas as novidades do Raul Zola, todas as novidades do Agrocasa. É isso aí.
1: É que eu ia falar.
0: Queremos paz.
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1: Beleza, Denise, o pessoal tá chegando aqui para concorrer hoje duas caixas de bombom. Quem chegou aqui é o nosso amigo Lázaro Cardoso.
0: Ah, que legal.
1: Um abraço, bom dia, Marcelo, Denise, coloca o nome no sorteio, já está concorrendo. Fala, Carlão.
2: Bom dia, Denise, Marcelo e Cris. Um ótimo programa para todos nós aí, todos os ouvintes e todos os participantes. Deus que abençoe todos nós e nossos familiares. Um ótimo sábado a todos, fiquem todos com Deus. Bom dia, Lourdes.
0: Ah, isso aí.
2: Feliz, queria desejar um feliz dia do pai, dos pais para todos os pais, viu?
0: Muito legal.
2: Que Deus abençoe a todos. Fiquem todos com Deus.
1: Beleza, Carlão, para você também,
0: todo
1: meu
0: dia,
1: amigo.
0: Dia é dia do pai, né? Porque o Marcelo todo dia é pai, não é assim, Carlão? É. E você também. Até uma capa, um abraço, Cidinha Fulan. Essa semana perdemos uma grande ouvinte, né, do Abre, Marcelo. Que triste, né?
1: Sim, sim, infelizmente, né, Denise?
0: Nossa querida amiga, nossa grande ouvinte, muito triste. E a vida é isso aí, né?
1: Chegando mais gente aqui.
3: Bom dia, Marcelo.
1: Bom dia, Samuel.
3: Denise. Aqui é o Samuel, amanhã é meu aniversário. Atende agora.
1: O aniversário do Samuel, Denise.
0: Samuel, querido, um grande beijo. Um abraço bem grande para você.
1: Parabéns.
0: Bastante alegria, paz, amor. Parabéns para você, Samuel.
1: Chegando aqui, Denise, Marcelo, tudo bem? Um abençoado final de semana. Coloca o nome da Shirley Rodrigues e da Amanda Rodrigues. Um abração, Shirley. A Juliana chegou aqui também. Bom dia, Marcelo. Cris, Denise, ótimo sábado. Coloca o nome aí da Vitória Calçone Lourenço, o Kleber Aparecido Lourenço e da Juliana Calçone Lourenço. Opa! Chegando agora aqui, Denise, e a nossa amiga Ana Helena Cavalcante. Oi, Ana. Coloca o nome no sorteio. A Selma Cunha chegou. Bom dia, Selma.
4: Bom dia, Denise. Bom dia, Marcelo. Tudo bem com vocês?
0: Oi, querida.
4: Um abraço, um dia abençoado, um final de semana abençoado para todos nós, todos aí da rádio, todos que estão ouvindo. Coloca nosso nome no sorteio. Selma Cunha, Mayara Cunha e Ivanete Pacheco. Quero ganhar o brinde aí. Um abraço para vocês, fiquem com Deus.
0: Um beijo grande.
4: Tudo de bom e
0: pra...
4: vai Palmeiras. Segue o líder, Marcelo.
0: Jardim um abração. Nova Barra, um alôzão grande para vocês.
4: Manda um alô pro Jardim Nova Barra.
0: Claro que
1: manda
0: sim.
1: Manda aí, Denise, um alô pra turma do Jardim Nova
0: mandamos,
1: Barra.
0: Mandamos, né? 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
1: Opa, com certeza, Denise, muito bom.
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0: 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E eu gostaria muito, muito de deixar um grande abraço para o seu Caca, para o seu Caca, para a Dona Vera e para essa família maravilhosa, Mamede, que trabalha com afinco, com determinação e comprometimento, né? 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Um grande abraço a vocês. 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
1: codificada, entra. Acho.
0: É, muito bacana, né? Na minha irmã é dessa forma, para você entrar. Eu acho muito legal.
1: Tem umas isso. Agora com olho, né?
0: Sim, olho pela íris do olho. Muito bacana isso, né?
1: Que coisa.
0: E é uma segurança total para você. Hoje é sábado, tem Rádio Mulher. Eu gostaria que você pudesse deixar uma boa nova aqui para a gente. É tão legal. Tanta gente reclama. Você tem uma coisa boa que aconteceu essa semana? Coisas boas. Liga aqui pra gente e conta uma coisa boa. Por exemplo, o Palmeiras, que tá lá, né, na frente como líder. É isso aí. Então, conte coisas boas, aquilo que alegra o teu coração. Eu vou contar que no quintal, lá na minha residência, está nascendo girassol, bem amarelo. E eu fiquei muito feliz.
1: Eu adoro girassol. E eu vou contar que eu achei um escorpião no meu quintal.
0: Ai, Marcelo, brincou.
1: Opa.
0: Sério mesmo?
1: Sim. Tem um escorpião no quintal.
0: Que
1: olha, nunca achei, viu?
0: Ainda bem que o cachorro estava distante desse escorpião.
1: Então, você vê que
0: muito
1: coisa de
0: sério
1: doido.
0: Sério isso?
1: Denise.
0: E como você fez para exterminá-lo?
1: Olha, ele é rápido, né?
0: Me dizem que sim.
1: É rápido. E ele entrou correndo numa saída de água lá. Tentamos jogar água para ver se conseguia tirar de lá. Mas não vimos mais.
0: Meu filho conseguiu realmente, mas com um pedaço de madeira ele conseguiu.
1: É difícil matar.
0: É bem difícil. O escorpião é muito rápido. Muito rápido.
1: Não é fácil, não. Denise, aqui chegando mais gente mandando seu bom dia, que quer ganhar prêmios, viu?
0: Ah, que legal.
5: Dia, bom dia a todos da rádio aí, cidade.
1: Ô, meu amigo,
5: estou aqui
1: sono.
5: Na sintonia aqui. Hoje é folga, Marcelo. Tô aqui com a minha filha aqui, ó. A Helena. Minha esposa Bruna e a Heloísa aqui. Estamos todos ligados aqui ouvindo.
1: Olha aqui, que foto bonita do Patrick Sabatel, Denise, ó, junto com a filha.
0: Ai, que bom. Lindinha, que menina linda.
1: Olha,
0: gente.
1: Parece é com ele, né?
0: Heloísa, Bruna e Heloísa.
1: Parece com ele, né, Denise?
0: Não parece, Marcelo. Parece com a mãe.
1: Ainda bem, viu, Denise? Tadinho, Patrick.
0: Ai, Patrick, um abraço. Ai, obrigada pelo carinho. Que legal você nos ouvindo.
1: Ai,
0: que linda.
1: Meu Deus.
0: É muito gostoso, Marcelo. Olha que mundo atual. Você está no sofá, você está na sua cama, consegue na TV estar nos vendo aqui.
1: Ai,
0: você vê, você joga do celular na TV.
1: Denise, fazer
0: que
1: o quê?
0: Que mundo é esse, gente?
1: A Vera Cato chegou, e Vera?
6: Oi, Marcelão. Oi.
1: Tudo
6: bom
1: bem,
6: dia,
1: minha amiga?
6: Denise, um bom dia meu e da Dona Araci.
0: Ai, que lindo.
6: Um ótimo sábado, um bom final de semana. Marcelão, parabéns pelo Dia dos
1: Obrigado,
6: Pais a todos. Amiga. Principalmente pro meu esposo, Benjamin, que é um pai maravilhoso. Que protege bem as filhas, cuida muito. E agora da netinha também, né?
0: Ai,
6: e parabéns pro Douglas também, né? Que é o pai da Isis, né? Beijo, até mais.
0: Obrigada, Vera, pelo carinho. Um beijo pra Araci.
1: Foto, tomando café, Denise.
0: Ah, que delícia, café. Daniel Wilson Faria e também a Sandra Foliene. Um beijo muito grande pra vocês.
1: Chegando agora a nossa amiga Eva das Neves.
7: Oi, Denise, bom dia. Parabéns, Dia dos Pais, pro seu esposo, viu? Deus abençoe ele, Denise. Bom dia, Marcelo. Parabéns pra você, Marcelo. Que você seja esse paizão que você é pro Kaique, viu? Que Deus te abençoe, Marcelo.
1: Amém, minha amiga.
7: Parabéns pro marido da Cris. Parabéns pro Livelto. Que Deus abençoe a todos os pais. Qual o nome do sorteio aí, Marcelo? Eva das Neves, David das Neves e Nicole da Silva. Abraço, feliz Dia dos Pais.
1: Beleza, já tá aqui concorrendo.
0: Eva, que bacana ouvir tua voz. Obrigada pelo carinho. E olha aí que legal, Samuel, parabéns, hoje é seu aniversário, que delícia, hein? 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
1: Aqui, Denise, a Ivanete Pacheco mandou um abraço para a gente, feliz Dia dos Pais, né? Obrigado, coloca o nome no sorteio, já está concorrendo. A Tereza também, bom dia, Tereza, tudo jóia. A Aparecida Fulano, oi, Aparecida, bom dia, coloca o nome no sorteio aí, Marcelo. O Paulão chegou aqui.
8: Muito bom dia, amigo Marcelo. Bom dia, Denise. Sejam bem-vindos novamente nesse sábado maravilhoso para nos alegrar aí, tá bom? Eu desejo a vocês um ótimo sábado e um maravilhoso começo de semana, tá bom? Grande abraço.
1: Valeu, Paulão.
0: Um abraço. Abração. Que legal. Obrigada pelo carinho. Mas muito gente... bom isso.
9: Bom dia, Marcelo. Bom dia, Denise.
1: Ô, Maitê.
10: Já foi buscar meu presente.
9: Já eu vou buscar meu presente. O nosso nome sorteio.
10: Obrigado.
9: Obrigado.
0: Que bonitinha, Maitê, gente. A Luana, que graça.
1: Luana que ganhou um dos prêmios ontem no Interação, né, Maitê?
0: Muito legal. Foi e que Luana, delícia né? Ganhar aqui na Interação.
1: É bom,
0: né?
1: Denise.
0: Porque
1: é
0: nós aprendemos e ganhamos. É
1: isso aí.
0: Muito importante. Eu gosto muito de ouvir Interação.
1: Chegando mais gente.
11: Bom dia, Marcelo. Bom dia, Denise.
1: Bom dia.
11: Denise, põe o nosso nome aí no sorteio. Roseli Donizete, Nicolas Fernando, Arthur Fernando, Loise Martinelli. E põe a do meu marido também, Mauri Brasília, desejando feliz Dia dos Pais para eles. E para todo pai do mundo. Que Deus abençoe cada pai, tá? Tchau, fica com Deus.
1: Um abraço.
0: Oi, Roseli, um abraço. Bem, colocamos o nome do Arthur, da Luiz, de todos, teu marido. E aqui também nós temos um paizão, que é o Marcelo, né? Se não é o Marcelo para conduzir todas essas coisas aqui no som, ninguém ouve nossa voz.
1: Só brincar agora, Denise.
0: Agora é só
1: brincadeira.
12: É? Bom dia, Marcelo. Bom dia, Denise. Bom dia, Cris. Bom dia, Orivelto. Escreve meu nome aí, Marcelo Vicente. Opa. Ribeiro. Nesse sábado maravilhoso, chuvoso. Que Deus abençoe a todos vocês aí, faz um bom programa para nós e um bom fim de semana para todos aí. Deus abençoe vocês.
0: Seu Vicente, um grande abraço, que gostoso, né? E nós estamos aqui na cidade vivendo dias de paz, dias de interação, dia de família, porque você está na cidade. A cidade ouve a cidade. Eu quero deixar um abraço muito grande para o Val Girioli também, que está sempre ligadinho com a gente, né? Sempre antenadinho. Felipe já indo, né, trabalhar, hoje também tem aniversário do Luan, gostoso demais. Um beijo grande no coração. 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Um abraço muito grande para a Nina. A Nina está sempre ligadinha conosco.
1: Acho que é telefone, Denise.
0: Oi.
1: Alô? Alô?
13: Alô?
1: Quem?
0: Alô?
13: Eu queria participar do sorteio, já falei com a Cris, eu tô esperando.
0: Oi, pois não, pode falar seu nome.
13: Mas não é pra Cris que eu tenho que falar?
0: Pode falar.
1: Ô Cris, pega o telefone aí, ô Cris. Senhor amado.
0: Que bacana.
1: Cris passou aqui ao vivo, mas não era ao vivo, era Anota aí, Cris, o telefone.
0: É só falar o nome para participar no sorteio. Muito legal, isso é muito importante. No próximo sábado, Marcelo, nós estaremos trazendo o Bruno, que é fisioterapeuta. É muito bacana, será muito legal, né? O Elivelto é muito amigo da gente, ele sempre comenta quem eu estarei trazendo aqui no programa. Ele quer guerra e eu quero paz.
1: Olha a blusa dele.
0: Então é, mas é muito chique
1: essa japonesa. R$2.000 pagaram essa blusa dele.
0: É muito chique.
1: Você aperta o botão
0: e
1: estufa.
0: Ele é um verdadeiro manequim, né? Olha como que pode, quem disse que ele já tem 60 anos? Olha que homem, ele está assim retinho, doido para brigar comigo.
1: Mais gente chegando, Denise, aqui, vamos acelerar.
14: Bom dia, Denise, bom dia, Marcelo, bom dia, Cris.
1: Tem muita gente hoje.
14: Denise, coloca meu nome aí no sorteio, ofereço para todos os pais do mundo, apesar que eu não tenho o meu, né, ele está nos braços do pai, mas eu ofereço para todos os pais. Também para o meu genro, para o meu filho que é pai, tá bom? Para o Adilson, para o Jefferson e para o Alan.
0: Beleza. Muito legal. Quando nós falamos em pais que partiram, quando nós falamos em morte, eu gosto de falar de vida também. Porque quando nós sentimos a ausência de alguém, sentimos porque foi maravilhosa aquela vida conosco. Foi uma vida de muita luz, de muitos abraços, de muitos sorrisos, de muito compartilhar. Então é muito gostoso quando nós temos alguém que deixa uma saudade legal, que nós temos coisas maravilhosas para pensar. E é dessa forma que eu aprendi e entendi o que é essa partida, né? O que é o que nós chamamos de morte. Quando a pessoa vai embora e fica aquela lembrança, aquele cheirinho eterno, tudo isso na nossa memória. Como é bom quando nós sentimos essa saudade gostosa, né? Isso é importante na nossa vida. Olha a família toda aí, não falei? Olha o olhinho da mamãe, tá vendo como parece a mãe? Que lindo!
1: Ei, Patrick, não tem jeito, viu? É a mamãe, não tem jeito.
0: Que delícia, é a mamãe,
1: Patrick. Ainda bem que puxou pra mamãe, né? Essa
0: senhora, que delícia, de juntinhos aí numa manhã tão deliciosa.
1: Vamos tentar o telefone de novo aqui? Vamos ver aqui.
0: Oi, alô?
13: Alô, Cris?
0: Oi.
13: Eu queria participar do sorteio.
1: Ah, tá. Pode... Quem tá falando?
13: Terezinha.
1: Ah, tá anotado. Terezinha do quê?
13: Terezinha Antônia.
1: Tá. Já tá anotado aqui, Terezinha.
0: Obrigada,
13: Terezinha. Que hora que é o sorteio?
1: 11 horas, tá?
13: Tá bom. Muito obrigada.
0: Um abraço. Obrigada pela participação. Que gostoso. Todos os dias nós temos um ouvinte... que está chegando, que está aí mais uma mão dada, né? E nós estamos aqui numa grande ciranda. Marcelo, estou em falta aí com a coisa das tampinhas. As tampinhas que a OAB está começando, fazendo, né? E eu acabei me perdendo, não comentei a semana passada. Seria legal que nós comentássemos sobre isso. Se você tiver tampinhas de plástico, tampinhas de garrafa, de água, de refrigerante, então o pessoal da OAB está aguardando para que possa auxiliar o pessoal da terceira idade. É isso, Marcelo?
1: Sim, sim, Denise. Aqui, eu preciso pegar essa informação, acho que você me enviou semana passada, né, Denise?
0: Sim.
1: No próximo bloco a gente traz essa informação. A Edinalva chegou aqui, feliz Dia dos Pais para todos os ouvintes, para nós da rádio também. O Marino chegou, Denise. Bom dia, Denise, Marcelo, Cris.
0: Que lindo.
1: Todos aí, Deus, ótima semana para nós, com Deus na frente, né? Um abraço,
0: amém.
1: Marino. Tá aqui já concorrendo. A Leonildo João Venâncio, o Joãozinho veio essa semana aqui. Também aqui, bom dia, Denise Marcelo, tudo bem? Quero participar do sorteio. Coloca o nome aí do nosso amigo Márcio Rodrigo, né? Também Alessandro Seca de Almeida, Márcio Rodrigo de Almeida e o Miguel Seca de Almeida. Boa semana para vocês também. A Terezinha Souza, bom dia, pessoal. Da cidade, coloca o nome do sorteio. A Tânia Almeida mandou um abraço pra gente também, Denise.
0: Que legal, um abraço bem grande no coração. Obrigada por esse carinho.
1: O Adenor chegou aqui, um abraço, Adenor, já está concorrendo também. Tem mais áudio chegando, vamos lá.
14: Bom dia, Denise. Bom dia, Marcelo. Marilena. Bom dia, Cris. Denise, coloca meu nome aí no sorteio. Ofereço para todos os pais do mundo. Apesar que eu não tenho o meu, né? Ele está nos braços do pai. Mas eu ofereço para todos os pais. Também para o meu genro, para o meu filho que é pai, tá bom? Para o Adilson, para o Jefferson e para o Alan.
1: Beleza, tá okay, aqui,
0: gente. Olha que legal.
15: Bom dia, Denise. Bom. Bom dia, Marcelo. Bom dia, Cris. Bom dia, Rádio Cidade. Que Deus abençoe o dia de nós, o nosso dia, né? Dia de todos, né? Que seja abençoado. E quero participar do sorteio, Marcelo, da caixa de bombom aí.
1: Opa! Já está aqui.
0: Muito legal, está aí, já incluímos.
16: Bom dia, Marcelo, bom dia, Denise, bom dia, Cris, bom dia a todos da Rádio Cidade. Marcelo, Denise, coloca o nome dos meus filhos, Isaac Machado, Isadora Machado e o meu, Vanessa Ramos. Que Deus abençoe o nosso final de semana com muita saúde, paz, que a Nossa Senhora Aparecida cubra todos nós. Amém.
0: Um grande abraço.
1: Vanessa.
0: Que legal, abraço, Vanessa. Obrigado. Um abração para o Isaac, para a Terezinha Antônio, também para a Araci, lá de Barra Bonita, que está juntinho com a Vera Cato nos ouvindo. Segunda-feira tem, Marcelo, uma inauguração. Uma inauguração super bacana. É Santa Prosa Boteco. Santa Prosa Boteco. A inauguração será dia 10, né? Na segunda-feira, a partir das 16 horas, Felipe estará participando dessa inauguração e aqui em frente ao teatro.
1: Ah, sim, que legal,
0: bacana,
1: Denise.
0: Bacana, Santa Prosa Boteco. Ah. E haverá uma alimentação especial. Nossa, Marcelo, espetinhos, jantinha. Vamos
1: que
0: lá,
1: delícia,
0: Marcelo.
1: Isso é muito bom. E o Felipe no comando, com certeza, vai ser sucesso, né, Denise?
0: Bacana.
1: Com o seu vozeirão.
0: É, parece o vozeirão do Marcelo.
1: Não, meu não. Minha é fraquinha perto do Felipe, viu?
0: Será que a Maitê já está chegando para pegar o presente dela? E o agora? Samuel, hein? O que será que ganhou? Muitas bexigas, muito parabéns a você, né, Samuel? Um grande beijo no coração. 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Muito legal, né?
1: E aqui,
0: muito bacana.
1: A Andréa Regina Del Turco. Feliz Dia dos Pais para todo mundo. Coloca o nome no sorteio, Denise. A Andréa Regina Del Turco. Beleza, já está concorrendo.
0: Está aí no sorteio, tá ok? Já colocamos.
1: A Ivete Chimenez Cudilei também. Bom dia, meus amores. Bom dia, ouvintes. Já está concorrendo também, Ivete. Bom dia. A Sandra Foliene também mandou aqui para mim. Bom dia, Marcelo, Denise, tudo bem por aí? Coloca o nome no sorteio. E feliz Dia dos Pais para os meus irmãos, filho. E a todos os pais, né? Desejo tudo de bom, com muita saúde. Opa, já está aqui. A Márcia Pereira também chegou. A Márcia Pereira e Samuel Pereira dos Santos. Quero desejar feliz Dia dos Pais para o Vicente Pereira, meu pai. Para o Marino também, que é um pai maravilhoso, pro Samuel.
0: Sem dúvida.
1: É, e pra gente aqui da cidade, pra todo mundo da cidade. Um abração, viu? A Cleide Olivato chegou aqui também, Denise. Bom dia, Marcelo, Denise, tudo bem? Coloca o nome aí pra concorrer. Ô, Zé, já. E feliz dias pra todos os pais aqui, né? Pro Rogério, pro Márcio Primo, Ciso Rogério e Márcio, né? Um abração, Cleide. Bom dia. Vamos lá, mais gente chegando. Deixa eu ver aqui, Denise.
0: Que bacana. Todos os dias, todos os sábados, ouvintes novos.
1: Isso é bom, é? Muito bom. Deixa eu pegar aqui, vamos lá.
17: Bom dia, Marcelo. Bom
1: Oi,
17: dia,
1: Fátima.
17: Denise. Quero participar do programa e coloco meu nome no sorteio aí. Meu nome é Fátima Abli e Larissa Abli, minha neta. Bom dia.
1: Beleza, minha amiga Fátima aqui também. Denise, a gente falou 29 minutos, viu?
0: Poxa vida, vamos ouvir uma música?
1: Cansa, né? A gente fala muito. Meu Deus do céu. Vamos ouvir uma música, já já a gente volta com mais participações. Hoje temos duas caixas de bombom, né? Do Fernandes. Tudo de bom. A gente já volta.
0: Voltaremos já com você.

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2: Oba! Homem-Aranha, um novo dia. Está fazendo sucesso em quase todo o planeta. O filme já é a maior estreia doméstica e global da história da Sony Pictures. E no mercado internacional, o filme quebrou recordes de abertura em pelo menos 12 mercados, incluindo Brasil, Índia, França, Espanha e Colômbia. E o novo filme do super-herói também tem a segunda maior abertura global da história, atrás apenas de Vingadores Ultimato.
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18: Para abrir conchas de mariscos mais facilmente, lave-as em água fria, coloque-as em um saco plástico e ponha no congelador por uma hora.
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1: Sim, maravilhoso, Denise.
0: Olha que linda a Maitê aí junto com a mamãe, com a Luane, né? Realmente ganhando presentes, tudo aqui ao vivo e a cores.
1: Vê,
0: por
1: Denise,
0: isso nós mostramos que
1: foto.
0: É real.
1: É, olha só que legal, né?
0: Muito legal. E que linda, olha que lindíssima. Muito bom isso. 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É isso aí, né? E temos aqui a interação com o Zé Maria, com muitas novidades sempre. E aquela audiência imperdível.
1: É isso aí, Denise. Chegando mais gente, mandando sua mensagem aqui. Ah, quem chegou agora é a nossa amiga Cláudia Luiz. Bom dia, Claudinha. Tudo bem por aí? Coloca o nome da Juliana, da Marcela, do Matheus. O Marcela, Ana Alice, a Mirelle Luiz. Bom dia. Povo lindo que eu amo. Ô, Claudinha, um abraço.
0: Jéssica, viu, minha amiga? Nascimento também conosco. Cristina Lourenço.
1: O Rogério Antônio chegou aqui também. Oi, dona Zefa, Rogério, um abração, meu amigo. Bom dia. Chegando agora, isso aqui é frio aqui, esse áudio, viu, Denise? Mas vou soltar, né?
2: Bom dia, Denise. Ai. Bom dia, Marcelo. Bom dia, Cris. Bom dia, Livelton. Bom dia, seu José. Bom dia, Carlos. Bom dia, Célia. Bom dia a todos os ouvintes. Marcelo, Denise, coloca o nosso nome aí. Lourdes Silva, Jefferson Coelho e Ana Lu Coelho. E passando aqui para desejar a todos os pais do mundo com muita paz e saúde. Eu não tenho o meu, mas tem uns que eu tenho como pai. Não é você não, viu, Marcela? Mas tem vários que eu considero como pai. E principalmente para o Jefferson, que é papai, Zé Roberto, pai da Analice, minha querida, você, Marcelo, você, Carlos, a todos os papais. Um abraço a todos, um abraço, Denise, um abraço, Marcelo, um abraço, Cris. Que Deus nos conceda um lindo, abençoado sábado. Adoro você, Denise. Saudades.
0: Ai, querida, que delícia, um beijo no coração. Saudades de você, viu, Marcelo? Quer que você venha aqui para brigar?
1: Marcelo,
0: terrível.
1: Ela não gosta de mim. Do quê? Não gosta, não gosta, mas tudo bem. Ai, tem gente que não gosta da gente.
0: O Marcelo, hoje ele parece que está sentado no formigueiro, ele não para. né? Tá, é muito trabalho,
1: é
0: né,
1: Marcelo? Muita ansiedade, Denise. Mas não é, sabe o que, que é?
0: Ansiedade, ah, tá louco, Marcelo.
1: Sabe o que, que é? Muita gente chegando, eu fico nervoso, eu quero falar o nome das pessoas por isso, Denise.
0: Que coisa boa, né?
1: A gente fica muito feliz, né?
0: Eu
1: muito
0: quero fazer
1: feliz.
0: Um agradecimento, eu agradeço com o meu coração, com a minha alma, você estar aqui ligadinho, ouvindo a Cidade FM, ouvindo o programa Rádio Mulher, que há tantos anos estamos aqui juntinhos, né? E nem sei como o Marcelo aguenta a minha chatice, porque às vezes eu estou muito chata mesmo, né? Hoje eu estou com crise de tosse. Hoje minha válvula mitral pegou, Marcelo. O coração com essa mitral, ela me faz tossir muito.
1: Tomar um pouquinho de água, Denise. Melhora, viu?
0: Se resolvesse, seria muito bom. No caso da mitral, ela não sossega.
1: Não resolve? Poxa.
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1: Sim, antes aqui, Denise, de eu falar, eu tô com o canal direto aqui, conectado com a Suzete Olimpia Stefanato. Mandou um abraço pra gente. Bom dia, Marcelo, Denise, tudo bem? Eu quero colocar o nome no sorteio do Vitor Gabriel. Ele está fazendo 8 anos, Denise, olha que beleza. Que Deus abençoe, parabéns do papai Gabriel, da avó Suzete, do Jander, da Carol, da Luana, da vovó Odete. Deus abençoe e feliz dia dos pais para todo mundo da cidade, inclusive para o esposo Pedro aqui, né? O esposo aqui, o Pedro, mandando parabéns também. Olha,
0: Marcelo,
1: que legal,
0: enquanto
1: hein?
0: Enquanto nós vivemos Sim. aqui a alegria do dia dos pais, o Sul, né? Como disse o Marcelo, está em reconstrução. Mais de 114 cidades foram atingidas, mais de 2 mil pessoas estão fora da residência, né? Perderam seus lares. Agora, nós sabemos que no Mato Grosso está havendo um incêndio destruindo algumas vegetações. Então, o que está acontecendo realmente, né? Estejamos orando, pedindo para que as pessoas estejam sempre colaborando com o próximo. Porque eu digo que é isso que nós somos, né? Às vezes nós olhamos e percebemos assim que algumas pessoas como eu, né? Também, claro, envelheço. Mas nós não somos o nosso envelhecimento nem a nossa veste. Nós somos aquilo que nós damos, aquilo que nós ofertamos, aquilo que nós idealizamos, né? Idealizamos viver bem, viver sem pressão. E é isso que eu escolhi para a minha vida, né? Quero viver bem, quero viver entre meus amigos.
1: Não quer problema, Denise?
0: Não quero problema.
1: Não quer ver problema.
0: Como a Espanha, que está enfrentando um problema sério ali também com a Itália, né? Na fronteira com a Itália. Não quero nada.
1: Você vê que loucura, não?
0: Quero viver tranquilo.
1: E falar em coisa boa, olha que foto maravilhosa que eu acabei de receber aqui. Nosso amigo Alessandro, né?
0: Olha que querido.
1: Isso aqui foi de semana passada, né, Denise? Foi semana passada com o Felipe.
0: Foi, né? Que o Felipe estava tocando na Quital. E ele foi lá justamente porque o Felipe estava lá na Quital tocando. Sim. Meu grande amigo Alessandro, ele, a esposa, o filho. Foi muito legal. O Célio estava lá. Muito bacana. Ele falou, vim porque o Felipe está tocando aqui. Fiquei feliz demais. Isso muito aí. Bom, né?
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1: Tô muito triste com o Alessandro, viu, Denise?
0: Por quê, Marcelo?
1: Porque ele trouxe aí uma catuaba. Que a Cris queria tomar catuaba.
0: Catuaba?
1: Trouxe. Pra mim não trouxe nada, rapaz.
0: Ei, Cris. E a Cris tá acontecendo, hein?
1: Ela tá tomando catuaba agora.
0: O pessoal
1: agora
0: gosta da Cris. É uma coisa impressionante e maravilhosa de se ver. Araci de Barra Bonita, um grande abraço, né? Abraço pra Ana, pra Elzinha, pra Cecília, pra Rô. Um beijo grande no coração. Um abraço pra você, Leonilda Venâncio, Joãozinho Venâncio. Sempre conosco também, Abel Bertoncello, um abraço. Rosinha Massolinho, um grande abraço para você também. Todas as pessoas que todos os sábados estão aqui conosco, como o Dr. Cardoso. Muito legal. Sim. Isso. Um beijo grande, Otávio, um grande abraço.
1: A Ivone Aparecida Silva chegou. Bom dia, Marcelo, Denise, tudo bem por aí? Quero ganhar. A Helena Negrelli também chegou. Oi, Helena, tudo bem? Chegando agora aqui a Fátima Pérez, Denise, mandando abraço pra gente. Feliz Dia dos Pais, especial ao Walter Pérez, o Luiz França, o Sapato, né? O Júnior Rocha, o Luiz Bondi, você também, Marcelo, e todo o pessoal aqui da Rádio Cidade já está concorrendo, viu? Chegando mais gente. Eu vou acelerar, Denise, porque...
0: E muito legal que o Jardim Nova Barra também está ligadinho conosco.
3: Põe o nome do meu esposo aí, que Dia dos Pais amanhã, né? José Francisco da Silva.
1: Opa.
3: Jacó. Obrigado.
1: Já está aqui concorrendo, viu? Deixa eu ver o que o nosso amigo Patrick mandou.
4: Bom dia a todos na rádio. Eu sou a Luizinha do Patrick. Eu quero ganhar a caixa de bombom.
1: Quer ganhar, Denise.
0: Ah, que linda que você é. Você é muito linda.
1: Puxou
0: linda,
1: pra linda. Mamãe. O papai não tá lindo, papai, viu?
0: Olha que maneira educada de dizer o papai não é bonito.
1: Lindo, papai. Ai, Denise. Vamos fazer o seguinte. Será que o pessoal já chegou da entrevista,
0: já,
1: Denise?
0: Já estou vendo ajuda aqui. A Juliana está aí, né? Que é presidente.
1: Então, a partir desse momento, eu vou começar a atender o pessoal fora do ar, né? Eu vou falando com vocês fora do ar e anotando. E a gente entra agora na entrevista. Vamos tocar uma música para ajeitar a casa aqui, Denise?
0: Vamos lá, Marcelo.
1: Já
0: e vamos saborear
1: volta.
0: Um cafezinho.
1: Isso.
0: E aquela água, né? Do 991-668753. Diz que água pura.

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2: O rapper A$AP Rocky, numa entrevista para Jason Lee, revelou que a companheira Rihanna está trabalhando num novo álbum. Ela está no estúdio agora. É, contei. Desculpa, amor. Lembrando que o último álbum da cantora Antsy foi lançado há uma década.
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0: todos nós colaborarmos aqui, né? Uma vez mais ligadinho na cidade, Cidade FM, programa Rádio Mulher. E eu fico com o coração cheio de alegria, né? Quando eu percebo uma mãe ativa, um pai maravilhoso como o Mário André, que eu amo de paixão, né, Ina? É uma família que eu realmente tenho uma paixão muito grande. A Magda é um pouquinho minha, né, Mário? Bom dia.
1: Bom dia, bom dia.
0: Doutor Mário André Zeppi, meu querido amigo, um grande profissional, juntos aí, né, alavancando essa entidade, né, esse pessoal, essa Juliana e todas as mamães. Você está aí de mãos dadas com eles e acredito que a Iná também, né?
1: Com certeza, Dê. Eu falo que quando a Juliana nos convidou, eu pensei, primeira coisa, eu estou à altura, vou dar conta?
0: Vai.
1: E estamos correndo atrás, estamos fazendo, né, Juliana?
2: Sim.
1: Para mim é uma honra participar dessa associação. É uma luta que começamos do zero. Hoje a Juliana vai passar as novidades depois da DAI. E aos poucos estamos caminhando, estamos crescendo. E vamos fazer a diferença, você pode ter certeza, viu, Denise?
0: Já estamos fazendo, né, Juliana? Já. Bom dia, querida.
2: Bom dia, Denise. Quero agradecer a oportunidade hoje de estar aqui com vocês novamente, a Marcelo. E hoje nós viemos aqui falar um pouquinho sobre a nossa OSC. Né?
0: Porque falar sobre essa mãe batalhadora e também trabalhar em cima, né, de tudo isso que tem acontecido, e você que está aí nos ouvindo, que está ligada, esteja conosco, estenda as suas mãos, né? Se você estender as duas mãos, olha que maravilha, nós vamos conseguir realizar realmente tudo o que nós necessitamos para as crianças, para os adolescentes, que merecem uma atenção diferenciada.
2: Com certeza. Com
0: Juliana,
2: certeza,
0: essa semana eu a vi chorando, infelizmente, né? Coisas que nós nem esperamos acontecem, mas nós estamos recomeçando, né? Com a força de Garaçuru Tietê e de todas as mães. Conte-nos um pouquinho o que é essa OSC.
2: Tá, eu até trouxe o nosso panfleto, vou deixar alguns com você, tá?
0: Por favor.
2: Caso alguém venha
0: já falamos
2: conhecer,
0: sobre isso, tá? Né, Mário?
2: Nós vamos falar um pouquinho quem é a DAI. A DAI é uma organização sem fins lucrativos que nasceu do amor, da empatia e da necessidade de dar as vozes às pessoas com transtorno do espectro autista e suas famílias. Nossa missão é acolher, orientar, incluir e defender os direitos das pessoas autistas, promovendo informação, respeito e oportunidades.
0: É, de repente, a DAI, né, que é essa organização que não tem fins lucrativos, muitas mães estão auxiliando, como também o Dr. Mário André. E o que é necessário, que você que está me ouvindo pode fazer nesse momento, mais do que estender a mão, né? É, acreditar e auxiliar. É acreditar que nós possamos realizar uma escuta a cada família que tem um filho autista, de espectro autista. Porque eu vejo assim, o quanto a Juliana está sendo forte, né? Enquanto mãe, buscar, acreditar, levar ao médico, fazer tudo o que necessita, e, inclusive, buscando uma sede para que vocês possam se reunir e possam, de repente, fazer tudo o que é necessário.
2: Sim,
0: uma inclusão, inclusive.
2: Exatamente.
0: Né?
2: Do espectro autista. Sabe, Dê, quando eu recebi o diagnóstico do meu filho, eu prometi para ele mesmo e para mim que eu sempre iria fazer o possível para ajudar todas as mães atípicas, né? Então é por isso que hoje eu estou aqui, né? Cumprindo essa promessa e vou até o fim, porque ele sempre vai ser autista, né? Ele nunca vai deixar de ser autista.
0: Em Barra Bonita é a Estela que continua.
2: Isso, é a Estela.
0: A Estela está há muito tempo, né?
2: A Estela
0: ela
2: já vem há uns 10 anos,
0: realmente.
2: Sim.
0: E aqui que legal.
2: E graças
0: vocês
2: a Deus,
0: estão com,
2: né,
0: o apoio do Dr. Mário André, né?
2: Quando eu falei com ele, né? A Estela tem que agradecer muito, porque tudo que eu tenho e sou hoje, eu agradeço a ela, que foi com ela que eu aprendi tudo. E quando eu cheguei no Mário, eu falei, Mário, eu preciso montar essa sede aqui em Garaçu, a gente vai continuar o trabalho que a gente, né, vê que está dando certo na APAFAB, a Estela dá todo o apoio que a gente precisa aqui, e eu falei para ele, eu preciso de um jurídico, você
0: e
2: topa?
0: E é engraçado, eu falo para o Dr. Cardoso, que nós olhamos o tamanho do Dr. Mário André, né? o tamanho dele, olha, o coração é maior.
2: É, com certeza.
0: Ele é um ser humano, gente, que eu que sou vizinha uma vida, posso dizer, e que amo de paixão, amo a Iná, e tem uma paixão pela Magda, que é só minha, né, Mário? Só eu sabe, sei o que eu amo aquela menina. E é muito bacana vocês estarem de mãos dadas, né? Sim. E eu acredito também que os filhos do Mário André, o Andrezinho, que todos sejam assim, bem especiais, voltados para o amor. Porque a Juliana, acima de tudo, ela tem um amor pelas demais crianças que Sim. também apresentam espectros autistas. Né?
2: Na
0: Vocês
2: verdade,
0: fizeram
2: eu tenho.
0: Palestras.
2: Sim, esse amor eu tenho para todo coisas. Ser humano. É meu, é de mim isso, sabe? Eu sempre trabalhei nessa parte social, sempre ajudando. Quem me conhece profundamente sabe o que Sim. eu estou dizendo, tá? Não é querendo se gabar aqui, mas eu sempre fui assim. E, às vezes, eu recebo ligações de mães que falam, você é louca, cuida do teu filho, deixa que cada um... Gente, eu não pedi opinião de ninguém, deixa eu fazer. Tá? Eu fiquei até brava com uma mãe uma outra hora, que ela me comentou que essa loucura ela jamais faria. Né? Mas, assim, então deixa eu viver essa loucura. Né? Me ajuda, você também vive a sua.
0: Eu não sei se loucura, mas é uma necessidade. Alguém
2: Exatamente.
0: Tem que dar o primeiro passo.
2: Porque é difícil ter.
0: É uma
2: difícil.
0: Longa caminhada, não é, Juliana?
2: É, veja bem, Mário, há um ano, né? A gente já tem o CNPJ já faz
1: já
2: um
1: passou,
2: ano.
0: Vocês vieram aqui,
1: um
0: acho que
1: e
0: já faz praticamente um ano.
2: É, nós viemos lutando desde então para conseguir essa sede. Né? Então, um ano aguardando aí para ver se nós tínhamos um anjo, né, para poder nos ajudar. E, infelizmente, a gente não conseguiu. E não é porque eu não consegui que eu tenho que parar, muito pelo contrário, eu vou continuar. Então, veja bem, a gente conseguiu alugar essa sede, né, essa casa, nós estávamos estruturando. E na terça-feira, quando eu estive lá, que eu levei meu cunhado para fazer um orçamento de uma porta que vai ser necessária pôr, eu pude ver o fogão do lado de fora pronto para ir embora já. E a hora que eu vi aquilo, meu coração gelou. Eu falei, pô, entrar aqui porque só eu tô com a chave. Eu não deixei esse fogão para fora. A hora que eu cheguei até a porta da cozinha que eu vi, a porta arrombada, meu coração disparou, eu só sabia chorar. Eu não consegui dar conta na hora do que foi furtado, tá? Na verdade, quem viu o relógio de força aberto, o motor da geladeira tirado, foi o meu cunhado. Eu não consegui nem enxergar, de tão cega que eu fiquei. Então, rapidamente, eu já me prontifiquei, liguei para o Mário, desci na delegacia, fiz o boletim de ocorrência e eu fiquei 3 dias sem trabalhar, só imaginando como uma pessoa podia fazer isso. Talvez essa pessoa não tenha nem tanta, como que eu posso dizer, culpa. Veja bem, de repente, essa pessoa que fez isso, com certeza é usuário de droga. Né? E para ele chegar nesse ponto, provavelmente, na infância dele, ele também deveria ter algum transtorno que não foi diagnosticado. E hoje a gente sofre muito, né, com isso. Olha quantas pessoas estão nessa situação aqui, não só na nossa cidade, mas no geral, né?
0: Infelizmente.
2: Então, isso tem sim alguma coisa a ver com algo que a pessoa tenha e não foi tratado.
0: E agora a Adai, né, você que está nessa associação pelo direito, pela defesa dos direitos dos autistas, porque todos nós temos os nossos direitos.
2: Sim, com certeza.
0: Estaremos recomeçando, né, Juliana?
2: Lógico, com certeza.
0: A casa
2: certeza.
0: Está lá.
2: Exatamente.
0: E agora nós necessitamos que você realmente possa auxiliar, seja Sim. com o que for. É. Né? Eu estava percebendo, assim, de repente você tem potes de temperos, né, que você possa estender a sua mão com coisas realmente que você usaria, Sim. coisas boas, né? Porque essa casa terá que funcionar para que as crianças estejam lá e as mães também.
2: Com certeza, toda a família. Depois do acontecido, eu fiz esse vídeo porque eu falei, não, o povo tem que saber o que está acontecendo. O tamanho da nossa luta foi tão grande de chegar em um ano onde a gente chegou e de repente, né, acontecer tudo isso. Não, as pessoas têm que ficar sabendo. Eu fiz esse vídeo.
0: Agora, né, Juliana, eu penso assim, minha amiga... É dia dos pais, às vezes vocês vão trocar uma geladeira, vocês estarão trocando uma cama, um sofá, vão comprar um novo liquidificador, uma nova batedeira. Então, tudo que vocês puderem, que o que vocês estarão substituindo, que estiver em bom estado, que estiver funcionando, vocês podem entrar em contato.
2: Sim, sim.
0: Né? E doar. Eu acho que isso é muito importante. Doe. Sim. né? Tantas pessoas doando, de repente, armários, cômodas. Então, faça isso você também. O que você for trocar, eu vou tirar esse fogão. Veja se o pessoal necessita, né? Se as entidades Sim, necessitam.
2: Exatamente.
0: Qual é o telefone para a pessoa entrar em contato? É esse aqui?
2: É.
0: Eu vou pedir para o Marcelo estar colocando Sim, aqui, né, o e-mail da Adai Autistas e o celular, que é 99727-1728.
2: Isso.
0: E o que vocês fazem na Adai?
2: Ah, vamos para a parte agora aqui, tá? Então, no momento, até então, a gente fez muitas... a gente faz as rodas e conversas, né, de acolhimento das mães, de quer cuidar de quem cuida. E por não ter uma sede, a gente sempre estava tendo que pedir, né, um lugar para a prefeitura ou a casa de alguma mãe para a gente estar fazendo isso. Então, graças a Deus, agora tendo esse lugar, essa parte a gente já vai pular. Né?
0: Então, vocês fazem um acolhimento das mães que estão aí com o laudo, que agora descobrem que
2: Exatamente,
0: seu filho é, e vocês acolhem essa mãe.
2: Exatamente. A gente já fez... Nós trouxemos a neuropsicóloga... A Amanda Bragion, ela foi a primeira que veio aqui palestrar, foi no teatro. Depois nós trouxemos o Marcos Perotto, né, também. E por hora foram só essas duas palestras. Agora a gente vai continuar.
0: O Erasmo Mota também agora é neurologista, né, já se formou, parece que já está trabalhando. Olha que pessoa legal também para vir bater um papo com as mães,
2: sim,
0: né?
2: É, aquele que tiver... então, é justamente por isso também que nós estamos aqui, Dê, porque o que, que acontece? Tudo aquilo que a gente precisa fazer hoje na sede era o que a gente já iria fazer, mas não agora, né? Sim. Que nem a parte de monitoramento mesmo. Vai ser a primeira coisa que a gente vai ter que fazer, né?
0: Com
2: alarme,
0: câmeras,
2: porque já ia ter, com certeza, porque trabalhar com criança, né? Ainda mais uma criança com necessidades especiais, a gente tem que estar monitorado, né? Mas não seria para agora, né? Então, infelizmente, nós temos que fazer isso. Eu já estou com algumas pessoas que mandamos alguns ofícios, né? Porque a gente necessita da ajuda. A gente recebeu o Éder Rosa, que está promovendo a pizza solidária. Eu quero agradecer aqui a Mega Pizza, o Éder Rosa, que vai dar uma parte, né, do valor dessa pizza para a Adai. Tudo para que a gente possa arcar com o orçamento que vai ser feito agora com as câmeras, né? Com o alarme, né? E tudo mais. Então, o que, que a gente precisa? Eu sei que a situação está difícil para todo mundo. E pedir dinheiro para a população, não é todo mundo que tem para dar. E as pessoas também não têm tanto interesse em dar. Então, mas comprando uma pizza, vai saborear uma deliciosa pizza, vai, né, matar aquela vontade de comer uma pizza e automaticamente vai estar nos ajudando.
0: Super importante. Porque quando eu quero que você preste atenção em uma coisa. Lógico, você levantou, você tem a sua vida. Eu não sei o que é normal, o que não é. Familiares que apresentam filhos envolvidos com coisas ilícitas, familiares que apresentam crianças com Down, crianças que têm dificuldade para caminhar, dificuldade para falar. E o autista também existe, é um espectro, eles também sentem e nós não conseguimos entender.
2: Com
0: por
2: certeza.
0: Que nós não estamos preparados para
2: exatamente,
0: entender?
2: Exatamente.
0: É como, de repente, eu dizer assim, olha, eu estou indo... Ah, eu vou ficar esse final do ano em Nova York, tá? Eu vou para Nova York, eu não falo inglês, quer dizer, quem é que vai me entender ali? Ou eu não vou entendê-los? Então, o autista, esse grupo, é para que você, para que eu possa entender o que é um espectro autista. Porque eles existem dentro de cada ser humano autista. Tem um coração, tem célula, tem emoção, tem ouvido. Ele tem tudo que nós temos. Né? Igualzinho, só que nós não conseguimos entender, porque também nós acomodamos em ficar jogando, ao invés de pegar o celular e buscar saber o que é um espectro autista, ou buscar ir numa reunião com a mãe e perceber que essa criança sofre, que a família também sofre, e que a sociedade sofre.
2: Exatamente.
0: Porque é impossível imaginar que uma mãe veja outra mãe sofrer, uma criança que, de repente, não faça parte de uma sociedade... E você achar aquilo normal. Não, então você não pode ser normal.
2: É exatamente o que eu penso.
0: Sabe, me dói o coração. Eu fico com dor no coração com isso. Porque quando eu vejo em São Paulo assim, a dificuldade de algumas mães, crianças que não conseguem pegar o metrô, né? Crianças que não conseguem ficar no barulho. Né?
2: Exatamente.
0: E trabalhar realmente a inteligência de uma criança autista, porque eles são extremamente inteligentes.
2: Demais. Né? É exatamente por isso a dificuldade de poder entendê-los.
0: Né? E hoje em dia, né, eu comentei com a Juliana, que conheço uma senhora em Florianópolis, e ela trabalha diariamente para poder suprir a necessidade dos netos autistas, porque ela disse que ela não recebe da prefeitura ou lá do governo nada, nenhuma ajuda. Nenhuma ajuda. É. Né? E é muito difícil isso. Muito difícil para a família, muito difícil para nós, enquanto cidadão, enquanto cristão, deitar, ver o outro sofrer e você falar, eu não faço nada.
2: Exatamente, dessa forma.
0: É muito triste.
2: É triste.
0: Né?
2: É.
0: Que as pessoas, você que tem o teu filho com espectro autista, junte-se à ADAI, venha
2: Exato.
0: Conversar com a Juliana.
2: Isso.
0: Né? Busque saber o que é, participe de uma roda de conversa.
2: Isso.
0: Se você não quer vir perto de outras, converse sozinha.
2: Sim,
0: porque algumas
2: sim.
0: pessoas não querem, né, que outros
2: sim.
0: saibam.
2: É.
0: Então, converse.
2: Temos bastante famílias assim, sabe? Que não, ainda não conseguem aceitar o diagnóstico, não querem acreditar. E, só que isso causa sofrimento demais para as crianças.
0: Com certeza.
2: E para eles, futuramente vai dar muita dor de cabeça. Então, assim, não tem que ter vergonha, não tem que não aceitar. Se tem, não tem o que fazer a não ser aceitar. Tem que aceitar, correr atrás dos prejuízos.
0: É, eu vejo assim, tem um pai que tem uma criança com espectro autista, ele tentou emprego em todos os lugares, não conseguiu. O pai abriu para ele um lavador de carros e ele acabou empregando várias pessoas com o mesmo espectro e as coisas
2: Sim.
0: estão indo muito bem.
2: Ai, que lindo,
0: bem,
2: que lindo.
0: Né? Então, eu acho que é muito legal, é você fazer uma ciranda. Concorda, doutor Mário André?
1: 100%.
0: Muito obrigada, que
1: 100%.
0: Legal.
2: Sim.
0: Né? O aval do doutor Mário André, do doutor Cardoso, para mim é bastante importante.
2: Sempre.
0: Porque eu vejo ele como um super pai, um super profissional. Então, seja você também um ser humano, sabe? Que você consiga se olhar no espelho e falar, eu fiz aquilo que foi possível para mim. Né? Eu fiz o que foi possível fazer. Então, ajuda. Impossível que você não possa fazer nada para auxiliar.
2: Porque, veja bem, Dena, para a sociedade, o autista é um peso. Então, a família autista precisa pesar mais, né, Mário? Então, todo pai, toda mãe que tem um filho autista dentro de casa, por favor, junte-se a nós. Já que nós somos excluídos da sociedade, vamos se juntar, né? Para poder ganhar força. Né,
0: tem que fazer
2: mostrar.
0: Um projeto social, precisa se interagir, se não é somente uma passeata onde todo mundo está junto, mas é
2: Exatamente.
0: No dia a dia,
2: não é só no dia 2 de abril.
0: Dias,
2: Exatamente.
0: Né, conscientização realmente de que isso existe e que essa criança, de repente, nós não temos ele como bem-vindo. Né? E se fosse Sim. nosso filho? E se fosse eu?
2: Tem que se pôr, tem que ter empatia, se pôr no lugar do outro, né?
0: Sim,
2: a gente
0: Juliana,
2: nunca sabe.
0: Eu acho muito legal o teu trabalho, tua batalha. Né? A Luciano e o Marcelo comentam muito de quanto você está dedicada, as mães com você também.
2: Sim.
0: E fala para a gente o que nós mais precisamos agora. Comer essa pizza deliciosa.
2: Com certeza.
0: Que é do André.
2: É do Éder.
0: Do Éder Rosa.
2: Isso,
0: Éder Rosa. E você compra essa pizza e dessa forma está ajudando a
2: Adai. Exatamente. Aí vocês podem estar entrando em contato com o telefone, né, da Juliana, que sou eu. E as pizzas são de calabresa, presunto e queijo. O valor é R$ 40,00. É uma pizza semi-pronta, na mesma qualidade da Mega Pizza. Não muda nada. O único problema é que ela vai ter que ser assada na sua casa por conta da demanda, né? Não tem
0: Sim.
2: como entregar para todo mundo assim. É R$ 40,00, vai ser entregue no dia 12 de agosto, lá na nossa sede, que se encontra na rua Francisco Ortega, 132, a partir das 18 horas da tarde.
0: Aqui no centro.
2: Isso, do ladinho ali do posto de saúde, onde era a antiga Passo a Passo, lembra da escolinha
0: Lógico
2: Passo a Passo?
0: Lógico que sim, claro,
2: é
0: muito legal.
2: É
0: onde era daqui
2: da Luziane,
0: da Luziane.
2: Sim.
0: Bacana,
2: é
0: ótimo. Excelente, um lugar ótimo. E é só ligar 99727-1728.
2: É, ou procurar as mães que fazem parte da associação, tá? Então, se alguma mãe oferecer uma pizza para vocês, é da associação.
0: Para o dia 12 agora.
2: 12 de agosto, isso.
0: E todos nós estaremos colaborando,
2: Sim.
0: sem dúvida alguma, né?
2: E o interessante, eu achei bem legal, porque assim, eu recebi ligação de 4 boleiras. 4. Falei, gente, nós não vamos brigar. Elas querem fazer a mesma coisa que o Éder, sabe?
0: Olha, que
2: elas
0: legal.
2: Elas querem fazer o Festival de Fatias em prol à ADAE. E, só que a gente está vendo aí a data, tudo certinho. Então, assim, a população precisa saber que nós vamos estar promovendo eventos direto, todos os meses, para que a gente possa arcar com os gastos da associação. Porque agora entra-se o gasto da aluguel, água, força, luz, internet, né? Não tem como não gastar. A gente vai precisar colocar uma pessoa para estar lá trabalhando, porque o nosso serviço é voluntário, tá? É voluntário. Mas eu acredito que eu não vou conseguir encontrar uma secretária voluntária. Não tem como, não existe essa possibilidade,
0: né? Alguma pessoa voltada à educação, à saúde, que queira ser um voluntário,
2: isso, parceiro da ADAE, muito bem-vindo.
0: Eu tenho um amigo, ele mora em Florianópolis, e ele tem feito, o Fernando está fazendo um curso específico, ele é cabeleireiro, para poder cortar o cabelo das crianças.
2: Uma mãe me ligou, uma mãe não, uma avó, e ela falou, Juliana, eu não sei como que eu vou conseguir te ajudar agora, porque condições eu não tenho, porque eu iniciei essa semana uma faculdade de fono, ela vai ser fono, em prol aos autistas. Ela vai trabalhar de graça para os autistas, porque o neto dela, ela recebeu o diagnóstico. Então, assim, é um propósito dela. Eu achei o máximo. Eu até me emocionei na hora, porque, assim... Não
0: é
2: tem
0: ser
2: como.
0: Assim que o mundo precisa, né?
2: É só quem vive que consegue sentir a dor, sabe?
0: É uma dor
2: então,
0: imensa.
2: Eu não queria que as pessoas que não estivessem vivendo hoje o autismo na carne mesmo, eu não queria que elas sentissem.
0: Eu,
2: né?
0: eu vi assim a dor dessa
2: sente.
0: Avó que sai 5 horas da manhã do continente para ir para a cidade, viaja 2 horas para poder fazer faxina o dia todo, para realmente voltar para o seu lar e pagar uma consulta para o neto que é autista, para levar no neurologista. Quer dizer, uma criança com 3-4 anos que ainda está utilizando fraldas, nós não imaginamos o quanto seja difícil. Então, é muito mais fácil. Você tem de repente, a facilidade de ir na Pernambucanas, ou, de repente, eu vou ali no Raul Zola. Tem tantas coisas que, na casa do... nós precisaremos aqui na ADAE, compre lá, né, um potes de tempero, adquira, de repente, um tapete, alguma coisa que do teu bolso que não vai pesar para você, mas que será de uma diferença tão alta para
2: Exato.
0: O próximo.
2: É
0: isso que eu quero te sensibilizar. Faça para o próximo.
2: Sim. Então, a gente vai ter esses eventos justamente por isso. Eu acho que é mais fácil o ser humano ir... comprar que nem a pizza, ir numa tardezinha que a gente irá promover, né? Comprar um pedaço de bolo e automaticamente vai estar contribuindo com a gente.
0: E quantas,
2: né,
0: professoras aposentadas que poderiam estar aí auxiliando?
2: Exato.
0: Né? Com
2: exato.
0: Tantas coisas, com manifestação, publicidade. Né? E nós vamos, o Marcelo já deve ter, inclusive, colocado o e-mail, né, dos autistas. Você pode,
3: sim,
0: Marcelo?
3: A gente está divulgando já há algum
0: divulgando,
3: tempo. Né? Sempre,
0: né,
3: parceiros. Aqui o Dr. Marcos chegou por aqui, mandando um abraço para a gente, tá? Mandando parabéns pelo tema. Retransmita, tá, Dr. Mário? Aqui, ó. O meu abraço e consideração para o grande amigo advogado Dr. Mário André e a Juliana, pessoa importante e dedicada à causa das crianças. A ambos, parabéns. Denise, parabéns pela condução dos trabalhos e pelos esclarecimentos à sociedade, né? Dr. Marcos Cardoso, Denise.
0: Ai, que graça. Marquinho, um abraço. A doutora Eliana Cardoso, também, sim, ligadinha conosco. Juliana Verga, Elizabeth Crispim, Sandra Foliene. Que gostoso isso, Juliana. E vamos continuar falando daquilo que nós necessitamos. Porque, de repente, você pode auxiliar.
2: Sim.
3: A Ana aqui, inclusive, mandou bom dia, Denise, Marcelo. É, já comprei a minha adesão, tá? Já está ajudando, né,
2: ai,
3: Juliana?
2: Que bom. Obrigada.
0: Claro, e sabe, sim, também que eu penso, Marcelo? Se você sabe, a pessoa vai lá na casa dos aviamentos, compra a linha, compra um guardanapo, faz um biquinho no guardanapo, doa esse guardanapo lá para a DAE. Tudo é muito bem-vinda. Sim. Seja um jogo de panela, seja um guardanapo, seja um tapete para colocar na porta,
2: sim,
0: tudo nós necessitamos.
2: Sim.
0: Né?
3: Tem que ter união.
0: Auxilie. E eu conheço pessoas assim que dentro da compra do mês ela já compra alguma coisa que ela doa para alguém.
2: Ai, que bom, né? Eu sempre faço isso também.
0: Dá para fazer uma coisa diferenciada, sim, para o próximo,
2: eu sempre,
0: né,
2: tô, Juliana? Sempre estou fazendo. Eu aprendi com meus pais, a minha mãe sempre fez e é um prazer tão enorme isso. Sim. Eu deitar a cabeça no travesseiro e falar que bom que eu posso ajudar.
0: Que ótimo, né? Porque a Dai, ela vem aí, né, com palestras, com toda uma orientação sobre o que é um espectro autista, como que inclui essa criança numa sociedade. Exatamente. E nós estamos aqui fazendo uma campanha comunitária para que você, de Igaraçu do Tietê, você que não é solitário, mas é solidário, venha conosco.
2: É isso aí.
0: É isso aí, né?
3: 10h37, precisamos fazer uma pausa musical, a gente já volta, pode ser?
2: Pode.
0: Olha, se o Marcelo Leddy estiver nos ouvindo, com certeza ele estará nos auxiliando.
2: Ai, que
3: certeza.
2: Bom.
3: Voltamos
0: com certeza,
3: já.
0: Porque o Marcelo também é aquele que o coração é maior, sim, do que ele, né, Marcelão?
3: Com certeza.
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0: Então, né, estamos aí, programa Rádio Mulher, Cidade FM, é a cidade na cidade, é você participando e todos os locutores aqui. Temos o Quinzinho Rosa, nós temos à tarde aqui também o Zé Maria e o Marcelo aprendendo todo dia com o Zé Maria, né, Marcelo? No
1: Sim.
0: domingo tem o Medre, temos o Zé Maganha e daqui a pouquinho eu vou comentando Sim. sobre os demais locutores, como a Cris. Vamos ouvir a
1: temos
0: pergunta.
1: Temos uma pergunta aqui, vamos ouvir.
2: Marcelo, Denise, bom dia. Viu, eu queria perguntar se essa, se a DAI tem uma idade das crianças para ser atendida.
3: Não,
1: não tem idade.
3: Sendo autista, ela vai ser atendida. Né? Mas para que possa ser atendida, você precisa se associar com a gente. Tá? Por isso que eu peço bastante para os pais que venham conversar comigo e eu possa explicar melhor as condições para estar fazendo parte da ADAE. Né? O autismo não tem idade. Né? Hoje a gente tem aí desde bebê sendo diagnosticado, com 6 meses já, até a fase adulta, já pessoas descobrindo agora.
0: Juliana,
3: autismo.
0: E se alguém, por acaso, de repente, um vereador falar, eu quero tentar estender a mão para eles, esse vereador pode chegar lá com vocês, conversar?
3: Lógico, deve.
0: Informação?
3: Sim, deve.
0: Porque eu vejo que eles têm uma força diferenciada para isso.
3: Sim,
0: né?
3: Com certeza.
0: Vamos acreditar nisso. Doutor Mário André, por favor, comente alguma coisa conosco.
4: Eu estava aprendendo até agora aqui.
0: Está aprendendo,
4: sim. É um prazer ficar ouvindo vocês. Mas eu acho que o tema autista ele tem que ser desmistificado. Eu acho que o grande problema é desmistificar. Existe toda uma situação que as pessoas não sabem como agir, não sabem como lidar. Tem vários níveis de autismo, os verbais, os não verbais. Autistas extremamente inteligentes, campeão mundial de moto velocidade, é autista.
0: Sim.
4: Você vê ele na pista, não sei se você já teve a oportunidade, Marcelo. Ele fazendo o trajeto com a mão, ele andando, é hiperfoco. É isso, né, Juliana?
3: Sim.
4: Hiperfoco. E eu vou falar mais. O caminho que a DAI está tomando, eu acho que é um caminho extremamente correto. Passos firmes, passos até onde a distância alcança. Demorou um ano para ter a sede hoje? É pouco. É uma associação que não tem nenhum recurso governamental. Imagino que o Estado, futuramente, nós temos algumas etapas ainda a seguir, e eu tenho certeza que nós vamos conseguir recursos do Estado para amparar, para dar um melhor conforto e uma maior assistência para as crianças. E fazer o bem contagia. Eu tenho certeza, Juliana, que nós vamos conseguir atrair gente muito boa. Tem muita gente que quer fazer e não quer aparecer.
0: E tem muitos autistas adultos também.
4: Tem sim.
3: Muitos.
4: Então, o que a gente precisa, primeiro, é desmistificar e conscientizar. E a DAI tem uma coisa, a Juliana, não fica convencida não, viu, Ju? Mas ela tem um negócio que se chama credibilidade.
3: Sim.
4: Poucas entidades têm a credibilidade que a Juliana tem. Porque ela não fica com história, ela quer fazer. Eu sei o que eu sofro lá na
3: mão dela. Eu falei para ele, você tem certeza que você vai continuar? Porque eu não, porque assim, ó, só para o povo entender, quem vive o autismo sabe, não é para amanhã, é para ontem.
4: Ontem.
0: Porque
3: então,
0: cada
3: eu pego
0: dia
3: muito
0: é um
3: pé.
0: Dia importante para essa criança fazer uma atividade.
4: Mas tem coisas que você tem passos para seguir. E às vezes a missão de ser o chato é minha. Calma, não é assim, tem que fazer dessa forma, tem que fazer desse jeito. Às vezes eu tenho que ser o chato, mas faz parte, alguém tem que ser.
0: E foi legal, porque vocês conseguiram o CNPJ, o que é muito importante.
3: E eu estou obedecendo,
4: esforço,
3: né?
4: Delas.
0: Sim.
4: Hoje, você vê as pessoas aderindo, as pessoas se chegando mais próximas, tentando entender o assunto, que é extremamente importante. Quando você começa a entender o que é o espectro autista, quais as necessidades e quais a... Pode progredir, existem vários aspectos. Eu estou aprendendo, todo dia eu estou aprendendo uma coisa. E nós estamos com várias situações lá. Você falou de recursos da avó que vai trabalhar no outro continente e tudo mais. Nós estamos com várias crianças, nós estamos requerendo o BPC para essas crianças. É uma ajuda, é um salário mínimo mensal. Não é pacificada ainda a matéria, mas nós estamos brigando na justiça. É um caminho longo, é um caminho árduo. Algumas nós já conseguimos há alguns tempos. Então, nós temos já algumas vitórias. Então, qualquer pai e mãe de autista que necessite, procura o advogado da sua confiança. Não precisa ser o seu Dadai. Pode ser o advogado da sua confiança para que ele se dirija ao INSS, tente um benefício, que vai ajudar muito. Nós sabemos os gastos, os cuidados, às vezes a alimentação especial. Existe por fase, né, Juliana? Tem época que só come uma coisa, tem época que só come outra, e tem que ter uma alimentação regrada, tem que ter uma alimentação diferenciada.
3: Alimentação bem restrita, né?
4: Remédios.
0: Isso focado no autista. Imagina o pai e a mãe, a desestruturação de uma família, o quanto eles necessitam esse equilíbrio nesse momento.
4: Tem uma família que nós atendemos lá, é bonito de ver, é bacana. Você vê o cuidado que o pai tem com o filho, com a esposa. O cara é maior que eu. O coração dele é duas vezes maior. Você vê o cuidado que ele tem com a família. É bonito. É uma coisa que poucas pessoas experimentam na vida.
3: É família, né? Quando não se vai embora, né?
4: E os remédios, às vezes as pessoas necessitam de um remédio específico que não está no alto custo. Então, obrigatoriamente, você tem que fazer o requerimento para o município e para o estado. Esse medicamento, via de regra, é negado até por conta de várias circunstâncias. E aí você tem que entrar na justiça. E nem sempre na justiça você consegue. Porque o STF agora mudou alguns entendimentos, criou algumas súmulas vinculantes e uma delas envolve a saúde. Então, cada vez mais eles estão dificultando. Então, nós temos que fazer o antes. Nós temos que preparar todo o pedido, toda a ação, todo o aparato para poder embasar um pedido melhor, para você ter uma chance maior na justiça. E quando você consegue, a outra luta é você conseguir do estado e do município que se implante. São duas lutas. Então, mas existe, como você
1: guerra,
4: falou,
1: Denise,
0: nós estamos falando de lutas assim, físicas, né? Mas o que vem mais doído é a luta emocional, né? Você tem que realmente. Então, eu falo que de repente nós lutamos espada, né? Com alguém que está fabricando a espada, que não é onde nós chegamos. Por isso não podemos desanimar.
4: É uma verdadeira espada de Damocles que fica pendente sobre sua cabeça.
0: Sim.
4: Então, nós sabemos a pressão que é, o desespero que é. E vou lhe falar, a luta vale a pena.
0: Lógico.
4: Quando eu disse, fazer o bem contagia, eu tenho certeza que, de hoje para diante, várias pessoas vão procurar você, Juliana.
3: Ai, amém, eu espero.
4: Para tentar ver no que elas podem auxiliar. Às vezes, o pouco com Deus é muito. Isso eu aprendi com minha mãe, com a minha avó, com a minha mulher, que já me dá todo o suporte para o dia a dia. E nós temos hoje uma situação que a ADAI precisa da ajuda das pessoas. Mesmo que você não tenha nenhum autista na casa, se envolva, tente entender.
0: Mesmo que você não tenha, ajude.
4: Ajude. Né?
0: A avó do Mário André, a dona Ida, ela fazia um tricô com 8 agulhas, ela fazia toalhas em tricô maravilhosas. Né?
4: Você vê
0: como eu conheço essa família de uma vida e de um amor, como a Luizinha também é uma pessoa assim que sempre está, né, participando. Mas a dona Ida, ela fazia e ela realmente doava para as entidades. Então, isso já vem de uma história de vida. E eu falo, mas não é que mundo é esse, mas que filho você está deixando neste mundo? Quem é você neste mundo? Sabe, faça a diferença neste mundo. Então, eu acho que isso é bacana, sabe, Mário? A maneira como você está dizendo... De repente, o Marcelo não tem um autista na família, eu não tenho. Mas eu, de repente, posso ser neurótica. Eu posso ter um filho hiperativo. Então, eu necessito realmente estender a mão. Não é só porque o outro está sofrendo mais que eu. Eu acredito que mais do que eu. Mas fazer alguma coisa que eu possa doar.
4: É o fortalecimento das
0: amor,
4: entidades.
0: Amor, fortalecimento de vínculos. Não é? Fortalecimento de vínculos.
3: Exatamente.
0: De repente, são prejuízos que não acontecem mais.
1: Sim, vocês fizeram aquela noite beneficente, né? Que deu bastante gente, né, Ju?
3: Graças a Deus.
1: Ali mostra a credibilidade. Tem planos para fazer mais uma?
3: Então, exatamente, né? Todo aquele valor arrecadado naquela noite, Marcelo, era o sonho de construir de comprar os materiais que a gente iria fazer as duas salas de oficina, que a gente vai fazer, iria não, nós vamos fazer. Mas esse dinheiro a gente tem os custos, né? Mesmo não tendo a sede, a gente tem os custos, né? Para fazer a prestação de contas se gasta bastante, e tem, é necessário fazer. E agora, com o aluguel, então, assim, esse dinheiro ficou comprometido.
1: Sim.
3: Com a nova sede. Então, é por isso que a gente vai fazer mais eventos. Eu estou procurando, eu estou esperando uma resposta do padre, né, para a gente fazer em outubro uma noite beneficente. Já encaminhamos um ofício. Mas, assim, iremos fazer muitas outras coisas até lá. E
0: maravilhoso seria, se, eu não sei quem é que me ouve, né, mas se você, de repente, tem 10 casas de aluguel, 4 casas de aluguel, pode falar assim... Uma casa eu vou deixar um aluguel livre para a DAI. Né? Você, de repente, que tem várias casas de aluguel, pode auxiliar nisso também.
1: Sim.
0: Não é doar a residência, mas deixar com que eles trabalhem
3: por um
0: lá.
3: Tempo, né,
0: é para o bem.
1: O município não consegue fazer o pagamento do aluguel?
3: Então... Boa pergunta, eu não tenho resposta.
1: Pode, na regra, doutor, o município está ajudando? Ou não, ainda não pode essa ajuda?
4: Veja bem, nós fizemos o pedido agora para que se reconheça a entidade como beneficente.
1: Certo.
4: Estamos aguardando agora, que precisa de uma lei municipal. Então, nós estamos aguardando alguns trâmites. Poder? Pode. Existem alguns trâmites a serem obedecidos? Poder? Pode. Para que o Estado ajude, nós temos ainda um tempo...
3: É uns 3 anos, né?
4: Nós temos mais 2 anos.
1: Ainda no Estado.
4: Na verdade, nós temos 1 ano e 11 meses ainda para que o Estado possa destinar uma verba, reconhecer. É lei. E a lei tem que ser cumprida. O município pode ajudar de algumas formas.
1: Certo.
4: Tá? Aí depende de vontade política, depende de uma série de fatores. Se qualquer pessoa que está investida no cargo público se sensibilizar com a causa, é muito bem-vindo para virar a DAI. É muito bem-vindo para conhecer a causa. É muito bem-vindo para ajudar.
0: Que pode ser um igarassuense, um barrabonitense, uma pessoa de Macatuba, uma pessoa de Mineiro, seja
4: permita,
0: quem for,
4: Denise,
0: independente
4: que
0: de qualquer...
4: Que um ser humano com coração privilegiado.
0: Sendo um ser humano de luz, venha, auxilie. Né? De repente, você é uma pessoa que é viajante, que vende, que está sempre viajando... Sempre passando por aqui, nós precisamos desse auxílio muito.
4: Sim, a gente tem que entender bastante. O seguinte: todo pai, toda mãe, eu imagino via de regra, quer que os seus filhos sejam melhores do que ele. A intenção é de que os seus filhos sejam melhores que você. Então você tenta plantar boa semente, você tenta passar ensinamentos, tudo. Modéstia à parte, eu tive esse privilégio. Meus filhos são imensamente melhores que eu. E o pai do autista, a mãe do autista? Não que eles sejam ruins, ao contrário. Existem autistas com uma capacidade intelectual absurda, absurda, hiperfoco. Mas ele vai ter uma limitação na sociedade. Por isso que eu falo desmistificar, desconstruir essa imagem que não é tão positiva.
0: Tem autista que fala 5 línguas, né? Eu conheço autistas que são muito bem na vida, que elas se deram muito bem financeiramente, mas a sociedade, essa coisa da sociedade que pega bastante.
4: E a partir
0: bastante.
4: Do momento que você desmistifica e faz a inclusão, você modifica toda uma história de vida.
0: Sim.
4: Essa é a ideia que a gente tem que ter. Essa é a... Acho que é a mensagem que a gente tem que levar.
0: Sim.
4: A Juliana me convidou. Você pode falar, Mária, mas o que você ganha com isso? Eu estou tentando fazer o mundo melhor.
0: Nossa, eu estou ganhando a oportunidade de ajudar.
4: Várias vezes eu tive essa oportunidade e agarrei. E essa é mais uma oportunidade. A gente, se um dia você saber, nossa, eu consegui ajudar uma pessoa, modifiquei positivamente a vida de uma pessoa, você já é uma pessoa realizada. Tá, o Dr. Marquinhos, que a gente chama de Marquinhos, Dr. Cardoso. Marquinhos, você vai ser sempre o Marquinhos, é amicíssimo.
0: Para mim é o eterno Marquinhos.
4: Tá? Ele tem um coração... Muito bom, a gente se dá muito bem. E eu sempre falo isso para ele. É fazer o bem sem olhar a quem.
0: Uhum.
4: E eu tenho, a Juliana sabe, eu tenho uma dificuldade extremamente grande de falar a palavra não.
3: Tá? Temos.
4: Extremamente grande.
3: Temos.
4: É fácil, a Juliana sabe. Não faço por dinheiro, até porque não tem. A gente está fazendo para melhorar a vida de alguém.
0: Como um ser humano, como cristão, como cidadão.
4: Para influenciar positivamente a sociedade.
0: Como também algumas pessoas vieram, fizeram palestra, e outras pessoas que estão nos ouvindo e possam auxiliar. Né? Se você é um profissional, que você possa ajudar. De repente, você é um nutricionista, pode ajudar a ministrar uma dieta para alguém que necessita. Sim. Então, tudo é bem-vindo.
4: E as pessoas vêm de braços abertos. Quem
0: é uma
4: vem
0: grande
4: ajudar,
0: ciranda.
4: Vem de braços abertos. As palestras, as pessoas foram de braços abertos para ajudar.
0: Sim.
4: Então, a gente só tem a agradecer.
0: É muito bacana. Como o Marcelo, de repente, está... E, né, o Rádio Mulher e toda a comunicação cedendo um espaço para que possamos ser únicos.
4: Eu ia falar agora, desculpa.
0: É bem bacana isso.
4: Nós temos muito a agradecer vocês.
3: Sim.
4: O espaço que vocês abrem para a gente, para desmistificar esse assunto, para fazer se entender um pouco melhor, vocês estão ajudando os autistas, vocês estão ajudando a tornar o mundo um pouco melhor.
0: Já imaginou, Marcelo, quanto sofre uma mãe quando ela entra num mercado... Essa criança não quer o barulho, essa criança, ela é diferente, ou eu é que sou diferente dela, porque eu poderia ser ela, né? Então, não sei o que é normal. E a falta de respeito, de repente, que nós temos. Então, nós temos que olhar para esse pai, para essa mãe, e pensar como é que está essa família. Porque imagina a diferença ali dentro da casa.
4: O dia a dia.
1: Uma coisa é com bastante dinheiro, né? Outra coisa que a maioria não tem esse dinheiro.
0: Que você precisa pôr um filho para cavalgar, você precisa pôr um filho no fono, você tem milhões de atividades que o autista necessita, né? Então,
1: que vai fazer toda a diferença.
0: Toda a diferença, né? E eu quero que você saiba que essa criança, ela faz parte do mundo. Não dá para a gente devolver nada para o universo, né? Mesmo que eu falo que não existe lixo, não tem lixo. Tudo que nós jogamos fica aqui mesmo no planeta. Né? Então, eu quero que você pense dessa forma. Hoje, quando eu falei de morte, eu falei de vida. Né? Porque quando eu sinto saudade de alguém, por exemplo, a Ivone, que fazia aqueles laços, aqueles enfeites que preparou o aniversário da minha mãe, num dengo total, eu sinto a vida dela. Eu sinto a falta da Ivone, mas eu sinto a vida que foi alegre. E é dessa forma que eu quero tocar no teu coração. Sabe, para que você entenda, a Juliana é uma pessoa super responsável, poderia estar levando a vida dela sem se preocupar com nada, mas ela percebeu que a dor dela é a dor de muitas mães.
3: Exatamente.
0: Não é isso, Ju?
1: Temos mais um áudio aqui,
0: então,
1: vamos ouvir?
0: Por favor, ajude.
5: Bom dia, Marcelo. Bom dia, Denise. Bom dia, Juliana. Bom dia, doutor. Reginaldo, tudo bem? Viu? Eu acho que ela não pensou muito a escolha que ela fez, viu? Que foi uma ótima escolha, convidando você pela parceria que você tem, pela força de vontade que a família inteira sua tem. Eu acho que ela fez uma boa escolha, assim, viu? Então, parabéns e continua fazendo o que vocês estão fazendo, que é de melhor para a sociedade e para as famílias que precisam de gente como vocês aí.
0: Eu quero acreditar
1: Maguila, doutor.
0: Que as pessoas...
4: Maguila,
0: um abraço. Ele participa muito, é muito querido. Eu quero acreditar que quem não faça, não faça porque realmente não possa fazer. Porque é impossível, não é? De repente você está comendo um pão deste tamanho e o outro não tem nenhum pedacinho de pão. Não precisa da metade, mas dê uma parte.
1: Sim.
0: Eu não quero acreditar que exista ser humano... que tenha tantas condições de ajudar e não estenda a mão.
3: Mas tem.
0: Né? Eu não quero acreditar nesse mundo. Não me faz mal.
1: Ele falou do Dr. Mário. O Dr. Mário é essa pessoa mesmo que ele está falando. Porque eu peguei Covid depois do Mário, né, Mário? O Mário pegou quase que foi também.
3: Meu Deus.
1: E ele ficava preocupado. Era uma das poucas pessoas que mandava: ó, toma cuidado nesse dia, Marcelo. Toma cuidado. Lembra que você.
4: Lembro.
1: Eu não sei, eu troquei meu celular, não tem essas conversas, mas ele manda: toma
0: Mário,
1: cuidado.
0: O Mário
1: vira
0: foi...
1: de lado. Não
0: o
1: deixa,
0: Mário
1: sabe?
0: Foi,
1: ele ficava
0: Marcelo,
1: preocupado.
0: O Mário foi um filho
4: até
0: exemplar.
1: Até falou para mim tomar um produto lá, porque não tinha fome. Empurra isso. Esqueci o nome que eu tomei.
4: Nossa,
1: melhorei.
4: Não, ele ajuda, não era o sustagem,
1: era um outro.
4: O outro.
1: É. Então,
0: o Mário foi um filho exemplar.
1: Sim, ele ficava preocupado. Então, quando chegava, oh, e aí, como você tá? Tá com febre? Sei. Porque ele já tinha passado.
4: Eu sei,
1: né?
4: Que eu peguei aquela cepa, Denise, dos 12 dias.
0: Nossa.
4: Foi o doutor Paulo, sim, Zago, fantástico. Ele, o doutor Bruno, eu agradeço imensamente. Tô vivo porque eu não internei. Fiz todo um tratamento em casa. Minha família foi guerreira, minha mulher, meus filhos. É, faltou isso aqui para eu internar. Graças a Deus eu não precisei. E o que eu pude passar para várias pessoas, ó, faça isso, faça aquilo, faz a pronação, é, toma aí, o que funcionou para mim. E hoje nós estamos vendo, era tão simples o tratamento, eu não vou entrar em política aqui, não quero, mas meu filho, quando pegou, ele tomou a cloroquina e ivermectina. Foi extremamente leve. A segunda vez que eu peguei, eu tomei, foi extremamente leve. A primeira eu não tomei, não tô nesse protocolo. É que o meu veio com um presente a mais, veio com uma pneumonia junto.
0: Sim.
4: É. E graças a Deus recuperamos. Marcelo, quando pegou, a gente estava no grupo, eu fiquei preocupado. A gente tentar, Marcelo, toma cuidado com isso. Olha, quantos dias você está? Nessa fase eu passei isso. Você troca, eu passei, a Inajá passou
0: essa
4: muito mal também.
0: Essa troca de
1: experiência.
0: De experiência,
1: né? Porque a gente fica pirado, trancado,
0: né?
1: Com febre, não sabe que caminho vai, né?
0: Eu estava aqui, né, comentando que hoje é um dia de reconstrução. Eu falei para o Marcelo que 114 cidades foram atingidas, né, no Rio Grande do Sul. Mais de 2 mil pessoas estão sem habitação ou de morte. Então, nós temos que buscar e acreditar no Sul. Mais de 2 mil pessoas estão sem habitação ou de morte. Então, nós temos que buscar.

0: a previsão não é das mais otimistas até o final do ano, em termos climáticos, a gente está acompanhando. Então, e por não ser a mais otimista, a gente tem que tomar alguns certos cuidados. E o Marcelo falou, preocupado com ele. Não adianta você ter um banquete na sua mesa e o seu vizinho passar fome. Então, você tem que tentar dividir. O pão que eu falo é o conhecimento, de tentar dividir a empatia, tentar dividir a ajuda, seja o que for, mas torne a vida do seu semelhante um pouco melhor.
1: Mário, aí na ESEP está dizendo insure.
2: Insure.
0: Né? Minha santa.
1: A Paula Fernando, um beijão, Paula, para o doutor Mário, Marcelo, Ju, Denise, a Gisele, Daiane, Ângelo Tosato.
3: As meninas da Dai.
1: Nós estávamos falando aqui, meu Ângelo, presidente. Meu querido, né? Falando sobre as tampinhas de plástico. Começa a guardar a tampinha. Toma água, guarda a tua tampinha de plástico. Depois o Marcelo vai soltar isso. Nós estamos ajudando o pessoal como eu aqui, ó, a terceira idade.
0: Tô junto.
1: Muito bom, né, Ju? E por enquanto nós estamos falando da ADAI, vocês estão recebendo tudo que pode, né?
3: Sim.
1: É isso, né, doutor Mário?
0: Sim, sim.
2: Vocês vão ter que colocar câmeras em tudo ali.
3: O nosso foco hoje é.
2: Em
3: é
2: tudo. Câmera, é alarme. Todas as salas.
3: Sim.
2: Certo. Isso fica caro, Ju?
3: Em torno de R$6.000 é o que a gente precisa hoje. Para a gente poder dar continuidade e logo fazer a inauguração. Não tem como eu colocar algo lá dentro antes disso. Porque é colocar e eu tenho
2: e também para
3: estar
2: acompanhando, para o pai, para a mãe, acompanhar o trabalho
3: exatamente,
2: de vocês. Né?
3: Exatamente.
2: É importante.
1: O que nós precisamos é erguer isso, né, Mário? É isso que eu estou entendendo.
0: Sim, sim.
1: Com tudo, todos os objetos de uma residência que se precisa, mas agora o que nós necessitamos mesmo é de câmeras. Então, você que tem empresas, você que pode doar alguma coisa, entre em contato, que trabalhe com segurança.
3: Porque dizem que um raio...
0: Será muito bem-vindo, né, Juliana?
3: Dizem que... Nossa, muito bem-vinda. Dizem que um raio não cai duas vezes no mesmo lugar, né? Pois
1: bem. Eu digo que quando você...
2: Às vezes cai.
3: É, a pessoa entrou duas vezes.
1: Sabe,
3: então, assim,
1: coisa?
3: Duas vezes no mesmo dia.
1: Quando nós dividimos, nós multiplicamos, né?
0: Sempre.
1: Eu sempre, o Valtier dizia isso e é uma verdade. Porque, olha, a alegria de você ajudar o próximo... que não arranca nada de você, só te faz feliz.
3: Com certeza. Okay. De repente, sabe, muitas pessoas não podem, mas se, olha, se der R$5, R$10, que é dinheiro de pinga, né? Imagina a junção de 100 pessoas dando R$10.
2: Sim.
3: Né?
1: De todos colaborando. Né?
3: Exatamente. Então a gente vai conseguir chegar muito além.
1: Muitas pessoas colaboram também com os voluntários do câncer.
3: Então, exatamente, né? É dessa forma.
1: Que bolar uma ideia, né? De algum estabelecimento que venda muito e alguma coisa que a pessoa deixe, né? Para essa entidade, para a DAI, que é uma associação.
3: Olha, como que é a coisa, né? A gente, nós recebemos uma doação de R$40.000. Porém, nós não pudemos ter esse valor porque não estava nos requisitos do que precisava. A DAI tinha um ano de OSC só, né, de CNPJ. Teria que ter 3 anos, enfim, várias outras coisas. E quem cedeu isso para nós, acho que era um valor de tributo, né, Mário?
0: Isso.
3: E foi o Gessner, do La Fruta. E aí, automaticamente, eu falei, Gé, nós não vamos conseguir receber, com dor no coração, mas
2: poxa,
3: passa para a PAI.
2: Sim.
3: Ele me ouviu e passou para a PAI. A PAI, né, até esses dias, a Ana Isa, eu tive em contato com ela, sempre estamos conversando.
1: Ele é muito querido.
3: É, uma pessoa boa, esposa, maravilhosa.
1: Que é fisioterapeuta querida.
3: Então é isso, gente. Não consegue, você não pode, passa para outra pessoa. E eu fiquei muito feliz dele ter me ouvido e ter passado para a PAI, porque meu filho frequenta a PAI. Né? Então, assim, teve uma hora que a gente estava vendendo a nossa, nós fizemos uma ação entre amigos, né, do Dia dos Pais, que vai correr hoje. E aí algumas mães tiveram dificuldade para estar nos ajudando, porque já tinha, estava ajudando a PAI também, que também fez. E temos que ajudar todo mundo, né? E o que vai matar? O que vai acabar com a minha vida?
2: Pouquinho
3: se eu comprar
2: cada um,
3: hoje,
2: né?
3: Uma de 10 e amanhã outra de 10? Não.
1: Porque é só ajudar enquanto nós estamos vivos.
3: Exatamente.
1: Porque depois acaba, né?
3: Exatamente.
1: Acaba. Sim. E falando em acabar, eu fiquei muito, muito triste com o falecimento desse jovem de Barra Bonita, né, jogando bola, que veio a infartar. Um pai, né, de repente, sai para jogar bola no grupo lá do Dia dos Pais, participando, e vem a ficar sem a vida. Muito triste mesmo. Um abraço grande. Um abraço com, olha, de dor.

0: mesmo para essa família que vocês sejam confortados. É bem difícil mesmo perder alguém dessa forma, né? Tão jovem, tão assim acontecendo na profissão. É muito difícil. E isso poderia acontecer conosco, gente.
1: Com qualquer um. A gente nunca sabe, agora, né?
0: Quando é o próximo. Ajudar agora. O doutor Mário poderia, de repente, estar passeando com a esposa, preparando um coquetel legal para a Magda, que está chegando, fazendo tantas coisas, mas ele está aqui, né? Doando o seu coração para o próximo. É muito legal isso. É bom, né, Juliana?
1: Demais.
0: E você realmente encanta a Adai, porque você é uma pessoa que nós confiamos, que nós conhecemos e sabemos da tua liderança, da tua verdade, do teu comprometimento.
1: Eu sou muito clara, muito justa, muito honesta. Não...
0: E é tão meu, legal é meu, que não você é, não até é. Entendeu a situação, né? De repente, quem veio furtar o que é das crianças e alguém que talvez também necessite e também tenha
1: com
0: carência.
1: Com certeza.
0: É.
1: Talvez, né? Não, com certeza.
0: Mas nós podemos pedir, mesmo que na ponta está uma briga agora para poder pedir, porque tem gente que fez profissão lá, só vou pedir, né?
2: Tem mais essa também, né?
0: Então, tem que pegar a senha para poder pedir.
1: Mas ainda está pedindo, né? O pior é entrar e roubar. Nem
2: eu
1: sei
2: acho que a gente está precisando, tem alguns locais que tem, né? Que a igreja faz um trabalho, né? Social, sim. A própria prefeitura também, né? Não vai pegar dos outros, né?
1: É
2: duro, né? Tudo bem, vai lá. Então fica lá esperando a Juliana chegar, alguém chegar, viu? Eu estou precisando de uma ajuda. Pede. É, não ir lá, né? Opa. Nossa, e voltou que... ainda, dura isso,
1: voltou,
2: né?
1: Voltou.
0: E nós temos, Marcelo, é quantas casas nós temos em Igaraçu? Se cada casa doar R$1, que seja uma moeda de R$1.
1: Exatamente, foi o que eu pensei.
0: R$1 que você doa.
2: Já resolve o problema.
0: Cada casa doar R$1. O que é R$1?
3: Eu vou falar
0: sabe,
3: uma coisa, viu,
0: nós faríamos a diferença. Faríamos a diferença.
1: Muita diferença.
3: Não justifica. Eu entendo toda a situação, tá? Mas as pessoas, mas eu estava precisando. Você tem vários caminhos hoje. Você tem o setor social, o município se vale do setor social. Você tem, se você está doente e não consegue trabalhar, você tem como pedir um benefício previdenciário. Você tem os programas que você consegue algum benefício mensal. Então você tem caminhos para trilhar, caminhos para chegar. Tá? Você tem que ter vontade.
2: É.
3: Você tem que ter o mínimo de disposição. Esse seria muito mais confortável para você, para o Marcelo, tá em casa hoje descansando. Vocês estão aqui, trabalhando, correndo atrás, fazendo por merecer, como todo mundo faz. É o que você fala, às vezes você partilha e cresce, é igual ao fermento. O fermento só cresce quando você divide ele e se torna maior. Então, essas ações são igual ao fermento. Quando as pessoas começam a ter consciência disso, não posso ajudar todo. Ajuda um esse mês, ajuda um mês que vem, ajuda outro ali. Que seja com pouca coisa. O pouco vai se tornar muito.
1: Uhum.
3: É igual ao fermento. A gente tem que ter essa consciência. E ter a consciência de que há a necessidade de inclusão dessas pessoas. Esses seres humanos têm que ser incluídos. São seres humanos tanto quanto nós. São pessoas que merecem respeito e merecem cuidado tanto como nós. Todos nós merecemos. Seja autista, seja não autista, tenha qualquer outro aspecto, espectro. Mas a gente tem que entender que nós fazemos parte de uma célula só, que é a célula da sociedade que nós vivemos, que é o ser humano. Então, a partir do momento que nós tivermos essa consciência, a sua condição muda e muda para melhor. É o que eu penso, pelo menos, e é o que eu pratico.
1: Sim.
3: Aí, e só por isso que eu aceitei o desafio da Juliana. E imagino que está indo razoavelmente bem, né, Ju?
1: Graças a Deus. Extremamente.
0: Todos nós lutamos pela vida, né? Todos. Eu tenho uma gatinha. Ganhei da minha neta uma gata. Ela está com 16 anos. Faz 6 anos que ela está comigo. E ela teve alguns probleminhas sérios e sobreviveu, né? Porque a minha querida Carol... Né, da alquimia, ela fez alguns exames, raio-x, ultrassom, e para detectar, e a doutora Bárbara que tratou a minha gatinha. Então, ela lutou pela vida com essa idade, que 16 anos é bastante para uma gata. Imagina, de repente, quanto que o ser humano luta pela vida. Não é só uma gatinha, um passarinho, é um cachorro, é tudo. Vida, enquanto é vida, tudo existe, né? Eu falo que tem animal que tem um coraçãozinho bem diferente, bem diferente, bem humano mesmo, sabe? Porque eu vejo seres humanos que contêm as coisas, continuam pedindo, tendo de monte e arrancando do outro. É muito triste. Então, eu estou pedindo de coração para você. Se você tem uma casa vazia, está ali, não está usando, entre em contato, de repente doe, doe o que você puder, mas ajude. É só isso que eu posso falar, Ju. Ajude. É.
1: Ajude. Eu também.
2: Barra Bonita teve sorte, né, Ju? Mário, né? Eles conseguiram a doação, né?
1: É, Barra Bonita, ela sempre foi apoiada, né? O prefeito da época sempre cedeu um espaço para a Fábio. Ela nunca precisou pagar um aluguel.
0: Né? E agora ela conseguiu,
2: conseguiu a sede, né, própria.
1: Uma anja abençoada por Deus, que estava com a casa da mãe vazia, quis fazer uma doação e conheceu a Adai, se apaixonou pelo projeto e doou a casa. Então, hoje eles têm a sede própria deles.
2: Que tem maravilha. Gente boa ainda.
1: Existe
2: gente boa. A maioria é bom.
3: A imensa maioria.
2: A maioria é bom.
3: A imensa maioria do ser humano ele tem maravilhoso. É que as exceções negativas se destacam tanto que parece que...
2: A maioria é ruim, mas a maioria é boa.
0: É o pico que faz o coração da gente disparar.
1: E às vezes também é falta de entendimento. Porque assim, ó, desde o início, algumas mães elas não quiseram se associar, como ainda tem outras que não querem, mas também não são obrigadas, né? Só vai vir até nós aquela que sentiu no coração de estar, né, com a gente. E hoje tem, ela está com a gente, né? Então, assim, acreditou no projeto, viu o que ia acontecer, porque acho que até então, quando se fica só no papel, é difícil acreditar que vai dar certo, né? Mas, gente, deu. E vai continuar.
2: E vai continuar.
1: Dar certo.
2: Opa.
1: E você, né? E com a sua ajuda.
0: Você é neurologista, ou você que está ouvindo, tem alguém que é neurologista na família... Fala para que entre em contato, possa vir dar uma palestra. Você que é fisioterapeuta, nós precisamos de tanta ajuda. Você que é fono.
1: De repente, montar uma parceria com a gente.
0: Juntar uma parceria.
1: De fazer
0: De repente, você ajudar que seja meio período da tua vida para o próximo.
1: Olha que maravilha.
0: Isso vai te fazer um bem. Vai te fazer um bem. E não é agora que você vai
1: colher.
0: É o futuro que você vai colher. É no futuro que você vai colher. Sabe, é muito bacana isso. Eu vejo quando eu preciso ir a São Paulo, que às vezes eu tenho que ficar um dia a mais em São Paulo, e as pessoas que têm apartamento, casa... Denise, minha casa está à disposição. Denise, eu estou ali. A menina do Leal, que morava ali na Paulista, ah, Denise, estou ali, olha a hora que você precisar. Então, eu acho que isso é importante. Nós plantamos hoje e colhemos depois.
1: Exatamente.
0: Né? Não é bem uma tâmara, mas como se fosse. Então, faça. Faça para o próximo, porque isso reverte para você.
1: Exato. Né, Ju? Bem isso. É sobre isso.
0: E convide as pessoas para conhecer a sede.
1: Sim,
0: está vazia?
1: Então,
0: quem sabe as pessoas ajudam a levar
1: não,
0: as coisas?
1: Ela não está vazia. Né? Ela está com móveis.
0: Está cheia de amor.
1: Está cheia de amor. Porém, os outros itens a gente só vai pôr lá dentro depois de estar monitorada. Quando a gente conseguir monitorar a sede, nós vamos fazer uma inauguração para a população toda ir lá conhecer.
0: Ah,
1: e vai ser lindo.
3: Se
1: vai
3: Deus
1: ser lindo.
3: Quiser, nas próximas semanas.
1: Em nome de Jesus, com certeza.
0: Eu gosto do otimismo do Mário, ele é sempre assim. Eu gosto de trabalhar com ele. Um beijo, Samuel, para você, aniversariante do dia, para todos os aniversariantes do dia de hoje. Que o teu dia seja assim, de luz, de paz, de tranquilidade. E eu quero ainda lembrar mais uma vez aquela passagem de Eclesiastes, né, que nós temos tempo para tudo na vida. De juntar as pedras, de espalhar as pedras, de nascer, de morrer, tempo de guerra, tempo de paz e tempo para tudo, né? E esse tempo é agora.
2: É
0: esse
2: isso
0: tempo
2: aí.
0: É agora, né, Marcelo?
2: Precisando de ajuda, a gente está aqui, viu? Ju, doutor Mário, sempre portas abertas, tá? Para a gente estar fazendo, na medida possível que dá para a gente ajudar também, né?
1: Sim.
2: Porque a ideia da cidade sempre foi isso, estar ajudando, não atrapalhando, porque já tem muita gente que atrapalha. Então, a gente, quando formou a equipe aqui, ó, isso aqui é para fazer um jornalismo comunitário, é para estar recebendo todo mundo.
0: Montar uma sociedade inclusiva,
2: pra,
0: né? Que a hora que as coisas
2: estiverem
0: funcionando, nós vamos filmar, vamos mostrar.
1: Com
2: sim, para resolver problemas, legal. Né? Porque a gente sabe, sempre é o mais fraquinho que paga a conta do negócio. Sim. Que sofre, né?
0: E reclamar então, não adianta, a gente tem que pegar a malinha e seguir em frente,
2: tentar os caminhos, tentar resolver o problema. 11:18, Denise.
0: Puxa vida, Marcelo.
2: Doutor Mar falou que vai comprar uma marmitão desse tamanho para mim agora. Assim. Bem grandona, Mário.
3: Eu tô tentando segurar a barriga, tá difícil.
2: Você perdeu alguns quilos, viu? É.
3: Desenchei, pelo menos.
2: Ah, então tá bom. Eu também perdi.
0: Eu que agradeço aqui ao Raul Zola, ao Gigabyte, ao restaurante Nobre Sabor. 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Agradeço também a Casa dos Aviamentos, Pé de Grão, Maristor, Mamé de Chaveiro sempre conosco, Padaria Central, Disque Água Pura, Agro Casa, Supermercado Fernandes e Martina Kids. Um abraço muito grande, obrigada pelo apoio de todos vocês. Sábado estaremos falando com o fisioterapeuta Dr. Bruno.
2: Beleza.
0: Né? Muito legal. Depois eu passo maiores informações para você. Obrigada, Ju.
1: Eu que agradeço, Dé.
0: Saia daqui como você entrou, com muita energia, muita força, com acreditando.
1: Certeza. Com certeza.
0: Continue assim. Dr. Mário André, leve meu abraço extensivo a essa família que eu amo. Viu?
3: Obrigado.
0: E vamos lá, Carmen Jacobs também conosco. Que lindo, a Juliana, uma das melhores pessoas que tive o privilégio de conhecer, uma pessoa incrível. E toda a família são maravilhosos, nunca vi uma família tão unida. É isso mesmo, Paula Fernanda, a união é tudo, bem.
1: É, a Paula é nossa vice.
0: É a minha Fran Lopes, a Iná, beijo, Iná, um beijo no teu coração, viu, minha amiga?
2: O Marcelo Burizama dando abraço para você, doutor.
0: Ai, que legal, oh, mano, adoro o Marcelão. Aí.
3: Grande Marcelo.
2: Marcelo é um dos nossos, né? Ele faz, nossa, esfirra.
0: Um dos filhos do Marcelo, acho que Marcelo, o filho do Marcelo não é policial.
2: Pão de torresmo.
0: Eu acho que o filho do Marcelo é policial. Sim, sim.
1: Essa pão de torresmo, mexeu aqui.
2: Ai, Ju, só por Deus. Feliz. Ele é cozinheiro maravilhoso. Gente, é o seguinte, hoje, além dessa bela entrevista, tivemos também o sorteio de duas caixas de bombom. E sabe quem foi que levou as duas caixas de bombom, Denise? Já tô com o nome da ganhadora aqui.
0: Quem será que ganhou? Hoje é dia de escoteiro, hein? Saiu. Hoje vai pro escoteiro.
2: É, foi entre a rede social, Facebook, também pelo WhatsApp, telefone. A gente juntou todos os nomes. Quem levou foi pelo WhatsApp a Ana Helena Cavalcante.
0: Ana Helena Cavalcante.
2: Isso. Passa terça-feira aqui na sede da cidade para poder pegar seu vale prêmio, que o vale brinde, e buscar duas caixas de bombom. Gratidão, gente. Mário, um abração, viu? Vamos marcar para falar um pouquinho do Palmeiras e do Corinthians.
3: Opa, vamos, né? vamos
2: marcar.
0: Um beijo muito grande.
2: Gratidão,
0: obrigado.
2: Gratidão, Ju.
1: Obrigada a vocês.
2: Voltamos,
1: gente, Deus abençoe.
2: Sábado que vem aqui na cidade. Tchau,
0: amém.
2: Denise.
0: Tchau, Marcelo.
2: Tchau, Ju.
1: Tchau, tchau.
2: Tchau, gente.
3: Tchau, tchau.

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3: Olá pessoal, Almanac Musical no ar, por aqui Eduardo Maidana e hoje nós falamos de Mambo No. 5, canção originalmente composta e gravada por Pérez Prado em 1949. A popularidade dessa canção foi reconhecida com o simple de Low Bega, um alemão que fez uma versão da canção em 1999 e a lançou com o mesmo nome. A canção está inclusa no álbum A Little Bit of Mambo. Ela foi um hit nos Estados Unidos, Reino Unido e Austrália, onde alcançou a posição número 1 em 1999. A faixa permaneceu na primeira posição na Austrália por 8 semanas consecutivas, se tornando o single mais vendido do país naquele ano. Ela também atingiu o topo de várias paradas na Europa e bateu um recorde ao ficar no topo da parada da França por 20 semanas consecutivas em primeiro lugar. Nenhum outro artista no mundo ficou tanto tempo em primeiro lugar em uma parada musical. Na Billboard Hot 100 americana, ela esteve entre as 10 primeiras posições por 6 semanas consecutivas. A canção foi anunciada ainda como sendo a 48ª faixa de maior sucesso de todos os tempos, segundo o estudo da revista Billboard. Mas como nem tudo são flores, a canção também foi eleita pela revista Rolling Stones como a 6ª canção mais irritante da história da música. Críticas à parte, a gente recorda Low Bega, Mambo No. 5.

0: O Almanaque Musical de hoje vai ficando por aqui. Espero que você tenha gostado. Até nossa próxima edição. Tchau.
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6: 1 hora e 10 minutos.
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2: Conor McGregor, astro do UFC, manifestou-se em suas redes sociais sobre a cirurgia que fez no joelho após sofrer um rompimento de ligamentos. Ele se machucou no UFC 329 no dia 11 de julho. McGregor disse que seu joelho foi reparado, a cirurgia foi um sucesso e ele está no caminho da recuperação. A minha mentalidade é imparável e inquebrável.
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7: Sim.

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12: Segundo a imprensa esportiva espanhola, Endrick está na mira de 3 clubes espanhóis: Vila Real, Betis e Real Sociedad. E mais, dizem que o italiano Roma também teria interesse no brasileiro. Endrick retornou ao Real Madrid após a Copa, mas, segundo rumores, terá dificuldades para ganhar espaço no elenco atual. A diretoria do clube estaria cogitando um novo empréstimo.
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9: 2 horas e 15 minutos.
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Liz Klaveness, presidente da Federação Norueguesa de Futebol, pediu nesta sexta-feira a renúncia de Gianni Infantino, presidente da FIFA, afirmando que ele não conta mais com a confiança da comunidade do futebol. Segundo Liz, Infantino não possui a confiança institucional necessária para governar a FIFA de forma estável nos tempos atuais. Não há volta para Infantino. A cooperação internacional no futebol enfrenta sérios problemas. Precisamos de um motivo para nos unirmos agora. E queremos pedir ao presidente da FIFA que renuncie imediatamente.

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8: Você sabia que a primeira lei de trânsito no mundo limitava a velocidade em 10 km por hora? A primeira lei de trânsito chamava-se Lei da Bandeira Vermelha e foi promulgada em 1836 na Inglaterra. Além de limitar em 10 km por hora a velocidade máxima, obrigava que o carro fosse precedido por um homem portando uma bandeira vermelha para alertar os pedestres, a no mínimo 60 metros de distância.
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12: Segundo a imprensa esportiva britânica, o Barcelona ofereceu 40 milhões de libras pelo volante Rodri ao Manchester City. Mas o clube inglês recusou a proposta, considerando-a baixa demais. O City aceitaria negociar o volante por mais de 60 milhões de libras. Dizem que o Barcelona está preparando uma nova oferta.
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4: 3 horas e 16 minutos.
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5: Arrume brinquedos e jogos para ter seu pet mais feliz. Como qualquer outro ser vivo, o cãozinho precisa ser estimulado para ser mais esperto. Brinquedos, jogos, obstáculos são formas de mantê-lo ativo, reduzindo o comportamento destrutivo, principalmente quando o cãozinho é mais jovem. Lembre-se que seu cãozinho é como qualquer pessoa. Precisa de estimulantes para ter mais tranquilidade.
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12: Olá pessoal, Almanac Musical no ar, por aqui Eduardo Maidana e hoje nós falamos de Listen to Your Heart, canção que faz parte do álbum de estreia de Sonia, chamado Everybody News. A faixa foi lançada em 1989 como terceiro single do álbum, atingindo o número 10 na UK Single Chart, 13 nos Estados Unidos e 22 na Irlanda. A cantora britânica Sonia, infelizmente, não conseguiu emplacar outros sucessos nas paradas, mas a gente recorda Listen to Your Heart. Yeah.

0: O Almanac Musical de hoje fica por aqui. Até nossa próxima edição. Tchau.
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lá, lá, hora certinha, 5:05, 5:05. Que saudade de vocês, né? Ainda bem que chegou no sábado. Sábado eu posso brincar, posso falar, posso, né, tocar música. De semana não deixam, né? Mas sabadão nós estamos aqui. Hoje, sabadão, hora certinha no rádio, 5:07, 5:07. Sabadão, dia 8 de agosto, ano 2026, nós estamos na lua minguante. Signo predominante, leão. A estação inverno 2026. Faltam 145 dias para terminar o ano. Hoje, dia 8 de agosto, pela Igreja Católica, nós lembramos dia de São Domingos. São Domingos. Hoje, dia 8 de agosto, pela Igreja Católica, nós lembramos dia de São

0: Dia dos Bandeirantes. Hoje é no Rio de Janeiro, Dia Estadual do Sindicalista. Meu Deus do céu, hein? Lembramos pelas curiosidades, dia 8 de agosto de 1992, em São Paulo, né? 1992, em ato público realizado em São Paulo, pelo impeachment de Fernando Collor de Mello, que reuniu nada mais, nada menos do que 10 mil pessoas. Quando o povo quer fazer, é só arregaçar as mangas, né? O povo tem uma força que não conhece, uma força que não sabe, né? Tiramos o Collor, né? E podemos fazer muito mais, né? Muito bem, dia 8 de agosto de 1991, a Organização das Nações Unidas, a famosa ONU, reconheceu as duas Coreias, né? Coreia do Sul e Coreia do Norte. No dia 8 de agosto de 1974, Richard Nixon, presidente dos Estados Unidos naquela época, renunciou para evitar o impeachment por conta do caso Watergate, né? Isso, 1974. O cara sabia que ia cair a muralha na cabeça, né? Picou a mula antes do tempo, né? É um cara inteligente, né? Presidente inteligente, sabe que vai cair a muralha na cabeça, então, ó, casca fora, né? Isso em 1974, onde o presidente Richard Nixon, presidente dos Estados Unidos, naquela época, renunciou para evitar o impeachment por conta do caso Watergate, né? Famoso 1974, hein? É, quem tem cabeça tem que usá-la, não é? Hoje também, dia 8 de agosto, para quem não sabe, quem fugiu da escola, hoje também, dia 8 de agosto, é dia do... É, Dia Mundial do Gato hoje. Então se você tem gato, beija seu gato. Não estou falando do seu marido, estou falando do bichano. Do bichano. Então hoje é dia 8 de agosto, é o Dia Mundial do Gato. A seleção musical e a apresentação desta bagaça, né? Deste programinha de meia tigela. Tem meia dúzia de pessoas ouvindo nós, né, bicho? É. Mas são meia dúzia de pessoas fiéis, estão sempre no pé do eito junto com a gente. Nosso muito obrigado, né? Vamos lá, 5 horas e 11 minutos. Obrigado, obrigado, meu amigo Júlio César Bueno. Parceiraço nosso de São Manuel, tá sempre no pé do eito, né? Abração, Júlio César Bueno, abração você, querido. Eu, bom sábado, bom final de semana a todos aí de São Manuel. A cidade dos irmãos Tonico e Tinoco, né? Muito bem, 5 e 11 com a gente também.
1: Tá de maquiagem!
0: Oh, oh, e aí?
1: Cheguei!
0: Coisa linda do tio!
1: Feliz, né? Dia dos Pais pra todo mundo!
0: Olha que coisa linda! Olha, tá falando bonitinho já, né?
1: Especial pra você!
0: Muito bem!
1: Obrigado!
0: Que... Muito bem!
1: Obrigado!
0: Que... Muito...
1: Me dá isso! Beijo!
0: Obrigado, Maitê, que surpresa, obrigado, viu?
1: Tá de maquiagem!
0: Oh!
1: Cheguei!
0: Chegou, coisa linda!
1: Feliz Dia dos Pais pra todo mundo!
0: Muito obrigado, viu?
1: Especial pra você!
0: Tá bom, querida!
1: Obrigado! Obrigado! Me dá isso!
0: Beleza!
1: Beijo!
0: Beleza, beijão, Maitê! Muito obrigado, Luane, viu? Por mandar esses áudios maravilhosos! Vou salvar isso aqui, viu? Vou salvar com muito carinho isso aqui, viu? Muito bem, 5 e 12 também tá com a gente, o homem que gosta de ficar no mato. Pensa num cara que abraça o touro, né? Beija a dona onça e dorme com as cobras, né, bicho? Oh, lá, lá.
2: Oh. Boa tarde, Matias, que é o Wilson Otero.
0: Tá bom?
2: Toca pra dar uma música aí do trio Paradura que a Márcia gosta, que ela fez aniversário sexta-feira.
0: É.
2: Alô, meu amigo, uma boa tarde pra você aí. Hoje mais tarde, né, manda... Coisa da resposta da charada.
0: Tranquilo, hoje vai ser bravo, hein? Hoje vai ser charadinha difícil, né? Muito bem, 5 horas e 3 minutos. Quem tá passando um cafezinho, tô fazendo um chocolate quente, né? E está ouvindo a gente, minha amiga Eva das Neves, lá no nosso agente, né?
3: Oi, Matias, boa tarde, Ângela.
0: Tudo bem? Tudo certo?
3: Matias, estamos te ouvindo, viu?
0: Muito obrigado.
3: Queria desejar para você feliz Dia dos Pais amanhã, viu, Matias?
0: Muito obrigado.
3: Que Deus te abençoe. Que você seja sempre esse paizão maravilhoso que eu sei que você é para os seus filhos.
0: Muito obrigado.
3: Deus abençoe, Matiase.
0: Tá legal.
3: Toca para mim aí, Trio Parada Dura e Maria Mendonça. Aceita que dói menos.
0: Aceita.
3: Só tô ouvindo, viu?
0: Tá legal.
3: Um abraço da Eva das Neves.
0: Tranquilo. Obrigado, Ervinha. Obrigado, pessoal do Nossa Gente. Alô, marido do Nossa Gente. Alô, minha querida amiga. Benedita Ramos de Souza, a Nininha, né?

0: sumida, mas mora no meu coração aqui, essa grande amiga da gente, a Benedita Ramos de Souza, nossa nininha, né? Nem sei se tá ouvindo a gente, mas beijão, viu, comadre? Beijo, beijão, viu? Muito bem, hora certinha, 5h13, também tá com a gente a moça que faz uma buchada, né? É uma buchada, gosta do acarajé quente, né, bicho?
1: Boa tarde, Matias, boa tarde, professor Zé Maganha, Marcelo e Alivelte. Boa tarde a todos os ouvintes que estão ouvindo Rádio da Cidade. Matias, um bom sábado, um bom serviço. E Jesus que abençoe vocês todos aí. Jesus que te proteja, te ilumine, dê saúde para você e toda a família, viu, meu amigo? Um beijão, um abração bem gostoso no fundo do coração da sua mãezinha Beatriz, sua esposa Ângela e toda a família. E feliz Dia dos Pais, viu, Matias? Para você, família, e para todos, pais do Brasil. E mando um abraço e uma boa tarde para Neide Faustino, Dom Maria Faustino, Márcia Alves e família, Berê e família, Dom Maria dos Anjos e família, Creuza do Sagadinho e família, e a irmã da Creuza do Sagadinho e família também. Quem está falando aqui é Maria de Fátima da Silva de novo. E agora eu vou esperar a charada, tá, meu amigo? E fica com Deus, tchau. Todos aqui estão te ouvindo, amigão.
0: Beleza, muito obrigado, Maria. Beleza, Maria. Calma, Maria.
2: Boa tarde, Matias. Opa! Para todos nós aí, todos os ouvintes e todos os participantes.
0: Beleza?
2: Deus que abençoe todos nós e nossos familiares. Uma ótima noite a todos. Fiquem todos com Deus.
0: Beleza.
2: Abraços.
0: Beleza, Carlão.
2: É Carlos Lazarim. Matias, queria desejar um feliz Dia dos Pais para todos os pais, para nós. E para todos os pais do mundo inteiro aí. Que Deus abençoe a todos. Fiquem todos com Deus. Deus abençoe a todos. Eu vou mandar um abraço lá para a família da Ica Monge. Tadeu Monge. E todos os familiares.
0: Tranquilo.
2: Fiquem todos com Deus. É o Carlos Lazarim.
0: Beleza, Carlão. Tamo junto.
3: Boa tarde, Matias.
0: Oi.
3: Um excelente programa para todos.
0: Amém, Dona Célia.
3: Feliz Dia dos Pais para você. E todos os pais do mundo.
0: Tá certo, Célia. Obrigado, muito obrigado, viu? Beijão aí pro Carlão Lazarim também, papai, viu? Pai da Grace, né? É, nós os pais, né? Claro que a mãe tem mais carinho, mais amor, né? Dos filhos, né? Mas sem nós, né? Não nasce os baguari, né, bicho? É lá, lá, hein? Boa tarde, Joana das Neves também tá com a gente.
4: Oi, Matias. Boa tarde.
0: Tudo bem?
4: Tudo bem com vocês?
0: Graças a Deus.
4: Feliz Dia dos Pais para todos os pais. Joana das Neves. Foi meu nome no sorteio aí. Na verdade, meu filho, Isaac, netinho Eduardo, do meu esposo Alício.
0: Tranquilo, Joana. Muito obrigado. Ó, beijão no velho aí, né? Aí é o papaizinho seu aí também, viu? Muito obrigado aí. Júlio César, tá ligadinho no Samuel. Opa, Matias, obrigado pelo alô, Matias. Obrigado, viu? Sabadô, Matias, sabadô, Júlio César Bueno. Pessoal de São Manuel, Ariópolis, né? Aparecidinha de São Manuel, Vila Santa Mônica. A todos vocês um grande abraço, muito obrigado pelo carinho, pela audiência. Também com a gente José Adenor Filho, famoso sangue bom, também tá na área junto com a gente, muito obrigado.
5: Oi, Matias, boa tarde, tudo bem?
0: Bom.
5: Estamos ligadinho na audiência da Rádio Cidade, hein?
0: Opa!
5: Você cobrou eu do áudio, ó, já tô mandando.
0: Obrigado, Isabel.
5: E um feliz Dia dos Pais para você e a todos os papais.
0: Tranquilo.
5: Que Deus abençoe a todos.
0: Beleza. Isso, parabéns também ao Vardomiro, né, Vardomiro, e todo o pessoal, aí os pais da família Cecílio, o nosso grande abraço. Também recado aqui da minha amiga Aloísa Vicente, mandando um recado aqui, parabéns a você, Matias, a todos os pais ligadinhos na Cidade FM. E claro, a nossa amiga aqui, a Sandrinha Foliene, né, sempre na audiência do programa. Fala, Sandrinha!
6: Boa tarde, Matias, boa tarde para você, para sua esposa Ângela, para sua mãezinha Dona Beatriz, para todos os ouvintes e participantes do seu programa Cantinho Sertanejo. Também quero desejar uma ótima tarde para os amigos Júnior Bernardino, Paulo Sérgio, para minha querida amiga que amo, Eva das Neves. Beijos, amigas. E para todos. Agora aguardando a charada, Matias, e abraço.
0: Beleza, obrigado, Sandrinha.
6: Tá na hora, tá na hora.
0: Tá na hora de ouvir o cantinho sertanejo. Matias está aqui. Ilari, lari, e. O cantinho sertanejo já começou. Tan, tan, tan,
6: tan. 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
0: Opa, Sandrinha tá sempre bolando as coisas, né? Isso, bom demais, hein? Tan, tan, tan, tan, tan, né? Muito bom. Tá na, estamos na área para fazer a bagunça junto com você até às 7 horas da noite. Manda seu recado pra gente. Boa tarde, Matiasi. Aqui é a Márcia Pereira, Samuel Pereira dos Santos, né? Isso, todo o pessoal na audiência. Feliz Dia dos Pais para todo mundo. Matiasi também. Aqui pro Marinão. O Marinão tá na hora de área também. O famoso Marino dos Santos, né? O famoso Marinão. Também tá na audiência do programa. O nosso grande abraço. Muito obrigado.
7: Beijo, amiga. Beijão. Te amo também, Sandra. Abraço, amiga.
0: Beleza, depois os beijos, os abraços, né? Lembrando a você, dia 8 de agosto, Dia Mundial do Gato. Ei, lá, lá.
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0: coisa linda, tá aí então a dupla Bruno César e Leandro, você vai ouvir muito aqui, né? A gente descobriu mais essa dupla aqui, louca, né? Dupla louca, que canta demais, toca demais e muitos sucessos, né? Muito sucesso aí na dupla Bruno César e Leandro. Os caras são bons, hein? É. Tem muita coisa boa ainda. Tá aí Bruno César, Leandro, dedilhado pra você no nosso começo do programa. E antes teve aí o Tanatan e o Luan abrindo o programa com a música Espera Que Passa. Tá com pressa? Quer ouvir a música? Peça sua música aqui no Zap da Cidade, 97400-6249. Este é o nosso WhatsApp pra você mandar recado.
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0: Pedir a sua moda, né?
1: Ó, seu Mané.
0: E tenha paciência que não vai tocar.
1: Ó, seu Mané.
0: Se não tocar hoje, não tem problema, toca amanhã. Então, se vai, manda recado.
1: Ó, seu Mané.
0: 97400-6249. Bom dia. É, aí, manda recado. Bom dia. Oi. Bom dia. Fala, minha filha.
1: Ó, seu Mané.
0: Muito bem. Manda recado, então, 97400-6249. Este é o Cantinho Sertanejo.
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0: Isso, fica com a gente até às 7 horas, tem muita coisa bacana por aqui.
3: Oi, hein? Sabia que você é o melhor locutor?
0: Maravilha, maravilha. Hora certinha, 5 horas e 24 minutos. Confira aí o tic-tac do tempo. 5 e 24, nós vamos até às 7 horas com muita música bacana no seu rádio pra você participar com a gente. Já falei aí, 97400-6249 é o zap zap pra você falar comigo. Não liga porque não vou atender isso, é. Tá bom. 5h25 com a gente, a Volpato Componentes Eletrônicos, a loja do seu Geraldo. 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Nosso Pinóquio da Coab, né? Muito bem, hora certa. 5 horas 30 minutos, manda seu recado pra gente. 974006249, até 7 horas, seu cantinho sertanejo. E a gente quer falar também o seu aniversário, né? Então, se você faz aniversário, manda pra gente um recadinho, né? E pessoas que estão fazendo, pessoas que já fizeram aniversário e pessoas que irão fazer aniversário, ou fez ou vai fazer ainda, né? Então, manda recado pra nós. A gente fala aqui, tá certo? Muito bem. Oi, Matias, tudo certinho? Aqui é a Juliana, viu? Um abençoado sábado para você, sua família, tá? Todos os ouvintes, né? Da Rádio Cidade FM. Obrigado, Juliana, obrigado, viu? Tá bom, tá certo, hein? Também a minha amiga Isabel Garbi dizendo, Matias, fui lá, viu? Comprei 10 salgados. Nossa Senhora, Matias, que gostoso, hein? Salgado bom demais lá na loja Alternativa. Isso. Só não esquece de falar que ouviu aqui no Matias, viu? Se você falar que ouviu no Matiase, não vai ganhar nada, nada, nada, viu? Mas ajuda nós pra caramba, velho. Ô, meu Deus do céu, hein?
4: Matiase, a Tereza Mantic que está falando. Boa tarde, tudo bem. Viu, Matiase? Deixa eu fazer uma pergunta pra você. Sábado passado, eu ganhei um brinde.
0: Opa, também. Eu já vejo já, viu, Tereza? Só um minutinho, já vou ouvir aqui no monitor, tá bom? Tá certo? Muito bem, a Sandrinha tá falando. Oi, Matiase, já provei o salgado deles, viu? Realmente, Matias, é muito legal, muito bom, viu? 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A Ivete Ximenas, oi Matias, boa tarde meu amigo. Feliz final de semana para você, para todos ligadinhos na Cidade FM, viu? Feliz Dia dos Pais para o Marcelão Escudelete aqui e para todos aí ligadinhos na Cidade FM. Matias, fiquei com vontade de comer um salgado, Matias. Fala com o Marcelo, Marcelo. Esse tira escorpião do bolso, irmão, né? Ô, louco, Marcelão Escudelete. Ó, você mora pertinho, você mora em Nova Barra, né? Pertinho da Coab aí, né? Vai lá, leva a Ivete comer um salgado, bicho. Nossa, é bom, hein? Eu garanto que você não vai se arrepender, viu? Salgado muito bom. A Ivete está morrendo de vontade de comer um sargado. Vai nascer um filho com cara de sargado, né? É. Ô Matias, vou ter que ir lá, né? Deixou nós com vontade, Matias, com água na boca. Ô Marcelão Escudelete. Ô irmão, pelo amor de Deus, cara, né? Eu sei que amanhã é o nosso dia de Dia dos Palhaços, né? Dia dos Palhaços, mas... Vai lá, leva a Ivete lá comer um salgado, rapaz, né? Você não gosta de coxinha, nada, né? Tem pastel, uma delícia o pastel, viu? E se quiser, frita na hora também, viu? Tudo certo. Beleza? Já deu o recado aqui, tá tudo certo, né? Vamos tocar o barco aqui, hoje tá meio romântico o negócio, né? Tá todo mundo romântico. Daqui a pouquinho tem música dos pais também, né?
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0: Como é que tá? Tudo bem?

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1: É coisa linda. Tá aí os irmãos lá de Limeira, Edson e Hudson. Edson e Hudson cantando pra gente a música Ei, Você Aí, né? Coisa linda, bacana pra você dentro do nosso cantinho sertanejo.
2: Feliz Dia dos Pais pra você, Matiase. Que Deus te abençoe com muita saúde. Muitas bênçãos. Amanhã eu te cumprimento novamente. Tá?
1: Opa, vou esperar, hein? Vou esperar. Eu, né? Amanhã vai esperar de novo todo mundo falando parabéns pelo Dia dos Pais. Estão pedindo um monte de moda aqui, né? Já pediram o Lourenço Lourival, pedido de um pai. Já está programado aqui, calma. Nós vamos trocar já já. Calma, moçada. Calma, calma, né? Bom, muito bem. Daqui a pouquinho tem uma música. Eu tô terrivelmente indeciso se eu toco a música ou se eu não toco a música, né? Apareceu pra mim das músicas que eu fico fuçando, né? Procurando coisas diferentes, né? É, eu não quero ser igual a todo mundo. Tem graça todo mundo gostar do amarelo. Não tem graça. Todo mundo gostar do amarelo, né? Do que seria do azul, do vermelho, se todo mundo amasse, adorasse o amarelo, né? Tem que ser diferente. Então, daqui a pouquinho eu vou resolver se eu toco a música da dupla Sandro e Ronaldo. Sandro e Ronaldo gravaram uma música que tem o título de A Mulher e a Galinha. Não tem nada a ver com o que vocês estão pensando, não está ofendendo a mulher nada. É só um comparativo, né? Mas não é ofensa nada. A música sátira. Quem gosta de Teodoro Sampaio, quem gosta de Felipe Falcão, né? É naquele ritmo ali, viu? É. Então, Sandro e Ronaldo, A Mulher e a Galinha. Vou resolver se toco ou se não toco. E vocês que estão ligadinhos, que mexe, que fala com a gente na internet aí, né? Dá um positivo aí, né? Toca ou não toca? É vocês que manda. É. Como é que estão escrevendo aqui? É. Matias, toca um pouquinho. Ó, Carlão. Ó, o Carlão Lazarinho botando fogo. Você vai apanhar da Célia, Carlão. É. Matias, toca um pouquinho só da música pra gente conhecer. Tá, eu vou tocar só um pouquinho, pera aí. Porque agora tem a charada. Hoje a pergunta número 13. Hoje a pergunta número 13 do nosso novo livro. Chegou um novo livro de perguntas. Marcelo Marinello tá respondendo. Matias, não toca. Eu vou tocar porque o programa é meu. Você, no seu programa da crise, segunda a sexta-feira, você faz o que você quiser, viu? No meu programa, faço o que quero, viu, Marcelo? Fica na sua, viu? Tá bom. 5h40, né? Pergunta número 13. Vamos lá. O que é? Tem muitos dentes, mas não consegue mastigar. O que é, né? Tem muitos dentes, mas não consegue mastigar. É fácil a pergunta, viu? A intermediação dela é pergunta média, né? Fácil, média. Então, pensar um pouquinho, já matou a charada, né? O que é? Tem muitos dentes, mas não consegue mastigar. É a pergunta 13 que estamos fazendo no programa de hoje. Você manda a resposta pra gente no Zap da Cidade. Até às 6h30. Vou esperar até às 6h30 a sua resposta pelo Zap Zap da Cidade. 97400-6249, né? 97400-6249 é o Zap da Cidade para você interagir aqui com o nosso programa, né? Pergunta 13. O que é? Tem muitos dentes, mas não consegue mastigar. Responde aí. A Luane Rosseto mandando. Matias, a Delfina falou para você tocar a música. Júlio César Bueno de São Manuel. Matias, toca um pedacinho para nós conhecer a música, Matias. Toca, né? A Juliana Lourenço já respondeu a pergunta aqui, hein, Ju? Né? Rapidinha, né? Marcelo Marinello. Olha aí a sua ouvinte, Matias, né? Mandou foto aqui da Maitê, né? Obrigado, Marcelão. Vou salvar essa foto aqui, viu? Muito bem, hora certinha, 5h41. Como eu disse que o programa tá romântico, né? Vou quebrar um pouquinho o clima aqui. Trazer Mato Grosso e Matias, turma do Empório Labella. Alô, Rodrigo, tira o escorpião do bolso, Rodrigo, né? O pessoal pediu a moda pra nós. Vamos lá, oi.

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1: Mato Grosso e Matias, né?
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1: Beleza, beleza, hora certinha no rádio, 5 horas e 44 minutos, 5h44. Pessoal do Empório Labela pediu Mato Grosso e Matias, né? Vocês não pediram a moda, então nós trouxemos aqui qualquer uma, que todas, todas elas são boas, né? Então, Mato Grosso e Matias cantaram pra gente, programação do Marcelo Marinello, não mexi nada aqui. Eu Ainda Te Amo, música bonita pra você dentro do nosso Cantinho Sertanejo. Recadinho importante pra você, ó, semana aqui, né? Trabalho com vendas, estou indo para Jaú, vai, vem, vem, vai, passa pelo pedágio, vai para lá, vem para cá e tal. E eu fiquei surpreso, porque a recomendação do pedágio, ou, bom, pedágio aqui para nós, né? Da Arteres, no sentido Jaú, Barra Bonita, Barra Jaú, vamos falar desse pedágio aqui, onde a gente usa bastante, né? É, Bauru, Jaú, eu não vou, né? Não vou por lá. Brotas, muito menos, eu uso bastante aqui, Jaú, Barra Bonita, Barra e Jaú. Antigamente, a recomendação era que o pedágio aceitava apenas cartão de débito. Tanto é que eu mudei meu cartão do Bradesco para eu poder passar ali com a moto, né? Moto não tem ainda o selo de passagem livre, né? Sem parar. Então a gente tem que parar ali, tem que pagar no guichê. Então a recomendação era só aceita cartão de débito, né? Beleza. Essa semana eu fui algumas vezes para Jaú buscar mercadorias no meu fornecedor de lá. E a novidade é, agora também, o pedágio aqui, Jaú Barra Bonita, está aceitando o cartão de crédito, né? Além do cartão de débito, você que vai constantemente para Jaú, vai, vem, direto aí, passa por ali. Além do cartão de débito, eles agora também estão aceitando cartão de crédito, tá certo? Só para informar a você mais essa novidade, mais essa deferência, né? Que acontece aí no pedágio da rodovia SP-255, Jaú Barra, Barra Jaú, na Arteres, tá certo? Então, além do cartão de débito, agora também estão aceitando o cartão de crédito. Muito bem, 5h47, muita insistência aqui. Pessoal quer conhecer a moda da dupla Sandro e Ronaldo. Não tem nada a ver com o título, né? Não é nenhuma humilhação às mulheres, é uma comparação, uma besteira aqui. Quem gosta de Teodoro Sampaio, Felipe Falcão, César Menotti Fabiano, duplas que fazem músicas sátiras, né? Então, é um pedacinho só da dupla de Sandro e Ronaldo. O título da música é A Mulher e a Galinha, tá certo? Não tem nada a ver com o que vocês estão pensando. A música é essa aqui, ó.
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1: Aí, nada a ver, meu.

0: Baixista, você toca a noite inteira e não cansa?
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0: Coisa linda, tá aí música bonita, dupla Sandro e Ronaldo lá em Goiás, é a apresentação, primeiro show deles, né, tá chorando aqui, o Sandro e Ronaldo, música bonita, essa música chama-se Decisão, decisões são importantes em nossa vida, vários momentos você que tá me ouvindo teve que tomar decisões, não é? Então tá aí a música bonita de Sandro e Ronaldo, a música bonita Decisões, pra você dentro do nosso Cantinho Sertanejo.
2: Ô Matias, que horas são?
0: Conferindo, hora certinha, 5 horas e 54 minutos, 5h54 na cidade. Daqui a pouquinho tem música dos pais, então pedindo aqui Jaine, meu velho pai. Estão pedindo moda bonita aqui do Lourenço Lourival, pedido de um pai, tudo isso relacionado à data de amanhã. Aliás, eu sempre digo, sempre vou falar, morrer falar aqui falando, né? Amanhã é uma data específica, né? Dia segundo domingo de agosto, segundo domingo de maio também, dia das mães. É apenas uma data específica em nosso calendário anual, onde nós comemoramos essa data importante. Porém, pai, mãe, é o ano todo, 24 horas por dia, noite, dia, madrugada. Qualquer hora tá lá o pai, tá lá a mãe, né? Então não tem que ficar lambendo ninguém amanhã, tem que ficar lambendo o pai amanhã. O importante é você amar o ano todo, querer bem, né? Gostar, querer bem o ano todo. Isso que é importante, né? O reconhecimento da figura de um pai, né? Ah, porque a mãe, claro, a mãe tem 95% do amor dos filhos. Isso aí não tem como comparar um amor, né? Dos filhos para com a mãe. Porque foi a gestação de 8, 9 meses, né? É todo um ritual materno que fica impregnado nos filhos, né? Mas sem o papai aqui, né? Nós não teria vocês. Se não fosse nós, né? Isso. Não teria vocês, tá certo?
3: Esse é macho que dei eu.
0: Então, vê se aprende a respeitar nós, que nós também aqui, nós, vocês têm um pedacinho de nós aqui, viu? É verdade. Se não fosse nós, vocês não estavam aí. Hora certinha, 5h57. Muito bem, até 7 horas tem o nosso Cantinho Sertanejo aqui pela 87.9. Deixa eu lembrar você logo mais, às 7 horas tem a Santa Missa. Trabalho importante, bonito, bacana, que a ONG Sempre Viva, Movimento Ecológico e Ambiental de Garaçu Tietê. Nossa querida ONG Sempre Viva, detentora, dona aqui da 87.9. Presta um trabalho bacana, bonito, todos os sábados, levando a missa até os lares, né? Até os locais de trabalho. Pessoas que estão com comorbidades, né? Estão doentes, acamadas. Então nós levamos a missa através das ondas do rádio até onde você estiver, tá bom? Logo mais 7 horas tem a Santa Missa. 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Pra você que ligou o rádio agora, ó, estamos perguntando hoje a charadinha número 13. Charadinha número 13 é a seguinte: o que é o que é? Tem muitos dentes, mas não consegue mastigar, né? O que é o que é? Tem muitos dentes, mas não consegue mastigar. É a charadinha do programa de hoje. Deixa eu atender aqui a Evinha das Neves. Aceita que dói menos, né? Pra que ficar brigando, bicho? Oh, meu Deus do céu, né?
4: É. 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
0: Oi!
5: Tô aqui jogado fora.
0: Ai, meu Deus.

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1: Comunicando, Matiase.

coisa linda demais, coisa linda, né? Tá aí, música bonita, Mike Lian, música bonita, música Meu Pai, né? É, dói no coração, principalmente a gente, eu, por exemplo, que perdi meu pai já há 4 anos, né? 4 de setembro tá chegando, é o dia que ele nos deixou, que ele foi embora, né? E com ele, a saudade, os ensinamentos, né, que ficam em nossa memória, mas faz parte da vida, né? Deus é forte, Deus nos fez forte para superar todos esses momentos, né? Tá certinho? Então tá aí, Mike Lian, a música Meu Pai. Antes, nós tivemos a app do musical da Evinha das Neves com a música do Trio Parada Dura, a participação especial de Marília Mendonça, música gravada lá em 2017, Aceita Que Dói Menos. Participação especial de Marília Mendonça, música gravada lá em 2017, Aceita Que

0: coisa linda! Coisa linda, coisa linda. Tiãozinho Alessandro, a participação especial de Paulo e Paulino. Essa música é linda. Amor de trem, pra você dentro do nosso cantinho sertanejo, com você até às 7 horas, aqui na Cidade FM.
1: Vovô Matias, que horas são?
0: Vamos lá, hora querido, 6 horas e 11 minutos. Não perca a hora. 6 e 11.
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0: Muito bem, esse puxou o voo, hein? Muito bem, muito bem. Vamos lá, com você até as 7 horas, cantinho sertanejo aqui na cidade.
3: Matias, é.
0: Oi.
3: Que hora é? Matias?
0: Ai, Jesus.
3: Louro quer café.
0: É, louro quer café, tá bom, né? Vai buscar o seu mané, muito bom. Hora certinha, 6h13. 6h13 lá pro Louro José, lá da Maiúza Gomes, né? Curtindo o programa. Muito mal essa interpretação sua do papagaio. Eu vou soltar de novo, que não apaga não, hein?
3: Matias, é.
0: Apaga, eu vou Matias, salvar. Matias,
3: é.
0: Nhé.
3: Que hora é?
0: Nhé.
3: Cara é, Matias?
0: Nhanhé.
3: Ouro quer café.
0: Hora certinha, 6h13. 6h13 na Cidade FM. Nós vamos com você até às 7 horas. Você vai junto com a gente aqui na Cidade FM, né? Manda seu recado aí. 97400-6249. 97400-6249. Manda seu recado. Estou esperando aqui o seu recadinho aqui na cidade.
1: Boa tarde, Matias, Laurindo.
0: Oh.
1: Matias, toca uma dama pra mim ali, manda aqui pra minha comadre.
0: Ah.
1: Pra minha comadre Graziella, pra Dona Maria, pra Joana.
0: Ah.
1: Pra minha amiga Sandra.
0: Sandra.
1: Tá ok?
0: Ah.
1: E torta cobra. Meninão, vamos lá, torta um Rio Negro e Tolimão pra mim aí. Tá ok?
0: Tá
1: valeu,
0: bom.
1: Parceiro, até mais. Tchau, tchau.
0: Beleza, faltou aí, solta a cobra, meninão, hein? Faltou isso aí, né? Beleza, tá certo.

0: Marcelo Scudelete. Oi, Matias, boa noite, tudo bem? Resposta da pergunta, blá, blá, blá, Marcelo Scudelete, Beth Menas, blá, blá. Não falou nada, não ficou bravo, nada. Então, acho que ele vai lá buscar o salgado lá para Ivete Menas, lá na alternativa, né? Que bonito, hein? Que bonito. Muito bem, muito bem. Vamos com você até às 7 horas. Você continua participando com a gente. 97400-6249. A gente volta já, já. Só um minutinho, eu volto já. Deixa eu tomar uma água, passar pela casinha, fazer... Não interessa, não interessa. Então, vamos soltar aqui. Te volta já. Só um minuto.
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1: Maravilha, hora certinha, 6 horas e 17 minutos, conferindo o tic-tac do tempo, 6 e 17, hein? Vou mandar um abração carinhoso, galera, curtindo o programa. Meus amigos lá do supermercado Ana Mara. Alô, Carlinho, alô, mão de vaca, né? Tira a mão do bolso, tira o escorpião do bolso, Carlinho, né? Pelo amor de Deus, Carlinho. Um abração na turma da Dona Mara, tá todo final de semana ouvindo o Matiase. Não sei se é porque eu tenho umas palhaçadas, umas brincadeiras no programa. Eu tenho umas músicas meia louca, da sem pé, sem cabeça, né? Não sei se vocês não ouvem isso em lugar nenhum, né? Só aqui no meu programa, né? Por isso que já jogaram eu aqui final de semana, sábado, domingo, né? Sim, ninguém ouve, né, bicho? Ninguém ouve, né? Um abração, turma do Supermercado Ana Mara, Paulinho do Mercado Fernandes da Vila. Alô, Bar do Tiririca, aí na Coab de Garaçu Tietê, né? Bar do Tiririca, só tem nego bom, hein, bicho? O mais bonito tem dois dentes na boca, né, Alvo Maria? Um abração, turma do Bar do Tiririca, curtindo o programa também, na audiência do programa. Também, lá em Barra Bonita, na Caio Simões, Bar do Cícero. A turma dos pés inchados, hein? Alô, Pitão. Alô, Pitão, coloca uma cerquinha aí, Pitão, hein? Caiu um tombo lá, bicho, Ave Maria. Vou fazer a brincadeira, enchi o naso lá, hein? É. Tô com o dedão inchado até agora. Ei, lá, lá, seus piau, hein, bicho? Um abração, a turma lá do Mercado Veríssimo, né? Ana Caio Simões também, a Dani, professora padaria Pão Quente, tá todo mundo na audiência, muito obrigado aí. Um abraço também ao pessoal aqui na Coab de Garaçu, né? Um abraço aí, meu amigo Bicudo, na Onça. Na Rua 6, curtindo o programa, a turma do supermercado J Serve Bem. Alô, seu João, obrigado, boa tarde, seu João, né? Seu João gosta de uma mexerica, bicho, hein? É, hoje de manhã tava chupando as quatro mexericas lá na quitanda do Luiz, hein? Alô, seu João, boa tarde, a turma do J Serve Bem. Tá curtindo o programa também o Wilson Otero e a Márcia na audiência do programa. Meus amigos lá, a Joana Barbosa, ela não consegue ouvir eu. Não é possível que a Ângela Barbosa... Ô, vou comprar um rádio pra vocês, hein? Vou fazer uma vaquinha, comprar um rádio que sintonize a Cidade FM pra vocês colocar pra véia ouvir nós, né? Um beijão pra véia, Joana Barbosa, pra Ângela, Sônia, na audiência do programa aí na rua... Sei lá que rua que é essa. Atrás do Mercado São João, aí na Coab Igarassu, né? Um abraço à turma do Mercado do Wilton. Espetinho mais barato da cidade, hein? Um abraço a toda a galera no Wilton, no Açougue, né? Pessoal na audiência do programa, muito obrigado a todos. Daqui a pouquinho tem a música do Sandro e Ronaldo. É, eu assanhei o pessoal aqui, estão enchendo o meu picuá aqui, né? Paulinho Soares, a Ica Monge, o Tadeu Monge, a Maiusa Gomes. Estão perturbando eu aqui, Matias, toca a música inteira, Matias. Até o Carlos Lazarim, nem tomou, foi tomar banho ainda. Vai esperar tocar a música aí. Vou tocar já, Carlão. Só um minuto aí, Carlão.
0: 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Segura aí só mais um pouquinho. A gente já volta aqui na cidade. 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
5: Que horas são?
1: Conferindo, 6 horas 21 minutos, 6:21. O pessoal pediu, vamos tocar a música inteira, né? Sandro e Ronaldo.

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1: Beleza, música bonita, coisa linda. César e Paulinho, a música Eu e Meu Pai. Nas histórias, né, os contos, histórias, Eu e Meu Pai. Daqui a pouquinho tem Lourenço Orival, hein? Só um minutinho. Já pediram desde o comecinho do programa. Calma, agora é hora de tocar as modas mais sertanejas, mais de viol. Calma, né? Calma, cocada, calma, né? Então nós tivemos César e Paulinho, a música Eu e Meu Pai. E antes, nós trouxemos então a dupla Sandro e Ronaldo, pessoal de Goiás, cantando a música A Mulher e a Galinha, né? Apesar do título, não tem nada a ver, não é nenhuma humilhação às mulheres, nada, é só comparativo do que acontece no dia a dia. Música sátira para quem gosta de César Menotti Fabiano, né? Tanatan e Luan, Teodoro e Sampaio, né? Rick Renner. É, o próprio Rio Negro Solimões também tem músicas sátiras, né? Mato Grosso Matias, tem umas modas meio engraçadas do pessoal aí, né? César e Paulinho. Então, também agora tem Sandro e Ronaldo, turma lá de Goiás, onde nasce um monte de música de sertanejo, de cantores, artistas, né? Muita gente vem lá de Goiás, mais uma dupla aí, Sandro e Ronaldo, né?
2: Boa tarde, Matias.
1: Tudo bem?
2: Eu vou responder por escrito, tá? Só que tem uma coisa, eu penso que é uma coisa e Larissa diz que é outra.
1: Não tem problema.
2: Eu vou pôr duas respostas. Se você não aceitar, uma só. Não. Só a minha, então. Certo?
1: Não tem problema.
2: Um feliz dia dos pais para você, viu? E meu paizinho que já se foi, não tenho mais pai.
1: Tem sim, tem Deus.
2: Mas tenho meu marido.
1: Isso, é? Lembre-se sempre dos bons momentos, calma. Lembre-se sempre dos bons momentos que você esteve junto com seu pai, né? Eu tô emotivo aqui, né? Mas não muito, porque eu cuidei do meu pai um bom tempo antes de ele nos deixar, né? Ele teve, a princípio, um mal de Parkinson, né? E a gente começou a cuidar do meu pai, banho, cuidado, remédios, né? E aí põe na cama, e aquele cuidado todo. Então quem está mais próximo da pessoa enferma, pessoas que estão com debilidade, com comorbidade, quem está mais próximo no dia a dia, né? Eu acho que não percebe muito quando a gente... Claro que eu sofri muito, e sofro até hoje, pela ausência do meu pai, uma pessoa sensata, uma pessoa que trabalhou a vida inteira cortando cana, lenha, para nunca deixar faltar nada para a gente. Né? Somos três filhos, né? Que graças a Deus não partiu para o lado errado, nunca a gente aprontou nada para que desagradasse meu pai, né? Então a gente lembra-se, claro, com muito orgulho dos bons momentos, os bons ensinamentos que ele nos deixou. A gente tem isso como primórdio, né? Como alicerce, para não cair na tristeza, que fique a saudade, né? Da presença física da pessoa do nosso lado, mas a gente sabe que ele está num bom lugar e de lá onde está, com certeza, está nos olhando, está nos abençoando, está nos cuidando também, né? Tá certo? Tranquilo. Então, uma data triste para quem não tem mais os pais vivos, né? Infelizmente, mas infelizmente faz parte da vida. É o nosso cotidiano. Um dia nós não estaremos mais aqui, um dia você, eu, nós não estaremos mais aqui, né? Ninguém nasceu para semente. Então a gente tem que se confortar com tudo isso. É difícil? Sim, muito difícil, né? Mas fazer o quê? Nós temos aí o nosso Deus Todo-Poderoso, nosso Jesus, né, que nos dá força, né, que habita em nosso coração através do Espírito Santo e nos encoraja, nos dá força para a gente enfrentar alguns momentos que, infelizmente, você dá aquela bufada, né, falar, meu Deus, né, consegui passar por isso, né? Mas a gente é forte, a gente não sabe de onde vem a força, é de Deus, né? Mas a gente enfrenta tudo, viu, Fátima? Fica bem aí, fica em paz, que de onde seu papai estiver, certeza que ele está lhe abençoando, está olhando por você, tá? Tá certinho? Predomina a saudade, eu sei que sim, mas pensa sempre em Deus, viu? Tá certo? Muito bem. Ó, hora certinha, 6h33, tá chegando aqui a nota de falecimento, né? Nesse dia 8 de agosto, faleceu na cidade de Jaú, aos 80 anos de idade, a senhora Leonilda Inácio Cardoso. Leonilda Inácio Cardoso, 80 anos, faleceu no dia de hoje, dia 8. O corpo está no velório municipal de Barra Bonita. Sepultamento amanhã, domingo, dia 9, às 10 da manhã, no cemitério municipal ali no centro de Barra Bonita, hein? Comunicamos, então, em nome da Funerária Piso, falecimento ocorrido hoje aos 80 anos, senhora Leonilda Inácio Cardoso. Leonilda Inácio Cardoso, 80 anos. O corpo está no velório municipal de Barra Bonita, sepultamento amanhã, às 10 da manhã, no cemitério municipal, no centro ali da cidade. Muito bem, vamos que vamos, até às 7 horas, lembrando a você, logo mais a Santa Missa, né? Paróquia de São Joaquim, daqui a pouquinho, com a transmissão aqui da Rádio Cidade FM, tá bom? Tá certo? 6h34, manda um abração ao meu amigo Marcelão Scudelete, né? Ele mandou aqui uma tiase, hoje eu estou calmo, estou tranquilo, pois já tomei o meu remedinho, né? Meu Rivotril já desceu pela língua, Matias, né? Estou calmo, calmo, calmo, não vou lhe mandar o facão hoje, estou calmo, tranquilo, né? E não vou buscar o salgado, a Ivete que se dane. Imagine se não tivesse calmo, hein? Hã? Pessoa que tivesse bravo, bicho, né? Calmo, já mandou a mulher se cuidar, agora mandou aqui a Ivete, ó. Oi, Matias, boa tarde. O Marcelo chegou agora, né? E resolveu bancar o pedreiro, Matias, né? Tá construindo aqui um pilar aqui em casa. Fazer uma edícula. Churrasqueira. Convida nós, Marcelão, pra nós inaugurar isso aí, Marcelão. Hora pra trabalhar não, bicho. Trabalhar não. Tô fora. Hora certinha, 6h35. Hora certa. E nós vamos que vamos com você. 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Lourenço Lorival, pedido de um pai. É o que nós pedimos aos filhos, né? É.

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1: É, o pessoal pediu, tá aí uma letra linda, maravilhosa, Lourenço Lorival, pedido de um pai, né? O que o pai pede é que os filhos apenas reconheçam, né? Tudo isso, diz o ditado, velho ditado, né? Que um pai cuida de 10 filhos e 10 filhos jamais cuidarão de um pai. Mas vamos lá, vamos tocar o barco aqui, né? Que seja um dia feliz amanhã, se Deus quiser, né? A todos os pais que estão vivos, aqueles que infelizmente não estão. Aliás, é uma missa bonita amanhã, quero convidar você, embora você tenha a sua igreja de preferência, né? É, nós temos lá na Santo Antônio um excelente padre, um excelente pároco, né? Não desmerecendo os outros, claro, né? De forma nenhuma. É que eu frequento lá, então posso falar de lá, né? Amanhã nós teremos uma missa, o padre Diogo Amaro, ele traz uma forma diferente de homenagear os pais, né? Então, as pessoas que querem homenagear os pais falecidos, ou levam de casa, ou compram na entrada da igreja uma rosa. E na hora do ofertório, né, que você oferece seus problemas, né, suas dificuldades, né, no altar da igreja, no altar de Jesus, aí ele vai receber as rosas da mão de cada um dos fiéis que estiverem lá amanhã e vai colocá-las no altar, para que aquelas rosas, simbolizando os pais que já faleceram, acompanhem toda a celebração eucarística, né? Um gesto muito bonito, fez o ano passado, muito bonito, fez agora em maio, no Dia das Mães, e irá repetir também amanhã, no Dia dos Pais, da missa, às 7h. Então, se você não tiver compromisso amanhã, quiser estar conosco, né? Amanhã, às 7h, na paróquia de Santo Antônio, desde já, você é o nosso convidado. Tá ok? Tá certo? Orar pelos pais que já faleceram. Ah, mas meu pai faleceu, mas também o seu avô, também o seu bisavô, também o seu tataravô, né? A nossa árvore genealógica, né? Que tá onde tudo começou, a nossa família, a nossa história, né? Então é bom você lembrar sempre e orar pelas pessoas que faleceram. O Papa João Paulo II sempre pedia, né? Rezem pelas almas, rezem pelas almas. Os que estão vivos, se cuidem. E você que está vivo, reza pelas almas, né, do purgatório, pelas almas esquecidas, né, que já faleceram, já estão sepultadas, enterrou, o pessoal esquece, nunca mais lembra, né, reze pelas almas. Muito bem. 6h45, vamos mudar de assunto aqui e agora parabenizar o Dom da Vida. Você que faz aniversário hoje, dia 8 de agosto, né, você que faz aniversário, fez aniversário ontem. Ontem, meu companheiro Cláudio Ramos, da Rádio Novo Som FM, o grande comunicador, né, da Rádio Novo Som FM, faz lá o sertanejo todas as tardes na 89.1 Novo Som FM, né? Um grande abraço a você, parceiro, companheiro Cláudio Ramos, né, pelo seu aniversário. E, enfim, a todos que fazem hoje dia 8, fizeram ontem, fizeram na semana que acabou e irão fazer agora na semana que está começando, viu? A você, parabéns.

0: Beleza, 6h45, claro, parabéns a você, muita saúde, muitas felicidades. Claro que se você convidar pra gente ir lá comer um churrasco, tomar cerveja, comer um pedaço de bolo.
1: Não vai não.
2: Ele vai sim.
1: Ele não vai não.
2: Ele vai sim.
1: Não vai não.
2: Ele vai sim, vem a besta.
1: Vem a besta, é sua amante de rapariga.
0: Olha, olha quanta gente cuidando da minha vida, bicho, né? Pagar minhas contas ninguém paga, mas cuidar da minha vida tem um monte que cuida, né,
3: velho?
0: Eu vou, rapaz, se você conhece, eu vou. Se convidar, eu vou, viu?
1: Não vai não. Ele não vai não.
0: Ah, vai se catar, velho. Vai se catar que tá bom demais, tá bom, né?
4: Isso, é. Ô, Matias,
0: é.
4: Que horas são agora?
0: É.
4: O Paulo Soares quer saber.
0: Tá. Tá bom. Tá certo. O Paulo Soares vai meia dúzia de gente, né? Quer saber a hora certa? 6h47.

0: 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É, vai tudo.
1: Também em casa, em casa.
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1: Beleza, hora certinha, 6h55, hein? Vamos lá, passar a régua rapidinho, rapidinho aqui em nossa programação, hein? Muito bem, muito bem. Hoje nós fizemos a pergunta número 13, né? Pergunta número 13 é a pergunta assim, ó. O que é o que é? Tem muitos dentes, mas não consegue mastigar, né? O que é o que é? Tem muitos dentes, mas não consegue mastigar, né? Várias respostas chegaram. Claro, várias respostas coincidem com a resposta aqui desta pergunta, né? Mas o que prevalece, o que manda aqui é o meu livro, né? É a minha resposta, viu? Pergunta 13, o que é o que é? Tem muitos dentes, mas não consegue mastigar. A resposta, o zíper. Zíper, né? Do vestido, da calça, né? É o zíper. Então, o que é o que é? Tem muitos dentes, mas não consegue mastigar. Resposta, o zíper. Nós tivemos 122 pessoas que estão habilitadas para ganhar prêmios do programa. Então, ajuda o Mate aí, rapidinho, de 1 a 122. Quem ganha os prêmios do programa? Vamos lá, manda bala aí. Sandra Foliene mandou número 100, número 100. Calma aí, deixa o Mate procurar aqui. Karma, número 100. Número 100 é Murilo, Murilo Gigliotti. Número 100, Murilo Gigliotti leva 1 quilo de linguiça da Casa Santa Gertrudes. Muito bem, mais números. Número Eva das Neves mandou o número 71. Número 71, 71. 71 é Laurindo de Brande, ó velho, Laurindo de Brande ganhando aí 1 quilo de linguiça do Mercado Recanto, da Grace Lazarinha aqui em Igaraçu, pertinho da Rádio Cidade FM. Luane Rosseto mandou número 13, vamos lá, número 13, número 13, 13, Karma, número 13, 13, 13 é a Joyce, Joyce Fernanda dos Santos, né, ganhando aí um prêmio do programa, levando aí Marmitex média da Nilzete Rotisseri, lá para Joyce Fernanda dos Santos. Número 7. A Eva das Neves mandando o número 7. Vamos ver quem que é o número 7. Número 7 é Ana Bosa Foliene. Ana Bosa Foliene, número 7, levando aí 10 pãezinhos da padaria do Pitão Corintiano. Fátima Abili mandou o número 47. Número 47, 47. Vamos voltar aqui, calma, número 47, 47, calma, achar o número no corre assim é bravo, hein? Calma aí, 47, 46 daqui, pulou, 47, 47, Denise Soares, 47, levando aí um lanche do Mr. Dog. Agora número, vamos lá, número 1, Eva das Neves, começo do jogo. Número 1, vamos ver quem é o número 1 aqui. Vai levar aí 5 espetinhos da Casa de Carnes Oliveira. Número 1, número 1. Número 1, calma aí. Número 1 é Márcia Altero. Número 1, Márcia Altero. Número 1, levando 5 espetinhos da Casa de Carnes Oliveira. Aqui no centro Igaraçu Tietê, Casa de Carnes Oliveira. Vamos lá. Manda bala aí. Número Sandra Foliene mandou o número 9. Número 9, número 9, vamos lá. Número 9, número 9. Calma, não adianta correr, né? Tem que ir devagar aqui. Passa batido, não acha nada aqui, né? Número 9, Luiz Carlos dos Santos. Número 9, Luiz Carlos dos Santos, levando também um lanche do Mr. Dog. E o último de hoje, número 47, 47, 47, vamos lá. 47, 47. 47. Cadê o 47? Bom, eu vi agora há pouco. Já foi 47. Já saiu, hein? 47 já era. Número. Zalim, lá, o Rita Zalim mandou 38. 38, Matias. 38, Matias. Vamos ver quem é 38. 38 é Maria Eunice de Oliveira. 38, Maria Eunice de Oliveira, levando o prêmio da loja Empório da Arte. Rapidinho, rapidinho, aí 6h59, rapidinho os ganhadores de hoje, vamos lá, rapidinho. Denise Soares, Mr. Dog, a Murilo Gigliotti, 1 quilo de linguiça da Santa Gertrudes, Maria Eunice de Oliveira, 38, prêmio da loja Empório da Arte, Laurindo Lebrandi, 1 quilo de linguiça Mercado Recanto, a Joyce Fernanda dos Santos, Marmitex Média da Nilzete Rotisseri, Luiz Carlos dos Santos levou um lanche do Mr. Dog. Vamos lá, Ana Bosa Foliene, 10 pãezinhos do Pitão Corintiano. Márcia Otero ganhou aí 5 espetinhos, Casa de Carnes Oliveira. Esses são os ganhadores de hoje do nosso programa, o nosso Cantinho Sertanejo. Muito obrigado a todos, ótima noite, né? Na sequência vem aí a Santa Missa. Amanhã eu volto às 10 da manhã com o nosso Domingo Alegre. Tchau, tchau, muito obrigado a todos, obrigado.

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7: 20 horas.
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7: Você sabe por que se deve beber chopp sempre com espuma? A espuma é essencial para manter o gás da bebida. Ela protege a bebida do contato com o oxigênio, que faz o chopp amargar. A espuma também atua como um isolante térmico, ajudando a preservar a temperatura do chopp.
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1: Mantenha as regras da casa. Mesmo que seu pet tenha sido treinado por um profissional especializado, é importante que você sempre reforce as regras dentro de casa. Os ensinamentos devem ser reforçados durante toda a vida do seu cãozinho. E todos os que têm relacionamento com ele devem manter a mesma postura. Quando uma pessoa de sua família permite que ele quebre regras, enquanto outra corrige seu comportamento, ele não vai saber exatamente o que fazer. No momento em que todos tomam a mesma atitude, ele vai entender como deve se comportar.
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